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1: 9:42. 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
4: Pena que chegou ao final. Obrigada pela sua companhia. De segunda a sexta-feira, das 8 às 10 da noite, estamos sempre juntinhos. Cultura Sertaneja Classe A, o melhor da música sertaneja, sempre com muito carinho pra você. E olha, vou te lembrar que amanhã, bem cedinho, às 6 da manhã, temos um novo encontro, ok? Bora!

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0: Muito boa noite, queridos filhos e filhas do Paternoster, o Pai de nosso Senhor Jesus Cristo e nosso Divino Pai Eterno. Eu sou o Frei Flávio Henrique, da obra dos pequenos monges do Paternoster, começando agora aqui pela Rádio Catedral FM de Juiz de Fora, também Rádio Cultura de Santos Dumont, mais um programa A Voz do Pensamento, invocando sempre com fé, devoção e amor filial à Santíssima Virgem Maria. Ave Maria, cheia de graças, o Senhor é convosco. Bendita sois vós entre as mulheres. Bendito o fruto do vosso ventre, Jesus. Santa Maria, Mãe de Deus, rogai por nós, pecadores, agora e na hora de nossa morte. Amém.
1: Eu te louvo, ó Pai, Senhor do céu e da terra, porque escondestes estas coisas aos sábios e entendidos e as revelastes aos pequeninos. Sim, Pai, porque assim foi do teu agrado. Tudo me foi entregue por meu Pai. E ninguém conhece o Filho senão o Pai, e aquele a quem o Filho o quiser revelar. Vinde a mim todos vós que estáis cansados e fatigados sob o peso dos vossos fardos, e eu vos darei descanso. Tomai sobre vós o meu jugo e aprendei de mim, porque sou manso e humilde de coração, e vós encontrareis descanso. Porque escondestes estas coisas aos sábios e entendidos e as revelastes aos pequeninos. Nós vamos fazer um exercício agora de compreensão deste grande mistério que aprouve ao Pai esconder dos sábios, dos poderosos, dos entendidos, para revelar a nós. Agora, pensa num corpo que quis, que escolheu não fechar cinco chagas, as cinco da cruz, a dos pregos nos pés e a chaga aberta no peito por uma lança, um objeto cortante, uma chaga profunda, aberta, que vazou tudo até passar entre as costelas e chegar no músculo do coração, vazar até o músculo do coração, uma chaga muito profunda. E Deus não fechou essas chagas. As manteve aberta para entregá-la a nós como mistério no seu sacrifício. É um sacrifício perfeito este. E para entregar o fruto deste mistério a nós em cada Santa Missa, quando vamos prestar-lhe culto, prestar culto a Ele, não a nós. Mas Ele vai pedir uma reparação especial, porque com a mudança do senso comum, com aquela reforma, não vou qualificar, mas aquilo não é do céu. Segure certamente que não. Segure certamente que não. Leva ao afastamento disso, desse mistério. Ou seja, de no culto que prestamos a Deus, meditarmos, também agora na nossa geração, a perpetuidade daquele sagrado mistério, Deus está estendendo a nós agora, está acontecendo, é atual. E na medida em que vai esfriando a percepção, se torna então uma ofensa grave a esse coração aberto que não curou sua carga. E esse desdenho dos praticantes da religião cristã, das almas batizadas, se torna então, faz com que aquela chaga ficasse ainda mais dolorida. Ficasse, não, fique ainda mais dolorida. O desprezo a esta chaga aberta ecoa no ser de Deus um aumento dessa dor. Porque, além da dor física, porque lembre-se, é um corpo de carne. Sim, é um corpo ressuscitado, mas ele quis manter essas chagas abertas para em cada missa rememorar ele mesmo o que padeceu por amor de nós, para nos entregar em cada missa, em cada geração, em cada lugar, em cada época: Pai, perdoai-os, eles não sabem o que fazem. Então, o desprezo a isto é uma ignomínia espiritual terrível. Deus é muito bom, pede tão somente ainda isso, que em algumas almas humildes, mansas, como ele já havia dito aos apóstolos: tomai sobre vós o meu jugo. Isso é o jugo dele. Para quem não sabe, jugo é aquela parte que na roça chama canga, a canga de junta de boi, que você põe para fazer força, para arar a terra, para trabalhar, para produzir, para que tenha comida. Então, para dizer, o jugo de Deus é o esforço do sacrifício divino que ele faz para nos dar de comida o trigo da vida eterna, o trigo da salvação, que ninguém pode dar, que nenhuma engenharia genética pode colocar no grão de trigo. O poder de perpetuidade. Tomai sobre vós o meu jugo e aprendei de mim, porque sou manso e humilde de coração, e vós encontrareis descanso. Aprendei de mim, que sou manso e humilde de coração. Ah, como é! Diante desse desprezo que eu expliquei, e que foi aumentando, e se alastrando, e se agravando, e ele penetrou também no senso comum do catolicismo. E de modo que eu agradeço a sempre as pessoas que vêm rezar conosco nas sextas-feiras, para prestar o divino culto, sempre assim, com a beleza e a riqueza das músicas sacras que o coral dos meninos fazem questão de não deixar, de não abandonar, mesmo que seja pouca gente, na sexta-feira, de tarde, sempre tem um, ou dois, ou três, quando dá vem todos, mas estão sempre aí. E é importante que eles entendam que, mais do que abrilhantar a nossa celebração, que de fato acontece, mas eles também estão fazendo com este ato um desagravo. É o ato deles de desagravo. É a forma como eles participam desse desagravo. Porque é necessário que se desagrave isso que foi agravado. Agravado pela insensibilidade das almas batizadas, que vão colocando, se reúnem para prestar, dizem que é para prestar culto a Deus, mas não, está todo mundo prestando culto a si mesmo. É o que eu quero, é o que eu preciso. E o foco dessa celebração não é isto. Embora também nós peçamos por pessoas muito aflitas, etc., as pessoas precisam de um milagre, intercessão da Lola, tudo bem, pode pedir também, mas o eixo dessa nossa reunião a cada sexta-feira é a reparação. Então, felizes sois vós. Eu te louvo, ó Pai, porque escondeste essas coisas dos sábios, dos entendidos, e as revelaste nesses pequeninos. E, pela graça de Deus, nós não vamos largar o arado e olhar para trás. Nós vamos perseverar. Se cairmos o arado, arrasta a gente. Vamos para frente. Porque é necessário. Vinde a mim, todos vós que estáis cansados e fatigados sob o peso dos vossos fardos, e eu vos darei descanso. Tomai sobre vós o meu jugo e aprendei de mim, porque sou manso e humilde de coração, e vós encontrareis descanso.
0: A bênção de Deus Todo-Poderoso, Pai, Filho e Espírito Santo. Amém. Boa noite. Até amanhã, se Deus quiser.

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1: 10:22.
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1: Hora certa.
2: 10h44.
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2: 11 11.
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Valeu. Obrigado, gente. Obrigado. Tamo junto. Tô vendo.

0: 11:25.
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2: 11:40.
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0: Valdo.
1: Desce, mulher!
2: Obrigado, Michel Teló!
0: Marcos e Belucci!
3: Valeu, Michel Teló!

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1: Meia-noite e 8.
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2: 12:42.
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2: 1 e 10.
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2: 1 e 11.

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0: 1:41. 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
1: 12 e 12.
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1: 2 e 13.

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2: 2:40.
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1: 3 e 10.
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1: 3 e 10.

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0: 6h41. 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

0: 53.
1: 4 e 10.
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1: 11.

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2: 4h41.
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1: 5 e 10.
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1: 5 e 11.

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0: 5:30. 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

0: caminhoneirada de todo o Brasil! Já estou por cá! É o Fernando Riquetti com toda a sua comitiva para mais um Brasil Caminhoneiro. Meia hora só de moda boa, recados dos nossos irmãos da rodagem. Vamos em frente que é carga de horário, hein? Simbora nós que o programa tá só começando! Vamos juntos! No Brasil, os cegonheiros têm papel fundamental na cadeia automotiva, ligando montadoras e concessionárias. E quando uma fábrica produz um carro novo, geralmente é o cegonheiro que faz a entrega até o destino. E a nossa equipe de reportagem ancorou na região metropolitana de Belo Horizonte. E por lá, existem muitos cegonheiros por conta da fábrica da Fiat, que agora faz parte do grupo Stellantis, né, que reúne, além da marca Fiat, também a Jeep, a Peugeot, a Citroën e a Ram, né, a famosa Bodona. Quem conversou comigo foi o Emerson. O Emerson é cegonheiro há 8 anos e ele explica as dificuldades que encontra no trecho.
1: Eu acho que é árvore para estrada fora, parar imposto correto, é por aí. Você tem uma qualificação de uma viagem. Saiu daqui, fazer uma viagem. Vamos sair uma viagem. Sentido a Fortaleza, por exemplo. Tem lugar que você vai encontrar buracos, tem lugar que você vai encontrar estradas deterioradas, tem lugar que você vai encontrar árvore, que até hoje ninguém cuida disso. Tem pontos difíceis na vida de cegonheiro. Mas no mais é de 6 a 6 e dormir de noite.
0: E olha, gente, os cegonheiros conseguem fretes mais altos em relação a outros tipos de transporte. Ô Emerson, conta pra gente, rapaz. Qual o segredo para essa diferença no frete, moço?
1: O segredo é união. De união e de força e persistência. Entre a SADA, o sindicato. E tem nós também que estamos trabalhando. Que o segredo final é o caminhoneiro, é o cegonheiro. É o motorista. O motorista valorizado. Dá pra garantir o sustento da família com educação de boa qualidade.
0: Muitos caminhoneiros pleiteiam uma vaga no caminhão cegonha. O Emerson conta que as abordagens são frequentes.
1: Acontece demais. Acontece e não é pouco, não. Esse imposto é 24 horas. Você vai chegar e eles vão querer saber mesmo se realmente um frete é X ou Y daqui para Salvador.
0: É isso, turma. A união pode conquistar muitos objetivos, viu? E se os parceiros da rodagem conseguissem se organizar, talvez o frete não fosse tão defasado como é atualmente.
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0: Quem já está por aqui é o Francisco Garonci, nosso especialista em segurança viária. O assunto de hoje é o extintor, obrigatório nos caminhões. E o Garonci foi até um grupamento do Corpo de Bombeiros em Brasília e conversou com o coronel Paulo Leal. É contigo, Garonci!
3: Para cada tipo de incêndio, existe um extintor específico. E nada melhor do que vir aqui, ó, aos bombeiros, para encontrar quem possa nos explicar a melhor forma de identificar o fogo e como combater. O que que o senhor poderia dizer para a turma que está no trecho nos assistindo a respeito desse cuidado e da atenção em relação ao extintor?
4: O nosso extintor que nós temos no veículo, ele é para um princípio de incêndio, ele não é para um incêndio propriamente instalado, né?
3: Uma coisa que é importante, a gente sempre conversa com a turma, é o seguinte: esse extintor que está no caminhão é para combater um foco de incêndio no veículo. Então assim, ele encontrou incêndio na rodovia, fogo na estrada, não dá para ele se meter de usar isso daí para querer apagar um incêndio de grande monta, né?
4: Com certeza. Extintor, ele é projetado praticamente para o que a gente vem com caminhão sem carga. A capacidade extintora, que é o termo correto, ele não é dimensionado para a carga do caminhão.
3: Como que ele deve manusear esse extintor aí, depois de acionar digamos, os agentes de incêndio, Corpo de Bombeiros, Polícia Rodoviária Federal, mas às vezes tem um companheiro dentro de um outro caminhão que está pegando fogo e ele tem aquele ímpeto de ir lá ajudar, né? E qual é a forma correta de manusear esse extintor?
4: E primeira coisa que a gente tem que fazer, o transporte do extintor. Então a gente vai retirá-lo de onde ele está, né, pela nossa alça de transporte, e direcioná-lo, mantendo a distância e observando sempre a direção do vento, dando a distância devida, porque quanto mais próximo eu tiver do veículo, mais difícil vai ser a aspersão desse agente extintor, a dispersão dele por sobre a região que se inflama. Então aí eu consigo também uma maior superfície de contato do agente extintor com a área que está sendo incendiada.
3: Tem uma lista de itens que a turma precisa prestar atenção na hora de uma fiscalização na estrada, né? Até para não ser multada. Quais são esses principais aspectos que a turma tem que observar?
4: E aqui a gente vê que o manômetro está na parte verde, então quer dizer que ele está ok. Se ele estiver além da parte verde, também está ok. Ele não pode estar na parte vermelha, ou seja, pressão insuficiente para ele trabalhar.
3: Antes de decidir se vai poder ou não usar o extintor, é preciso conhecer os tipos de incêndio, que são classificados por letras. A são os incêndios causados por materiais sólidos, como papel e madeira. B são os causados por líquidos inflamáveis ou sólidos que se tornam líquidos e pegam fogo, como parafina, graxas e gasolina. C são os incêndios que envolvem equipamentos elétricos energizados, aqueles que dão choque. Os extintores foram inventados há mais de 200 anos pelo capitão inglês George Manby, colocando água e carbonato de potássio sob pressão em um cilindro metálico. Os químicos, extintores e forma de armazenamento evoluíram muito, mas o princípio de funcionamento continua o mesmo até os dias de hoje. Ter um extintor no caminhão é obrigatório, mas não saber como usar é como se não tivesse, porque na hora da emergência tem que saber onde ele está localizado, como tirar ele daqui e em quais tipos de fogo ele pode ser usado. É isso aí, turma. A gente acabou de ver que onde tem fumaça, tem fogo. E a turma da estrada tem que ficar muito esperta para poder saber usar o extintor e evitar as situações de emergência. Porque o objetivo de saber usar o seu extintor corretamente é preservar a vida sua e do companheiro que pode estar precisando.
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0: E agora tem música.

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2: Você sabia que o número de mortes de caminhoneiros nas estradas brasileiras é 11 vezes maior que nos Estados Unidos? Pois é, gente. E jornadas longas ao volante são uma das principais causas de acidentes. O Lima é inspetor da Polícia Rodoviária Federal. E ele fala sobre esse assunto grave.
3: Mostrar para a sociedade e apelar para a sociedade que é necessário pensar nesse tema e buscar um comportamento diferenciado para reduzir esses números. O importante é isso, é o comportamento do motorista, educação. A gente tem que se conscientizar que isso é sério, é muito sério. A gente está matando mais do que qualquer guerra. Então, a população brasileira tem que ter essa consciência.
2: E um grande risco de acidente são as cargas mal acondicionadas. E isso aí é comum quando caminhões e carretas estão com folga na tampa traseira. E isso faz com que o pesado deixe um rastro na estrada. E muitas vezes a carga cai na pista simplesmente porque não foi coberta. E vale lembrar, viu gente, que lona ou tela que vai por cima para proteger a carga é equipamento obrigatório. No ano passado, foram registradas quase 3 mil infrações nas estradas federais por caminhões que derramam carga na pista. E entre as 10 rodovias brasileiras onde isso mais acontece, 3 estão em Minas Gerais. A inspetora Medeiros, da Polícia Rodoviária Federal, fala desse grande perigo nas estradas.
4: Uma carga mal acondicionada, ela pode provocar sérios riscos aos demais usuários da via. Isso o motorista deve observar, tanto o acondicionamento correto da carga, com as amarrações devidas. Esses veículos de carga que transitam com a carga com acondicionamento inadequado, elas podem ser enquadradas na infração administrativa, sendo passíveis de multa gravíssima e retenção do veículo até a regularização da carga.
2: E você que trabalha com cargas perigosas, seja gases, explosivos, líquidos inflamáveis, materiais corrosivos, ó, redobre a atenção.
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1: E agora tem música, Diego e Vitor Hugo.

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1: Turma, um dos principais motivos que geram acidentes com veículos pesados envolve o sistema de freios de caminhões. Por isso, gente, ter cuidado com esse sistema é fundamental para quem é caminhoneiro e vive rodando nas estradas. Mesmo que seu cotidiano corrido lhe faça deixar os cuidados preventivos em segundo plano, fique certo, viu? Esta falha, a princípio ali inofensiva, pode acabar prejudicando sua principal ferramenta de trabalho ou até mesmo provocando acidentes que podem colocar em risco a sua vida e de quem divide o tapete preto contigo aí. Olha aí, o Francisco José é estradeiro experiente, viu? 26 anos de estrada. Vamos ouvi-lo.
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1: Caminhão apresentou algum problema no sistema de freio, que você bate seta para a direita e tem que arrumar esse negócio aí, né, Chico?
3: Primeiro posto, você tem que parar. Se tiver valeta, você já sobe, já dá uma verificada. Olha ali nas guarda-pó ali, vê a lona se ela já baixou um pouco. Caso contrário, tem que chegar na empresa e falar, ó, tem que trocar a lona, tem que fazer esse freio, porque não dá mais para viajar. Não pode vacilar com freio.
1: Por isso é importante usar o freio motor. Engate a marcha que você usou para subir, também para descer.
3: Você sempre tem que estar usando um freio motor numa descida meia bruta mesmo, que você, dependendo do peso que você está com ela, você usar o freio motor e o freio ali você vai dar naquele segurado, porque se você ficar segurando só no freio, vai esquentar, vai gerar um monte de desgaste de lona, vai até pegar fogo. Serra sempre tem que descer com os freios bons.
1: Se você está começando agora na profissão, parceiro, ó, procure pegar a experiência dessa turma, ó, que já tem, ó, quilômetros de rodagem. E toda vez que a gente fala em segurança, sempre é muito importante você valorizar o conhecimento dessa galera. Afinal de contas, conhecimento não ocupa espaço, não dá excesso de peso no caminhão, né, Francisco?
3: Não ocupa não.
1: E para ajudar o motorista a segurar o pesado com segurança, além do freio motor, surgiram várias tecnologias como o ABS, o ASR, o Top Brake, o Retarder. E usando corretamente todos esses recursos, você aumenta por demais a vida útil de todo o sistema de freios. Outro estradeiro que eu conversei sobre o assunto foi o José Messias. Roda aí, Paulinho.
4: Descida de serra reduzida, entendeu? Para você descer com o carro seguro, né? Para você ter sua própria confiança, né? Porque a máquina, ela é uma máquina, ela pode matar você a qualquer momento. Se você confiar nela, ela vai te matar. Não, eu estava desempregado numa época, né? Aí o meu amigo me chamou para fazer uma viagem com ele. No meio da serra, a lona virou essa. O freio dele já estava um pouco ruim, né? Aí o caminhão desceu embalado, ele tentando segurar no freio, mas você sabe que quando embala não segura. E graças a Deus, foi de madrugada, né? Graças a Deus que deu para consertar tudo, mas até hoje eu tenho medo sobre isso aí. Sempre as empresas que a gente trabalha, né? As empresas, elas têm muito cuidado sobre o sistema de freio, né? Qualquer momento que a gente chega, fala alguma coisa, abre o checklist, manda para a oficina, rapidinho eles solicita o serviço, né?
1: O pessoal da transportadora apresentou qualquer tipo de problema? Não precisa ter vergonha, não. É obrigação, tem que reportar pro pessoal da oficina, né, Messias?
4: Tem que reportar, sim. Reportando, rapidamente ele soluciona o problema.
1: E você consegue tocar tranquilo aí a tua viagem, né?
4: Sabe tocar com segurança, né? Primeiramente segurança, né? Entendeu? Não é porque o carro é novo, a carreta é nova, que a gente não deixa de fazer. A gente faz até pelo nosso profissionalismo, né?
1: E só lembrando, hein? Freio motor não traz desgaste nenhum. Você economiza combustível, pneu, desce com segurança e se precisar do freio de serviço, ele vai estar lá à sua disposição.
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1: E agora tem música, Israel e Rodolfo.
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1: O Diesel na veia hoje é com o Sidney Vieira. Ele é estradeiro da cidade de Itapera, no Rio Grande do Sul. Começou a encarar a rodagem aos 21. Tá direto e reto na câmera fria e roda pra onde sopra o vento. O gosto pelos pesados vem desde a infância.
3: Aí o meu irmão virou motorista e aí eu comecei a viajar com ele e minha paixão é um caminhão. Na minha família não tem ninguém motorista, só eu e meu irmão.
1: O pai do Zoinho é agricultor e apoiou a decisão do filho. Somente lamenta o tempo que ele fica longe, fora de casa. Uma vez, o Zoinho até tentou mostrar pro pai o quanto era gostoso encarar a rodagem. Botou o homem na boleia para ver se ele pegava gosto. Ouve só o resultado da façanha.
3: Ele foi comigo um dia de Itapera para Cruz Alta, botei ele no ônibus para voltar embora. Falou que isso aí não é vida para ele, não.
4: É.
3: A gente chega em casa, a gente troca muita ideia, entendeu? Conversa muito, então a gente senta, fica conversando, ele fica pedindo as coisas, eu explico pra ele, entendeu?
1: É, Sidney, você até que tentou, mas pelo jeito o pai não tem diesel na veia. Ao contrário, você pelo jeito tem um gosto danado pela profissão. Parabéns, foi atrás dos seus sonhos e é feliz, apesar de todas as dificuldades que a gente sabe que a turma encara no estradão.
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1: Que o Brasil Caminhoneiro de hoje tá terminando. Ah, mas não fica triste não. Prometo voltar amanhã nesse mesmo horário. 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Um grande abraço a todos que viajaram com a gente. Boa tocada pra quem tá no trecho. E até lá!
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1: 5:56.
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0: 6 horas.
1: Maria.
2: Bom dia, queridos filhos e filhas. Que a paz do Senhor esteja com você em tudo que você fizer. Seja no ônibus, no metrô, no carro, em casa. Vamos rezar e pedir Nossa Senhora, estenda seu manto. Dai-nos esta graça. Em nome do Pai, do Filho e do Espírito Santo. Amém. Jesus misericordioso, eu confio e professo na tua misericórdia. De oração, minhas preces, súplicas, mas principalmente minha ação de graças. Graças recebidas, não por ser merecedor, pois tenho consciência que não sou digno, mas fruto de tua bondade e de tua infinita misericórdia, Jesus. Louvado sejas por todas as bênçãos derramadas. Jesus, o dia começa. E entrego todo esse dia pedindo a vossa misericórdia. Fortalece-me, ajude-me no discernimento e mesmo nos momentos de dificuldades que a vossa misericórdia seja maior que os problemas. Quero colocar, Senhor, este dia diante de teus olhos. Quero apresentar minhas queixas, dificuldades, sofrimentos, unindo-me a todas as pessoas que sofrem e que confiam no teu poder misericordioso. Jesus, movido pela misericórdia, acolheste as multidões. Tomado de compaixão, atendestes a todos e a cada um, libertando-os, curando-os. É por isso, Jesus, que coloco o dia de hoje, cada passo, cada decisão, cada agir, movido pela mesma compaixão, Senhor. Atenda as minhas preces, escute os meus apelos. Jesus, acolhe de modo particular os doentes, os acamados, os que vão para a cirurgia, os que se recomendaram às orações. Misericórdia, Jesus, para com os desempregados. Misericórdia, Jesus, para os que estão em crise de matrimônio. Misericórdia, Jesus, para os que estão depressivos. Jesus, eu confio na vossa misericórdia. Pai nosso, que estais no céu, santificado seja o vosso nome, venha a nós o vosso reino, seja feita a vossa vontade, assim na terra como no céu. O pão nosso de cada dia nos dai hoje, perdoai-nos nas nossas ofensas, assim como nós perdoamos a quem nos tem ofendido. E não nos deixeis cair em tentação, mas livrai-nos do mal. Amém. Jesus, eu confio na vossa misericórdia. Bom dia a todos.

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1: 6h30. Santos Dumont, bom dia a toda a região. A você que está ligadinho comigo pela internet, obrigada pelo seu carinho. Em qualquer cantinho, o rádio ligado, a internet ligada no nosso programa, sintonizou o canal 90.1. Estamos juntinhos. Até às 10 vamos juntinhos. Bom dia! Hoje é quarta-feira, 17 de junho de 2026. Que essa quarta-feira chegue com paz, alegria, muita saúde para todos vocês. São precisamente 6h06 aqui na terra do pai da aviação, Santos Dumont, Minas Gerais. Bom dia! Hora de começar o programa dando aquele abraço de aniversário para todos vocês.

0: Dalvana Oliveira, Dalvana Oliveira, Edmeire Silva, Beto Dumont, Elber Oliveira e Rogéria França. Parabéns, parabéns, felicidades a todos os aniversariantes deste dia 17 de junho de 2026.
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0: Com certeza, aniversariante, seu dia será muito abençoado e protegido, né? Que Deus possa estar sempre ao seu lado, te dando paz, alegria e saúde. Aos casais que eu não falei nome, aos aniversariantes que eu não falei nome, que Deus proteja o dia de vocês também, dê um dia muito abençoado, muito cheio de paz, alegria e muita saúde. Bom dia, parabéns!
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0: E para você que todo dia fica ligadinho comigo, eu só tenho que agradecer, dizer obrigado pela audiência, obrigada pelo carinho, pela atenção, por você sintonizar todo dia, ligar seu radinho e sintonizar aí com a gente. Obrigado, tá? Até às 10, vamos juntinhos. Craveiro e Cravinho, Cadeira de Balanço, do Duque Dalvan. Te amo, te amo, te amo. Bom dia, 6 e 8.

0: Olha, 6:16, lembrando para você que amanhã, dia 18, começa o Tríduo em honra a São João Batista, lá no Calistro, né? A festa da Natividade, a partir das 19h, com a Santa Missa, funcionamento de barriga, de barraquinhas com comidas típicas todos os dias. Então, amanhã começa lá no Calixto o trito preparatório à festa de São João Batista. Vamos lembrar também que você já pode pagar seu IPTU, né? Tirar seu carnê do IPTU na internet, no site da Prefeitura. Acesse santosdumont.mg.gov.br. Lá você vai clicar em serviços imóveis e depois se coloca o número da matrícula do seu CPF, de quem tiver o nome do IPTU, que você vai imprimir, né? Então, já está na internet, né? Porque agora não vai entregar mais não, tá, gente? Não vai entregar mais nas casas, não. Você tem que procurar alguém que possa fazer isso para você, tirar na internet o seu carnê do IPTU, tá bom? Dá uma passadinha lá na prefeitura, pergunta a eles lá como é que vai fazer, quem não tem internet, como é que vai fazer, tá? Que aí você fica por dentro de tudo. Festa em honra a São Bento, comunidade São Bento, 23 de junho a 5 de julho, lá em São Bento. Vem aí também as festividades da festa de Nossa Senhora do Perpétuo Socorro, na santuário, paróquia e santuário São Miguel e Almas, tá? Então, vai, é do dia 24 a 26, tem o trito preparatório à festa. E no dia 24 começa, tá? No dia 27, a grande festa de Nossa Senhora do Perpétuo Socorro. E você, que é devoto, que gosta da festa de Nossa Senhora do Perpétuo Socorro, vamos doar aí para a festa óleo para que eles possam fritar os pastéis, macarrão, guaraná, o que você puder, canjica doce, canjica salgada, que será bem-vindo lá na festa, tá? Festa em honra a São João Batista, em Samambaia. Começa no dia 24, vai até o dia 28 de junho. No dia 27 de junho, você... No dia 27 de junho, você vai curtir a festa junina no Salão de Santos Reis, lá da comunidade Xavier, em Oliveira Fortes, Salão de Santos Reis, a partir das 19h. Tem quadrilha, fogueira, comidas típicas, quentão, choconhate, cerveja, muita alegria e o show de forró com Lu dos Teclados e Zé do Mato, com o Lucas Moraes na sanfona, né? Daqui a pouco tem mais informações para você. Fica comigo, 6:19.
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0: 6h24, chegando pra você, Teixeirinha, Relho Trançado, Pedro Bento e Zé da Estrada, Ribeiro Lento.

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3: Hora certa.
2: 6:30. 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

0: Olha, 6 horas e 36 minutinhos, vem aí o Arraiá do Lar, o Arraiá do Lar São Miguel. Será dia 12 de julho. A comunidade de Santo Expedito convida para a missa sábado, dia 20, às 19 horas. E o Joaquim Careca está mandando aquele abração para a dona Maria Antônia, que fez aniversário sábado, desejando muitas felicidades, né? Vamos lá, que já tem gente querendo falar comigo. Bom dia!
1: Bom dia, Tota Meneghel, tudo bem? Ieda Cunha, bairro Corvo do Ouro. Ô, Tota, tu podia tocar a música da M. Thiago pra mim? Cafajeste? Feliz pra você, pra todos os ouvintes. Muito obrigada, bom dia.
0: Bom dia, Graça Moura.
2: Bom dia, Tota. Hoje meu abraço vai para os aniversariantes, a Rogélia França, filha do meu irmão Vanei, que hoje estão orando lá nas postas. Rogélia, Deus te abençoe e lhe dê muitos, muitos anos de vida e saúde, minha sobrinha. Eu vou mandar para o Carlinho também, ele é o Chaveiro, filho do nosso saudoso Moacir da Prefeitura, da Pedreira da Prefeitura, me parece. E vou mandar também para Marilda. Marilda, Deus também lhe dê muitos, muitos anos de vida e saúde.
0: Bom dia, sou Geraldo em Rio Pinho.
3: Bom dia, é o Geraldo Ripinho. Só gostaria de ouvir a música Aparecida do Norte, Aparecida para todos os ouvintes, para todos vocês da rádio. Obrigado, bom dia.
0: Bom dia, Alzinha Biscoito Fino.
4: Bom dia, Tota. Padre Cássio, Dodó, Bernadette, Avanil, Doutora Bruna, João Paulo, o Didi, irmã do Padre Cássio, a Rose Sobrinha, o Maica Leide e o Kennedy. E um abraço também, Tota, fazendo um favor para o Isaac Lã, Vinícius Henrique. Um abraço também para a Neuza e Simone, lá de Juiz de Fora, que eu ouço você todo dia. Um abraço também para a Tami, para a Jumara, a Lúcia 1, a Lúcia 2 e a Solange Naúge, a Lucinei, se mandei todos os membros da família dela. E para todos vocês da Rádio Cultura, fazer um favor. Manda a música do Tinico Tinoco então, Tota, fazendo favor. Muito obrigada, fica com Deus aí.
0: Então vamos lá, Taeme Thiago Cafajeste, Tinico Tinoco, Aparecida do Norte.

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1: Olha a hora, 6h52 agora. A Goninha e o Vicente, lá de Patrimônio da Serra, tá mandando para a sobrinha Ana Cecília, lá em Brasília, né? Aquele abraço para ela. E a Maria das Graças da Ponte Preta manda para o esposo Marico. Primeiro vem Luan Santana, me desbloqueia aí. Teixeirinha, ha, ha, ha.

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2: Ué, parece que tem um baile naquela Casa Branca. E eu, Zé Cupido, que tá tocando. Vou me chegar pra lá.

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0: certa.
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2: 6:59.
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3: Olha, e agora, antes da música, você vai curtir o tempo desta quarta-feira na região sudeste.
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7: A quarta-feira, 17 de junho, será marcada pelo tempo frio em quase toda a região sudeste do país. Uma massa de ar mais frio continua influenciando o tempo sobre grande parte da região sudeste do Brasil nesta quarta-feira. Em São Paulo, na capital paulista, o tempo permanece estável, com poucas nuvens e temperaturas variando entre 11 e 18 graus. Nas demais áreas do estado, o frio será mais intenso durante a madrugada e o início da manhã no Vale do Paraíba Paulista, Serra da Mantiqueira, Alto Tietê, Planalto Paulista e setores do Centro-Oeste Paulista, com mínimas entre 8 e 11 graus. No Rio de Janeiro, a capital fluminense terá temperaturas entre 16 e 26 graus. Na região serrana, o céu permanece com muitas nuvens e temperaturas baixas ao amanhecer. Nas baixadas litorâneas norte fluminense e noroeste fluminense, há possibilidade de chuva isolada ao longo do dia. Na capital do Espírito Santo,

0: Mífero, região central mineira e setores da Serra do Espinhaço, o céu permanece com muitas nuvens e há possibilidade de chuva isolada, com temperaturas entre 12 e 16 graus. Já no norte de Minas, incluindo áreas do Vale do São Francisco Mineiro, o tempo segue mais seco e quente, com máximas próximas dos 31 graus. As informações são do Instituto Nacional de Meteorologia. Viviane Oliveira, o tempo e a temperatura.
1: Olha, então, 7:08. Bom dia.
2: Bom dia, Tota Mineiro. Aqui é o Jeriquim, da Fazenda Varinha. Manda uma música pra nós aí. É, Barreirito, eu sei que numa outra ocasião nós nos amamos. É, oferecer pro Zequinha, pra Lúcia Barraqueira, pra Dona Maria, lá no trevo de Oliveira Forte, pra Dona Laurinda, pessoal da Francesa, pessoal lá da Vila Esperança e todo o pessoal lá da Vila do Sapo. Falou? Tô chegando aí qualquer hora. Bom dia para todos de Santos Dumont, Minas Gerais. Obrigado.
1: Olha, então vamos mandar um abraço aqui que a Preta Lorival Mari Maria tá mandando para Dona Maria Aparecida, né? A mãe da Amanda, lá de Mantiqueira, que está fazendo aniversário. Parabéns para a Dona Aparecida. Felicidades para ela, né? Aquele abraço. E vou mandar um abraço aqui, que os tios Simone e o Elim Barbeiro estão mandando para a sobrinha Ana Cecília, lá em Brasília. Simone Mendes, direitos iguais. Barreirito, amaremos. Vai um abraço aí. O Barreirito, quem gosta muito, eu sou Paulinho da Dona Inês, né? Então vai lá.

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1: Olha, 7h24, né? Vamos lá que tem gente aqui, bom dia.
2: Tota Meneghel, bom dia. Geraldinho Campos falando aqui da usina dos Cantarinos, Arastaba. Gostaria de ouvir a música Meu Reino Encantado, com Lourenço Lorival. Feliz para todos os ouvintes, obrigado e bom dia.
1: Bom dia, John Lennon de Mantiqueira.
3: Bom dia. Fala comigo, Tota. Uma quarta-feira abençoada para todos, hein? Ô, Tota, sorta aquele sertanejo e dá os parabéns para minha sogra aí hoje, a Maria Aparecida, a mãe da Amanda. Bom dia. Bora que bora, hein? Você tá doido, motorista? Parabéns, dá os parabéns.
1: Fazendo média, né, John Lennon? Fazendo média com a sogra aí, né? Fazendo média com a sogra, né? Olha, nada melhor do que Amado Batista. Meus parabéns para dona Aparecida, mãe da Amanda, né? E vou mandar um abraço também, que a Franciane e o Netinho tá mandando para Ana Cecília, lá em Brasília, curtindo a gente. Um abraço aí para tia Lili, o nosso sorriso maravilhoso do Antônio Ladeira. E também um abraço para o doutor Luiz André Barracuri, né? Tia Lilia, depois das 8 tem a música da senhora, viu? Lourenço e Lorival, meu reino encantado. Amado Batista, para todos os aniversariantes de hoje, parabéns!

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1: Hora certa!
2: 7h33.
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1: Olha, 7h37. Ô, Ifigênia, você que reclamou do lixo, calma que os caminhões já chegaram para fazer a limpeza geral, né? Porque um caminhão quebrou, atrapalhou tudo, né? Mas chegaram caminhões aí e vai limpar a cidade, tá? É porque quando quebra um, estraga tudo, né? Mas hoje vai solucionar isso aí, tá bom? Então, vamos lá, viu, Ifigênia? Você que reclamou, mas o caminhão do lixo vai chegar aí, hein? Pra limpar aí, tá? Bom dia!
2: Bom dia, Tota Meneghel. Aqui é o Éder. Bom dia, bom dia, bom dia. Toca por gentileza aí. Apaixonado por você, com Gino e Geno.
1: Olha, então, a gente vai mandar um abraço aqui pro Antônio Marcos da APAE, né? Que o menino pediu, mas como eu falei, houve uma troca de equipamentos. A gente, essa música, Um Jantar para Jesus, tá chegando ainda, ela vai chegar, tá? Um abraço para ele. Gino e Geno, apaixonado por você. E vou mandar um abraço que os pais, Eliane e Oliveira, tá mandando para a filha Ana Cecília, lá em Brasília, que fez aniversário ontem, né? Então, parabéns para ela. Lauana Prado, para você lembrar de mim. Gino e Geno, canta pra gente.

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2: 7:46.
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1: Olha a hora, 7h48, né? Lúcia do bairro da Glória, bom dia.
2: Sou do bairro da Glória, gostaria que você tocasse a música Chico Rei, Paraná, pra mim, tá com raiva de mim. Feliz pra você, pra todos os ouvintes da Rádio Cultura, pra minhas amigas do CRAS, pra Sessão, pra Adriana, pra Catinha, pra Didi, pra Elzinha, pra Francisco, pro Valtinho, pra André do Pichuca, pra todos os ouvintes, pra minha sobrinha Roselena do... Roselena e a... Vocês são Rosiane da Cachoeirinha e a Roseliane do Espírito Santo. Obrigado, tenha um bom dia. Tchau, tchau. Felicidade dos meus vizinhos.
1: Alô, Lúcia, um abraço para você aí, tá? A Vera Figueiredo manda para todos os aniversariantes de hoje. Quero mandar um abraço também para o Léo Chaves, para a Michele, para a Ana Flávia, para o Valfrides, para a Ana, para a Dona Minas, para a Vilma, para a Beatriz Baixinha, para a Cristina, para o Ronaldo, para a minha irmã Margarete, que deve estar me ouvindo também, né? Deixa eu ver mais quem. A Rua da Biquinha, todas aí. Obrigada. A Dona Mila também, né? Aquele abraço, Dona Terezinha. Aquele abraço para todos vocês, tá? E vamos lá, vamos que vamos. Vou mandar um abraço dos primos Elisa e Júlia para a prima Ana Cecília, que fez aniversário ontem, desejando muita paz, muita alegria, muitas felicidades. Chico Rei Paraná está com raiva de mim. Ana Castela, olha onde eu estou.

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11: Olha, agora é hora de você ficar por dentro de tudo no mundo e do Brasil, né? Vamos começar com cotações do agronegócio para esta quarta-feira.
12: O preço do café arábica inicia esta quarta-feira, dia 17, com avanço de 3,26%. A saca de 60 quilos é negociada a R$ 1.474,18 na capital paulista. Já o café robusta registra valorização de 1,48%, com a saca cotada a R$ 988,50. O açúcar cristal apresenta recuo no mercado de São Paulo. A saca de 50 quilos está cotada a R$ 92,10 após queda de 1,63%. Em Santos, houve alta de 1,12%, com a mercadoria negociada a R$ 101,20, considerando a média de preços sem impostos. O milho também registra leve valorização. A saca de 60 quilos é comercializada a R$ 63,05 após avanço de 0,13%. A saca de 60 quilos da soja inicia esta quarta-feira, dia 17, em alta, tanto no interior do Paraná, quanto na região litorânea de Paranaguá. No mercado paranaense, o grão apresenta valorização de 0,99%, com a saca negociada a R$ 123,90. Especificamente em Paranaguá, a elevação é de 2,34%, levando a cotação para R$ 132,26. Já o trigo registra queda de preços nos estados do Paraná e do Rio Grande do Sul. No Paraná, a tonelada do cereal é comercializada a R$ 1.369,37. No Rio Grande do Sul, o produto é vendido a R$ 1.320,44. O preço do boi gordo registra recuo nesta quarta-feira, dia 17, em São Paulo.

0: O animal é comercializado a R$ 4,93. Os dados são do CEPEA. Reportagem Marquesan Araújo.
1: Olha, volume de vendas para o exterior ajuda as cotações do boi gordo e as exportações do agro brasileiro. Sobem e chegam a 16 bilhões de dólares.
2: As exportações do agronegócio brasileiro dispararam em maio. Foram 16 bilhões de dólares, alta de 8% na comparação com o mesmo mês do ano passado, indicam dados do governo. Com isso, o setor respondeu por pouco mais da metade das vendas externas do país. Destaque para a soja, cujo volume embarcado avançou 5% para 15 milhões de toneladas, enquanto o faturamento disparou 14% para mais de 6 bilhões de dólares. O preço do boi gordo segue em alta. No fim de maio, a arroba foi cotada pouco acima dos R$ 340,00 no indicador CPEA Esalq. Agora o preço passa de R$ 350,00. No geral, o consumo de carne bovina no país não é dos maiores. Porém, as vendas para o exterior sustentam as cotações. Entre janeiro e maio, o Brasil exportou quase 1 milhão e 400 mil toneladas, o maior volume já registrado no período. Na comparação com a mesma época do ano passado, o número cresceu 14%. Da Rádio 2, Humberto Ferretti.
1: Brasileiro trabalha 5 meses para pagar imposto. Mas Brasil é o que oferece o pior retorno dos tributos à população.
3: O Brasil é o país com uma das mais altas cargas tributárias do mundo. De acordo com um estudo recém-divulgado pelo IBPT, o Instituto Brasileiro de Planejamento e Tributação, nesse ano de 2026, o brasileiro trabalhou até o dia 30 de maio somente para pagar os tributos, ou seja, impostos, taxas e contribuições exigidos pelos governos federal, estadual e municipal. Significa que a tributação em relação à renda, patrimônio e consumo, levando-se em conta o rendimento médio do brasileiro, está atualmente em 41,10%. E, além de ter uma das cargas mais altas, o Brasil é uma das nações que menos transforma a arrecadação de impostos em qualidade de vida. Aliás, também de acordo com o IBPT, entre os países com as maiores cargas tributárias, é o que oferece o pior retorno à população, em forma de boa infraestrutura, transporte público, segurança pública, educação e diversos outros serviços que garantem o bem-estar. Nesse sentido, o estudo mais recente, que considera dados da carga tributária e do IDH, o Índice de Desenvolvimento Humano, leva em conta dados de 2024. Naquele ano, a carga tributária bruta do governo geral, que inclui União, Estados e Municípios, correspondeu a 32,3% do PIB brasileiro. E com um IDH de 0,760, o indicador que mede o retorno dos impostos para a população ficou em 142,46 pontos, o menor entre os 30 países analisados, o que não é novidade. É o 15º ano seguido que o Brasil amarga a última colocação nesse ranking. Para comparação, a Irlanda, que lidera a lista pelo 7º ano seguido, marcou 170,37 pontos. Depois, aparecem Suíça, Coreia do Sul, Estados Unidos e Austrália. Da Rádio 2, Milena Abreu.
1: Preço médio do aluguel residencial desacelera, mas supera a inflação de maio.
3: O preço médio do aluguel residencial desacelerou no 5º mês do ano. É o que aponta o indicador que acompanha a variação dos preços de locação de apartamentos prontos em 36 cidades brasileiras, sendo 22 capitais, com base em informações de anúncios na internet. O chamado índice Fipzap registrou uma alta de 0,85% no mês passado, percentual menor que a variação de 1,04% registrada em abril. Por outro lado, o resultado mensal superou a variação média dos principais índices inflacionários do país. O IPCA, medido pelo IBGE e considerado a inflação oficial do país, ficou em 0,58%. E o IGPM, medido pela FGV, subiu 0,84% no mesmo período. No acumulado do ano até maio,

O índice Fipzap de locação residencial apresentou alta de 4,40%, percentual que também supera os dois indicadores inflacionários citados. Na média, considerando as 36 cidades monitoradas, fechar um novo contrato de aluguel residencial chegou a custar R$ 53,35 por metro quadrado em maio. Analisando as 22 capitais monitoradas, a que fechou o mês apresentando o metro quadrado mais caro do aluguel para moradia foi São Paulo, R$ 64,67 na média. Logo atrás aparecem Recife, Belém e Florianópolis, com o valor do metro quadrado também superando os R$ 60. Já Teresina e Campo Grande foram as capitais com o metro quadrado mais barato no mês passado. Na média, um apartamento para moradia custou cerca de R$ 31 por metro quadrado, pouco mais, um pouco menos, para o inquilino novo nas capitais do Piauí e do Mato Grosso do Sul. Da Rádio 2, Milena Abreu.

0: Olha, daqui a pouquinho eu volto com mais informações para vocês.
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0: Olha, são 8h21. A gente vai dar uma explicação, porque eu falei que os caminhões já tinham saído, mas não saiu ainda não, tá? Porque houve uma terceirização dos caminhões do lixo. Aí os funcionários da prefeitura, que tem 20, 30 anos, estão aguardando um posicionamento do prefeito Pacífico Júnior e da secretária de obras, Mariana, para liberarem a saída dos caminhões do lixo. Tá? Tá vendo lá na garagem esse bloqueio. Por isso que os caminhões de lixo ainda não saíram, tá? Então, os lixeiros, os normais, pedem desculpa ao povo. Mas enquanto não tiver uma solução, os caminhões não vão sair, tá? Porque houve uma terceirização de caminhões, né? Agora eles estão aguardando para ver se vai ser normal ou se vai ser só hoje, né, para poder limpar a cidade. Então, vamos aguardar notícias. Olha, vou mandar um abraço aqui para o pessoal da comunidade lá de São João da Serra, né, comunidade São João Batista, tá? Um abraço para a Nívia, um abraço também para Dona Belinha, né? Dona Belinha e o senhor Quinca, que são os pais da Nive e da Viviane, lá em São João da Serra, com certeza tá ligadinho comigo, né? E vou mandar um abraço aqui, que a Paula tá mandando para a mãe dela, Lúcia, lá no bairro das Flores. E a Lúcia manda para a filha Márcia pelo aniversário hoje, tá? Primeiro, o padre Antônio Maria, o homem das mãos perfuradas. Almir Sater tocando em frente. Tia Lilia, para a senhora aí a música que a senhora adora, né?

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0: 8:30. 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

0: Então vamos lá, vamos lá, vamos lá, vamos lá, que tem gente aqui querendo falar comigo ainda, né? Deixa eu ver a Guilhermina aqui, a Guilhermina já chegou cedo, né? Vamos lá, Guilhermina. Vamos ver aqui, Guilhermina. Bom dia, Guilhermina.
1: Oi, Tota, bom dia. Aqui quem fala é a Guilhermina. Eu peço uma música de KLB. Pereço para o Maurício, a Cláudia e o Eduardo, lá do Caíque. Para vocês aí da rádio, para todos os ouvintes. E com Deus, Tota.
0: Tem mais gente querendo falar comigo. Bom dia, Léo.
2: Bom dia, Tota Meneghel. Aqui é o Leozinho do Campes 2. Você toca hoje só para curtir para mim? Zélia Duncan, enquanto eu durmo, ofereço para você e todos os sandomonenses. Brigadão, fica com Deus.
0: Olha a KLB. Ela não está aqui. Zélia Duncan, enquanto durmo.

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0: Olha, então, vamos lá, que tem gente querendo falar comigo. Bom dia!
1: Bom dia, Tota. Aqui é o Xandim, da paróquia Nossa da Glória. Aqui, mando um abraço pro meu amigo Padre Márcio, que é paróquia da paróquia Nossa da Glória e da comunidade São José Operário, pro Cledinho Felias, pro Sebastião Tatu, Marcos Paulo, Cesário, São Maurício Camargo, Tio Dionísio, pra Tia Lindau, Tia Lenice, Tia Paula, pra Débora lá na São Vicente Paulo e pra Tia Sandra. E pra Letícia Fernandes, que faz hambúrguer lá no quarto depósito, perto do sítio da Regina, fazendo favor. Sou eu, Xandim, da paróquia Nossa da Glória, da comunidade São José Operário.
0: Um abraço para você, Xandim, aquele abraço. Vou mandar um abraço aqui que a Amanda, né, tá mandando para a mamãe, para a mãe dela, Dona Aparecida, e dizer que eu a amo muito, né? Então, ô, Amanda, o John Lennon já puxou o saco da sogra aqui, né, cedo, né? Vamos lá, tem mais gente querendo falar comigo aqui. Vamos ver na Aparecida. Maria de Luz Lucas aproveitou o baile do sábado, domingo, hein? Tem mais domingo, viu, Maria de Luz?
2: Bom dia, Tota, tudo bem? Aqui, você pode fazer o favor de tocar uma música do Raça Negra? Aí eu ofereço para você, para todos da rádio, para meus filhos, para meus netos, para meus primos, para meus familiares e para todos os ouvintes. Tchau, obrigada. Fica com Deus, Maria de Lourdes Lucas.
0: Olha, a Maria José do Biriba manda para todos os aniversariantes de hoje. E eu vou mandar um abraço para a Ana, né? Que pediu o Renato e seus Blue Caps. Raça Negra, perdi você. Renato e seus Blue Caps, meu bem não me quer.

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0: Ao todo, serão distribuídos mais de 5 bilhões e 200 milhões de reais. O valor é cerca de 11% maior que o transferido no mesmo período do ano passado, quando os repasses somaram 4 bilhões e 700 milhões de reais. Na avaliação do especialista em orçamento público, César Lima, o crescimento dos valores pode estar ligado ao comportamento da arrecadação federal e aos efeitos da inflação observados nos últimos meses.
1: Entendemos ser aí um impacto direto desse processo inflacionário que temos vivido por conta da alta aí do preço dos petróleos. Estamos aí com a inflação bem acima do teto da meta e acreditamos que boa parte desse aumento em relação ao ano passado pode ser inflacionário, o que levaria aí a um aumento real ainda não calculado, apesar de que durante o ano, até mesmo antes dos conflitos eclodirem no Oriente Médio, nós tínhamos aí um resultado positivo em relação ao ano passado.
0: Entre os estados, São Paulo lidera o volume de recursos recebidos neste decêndio, com cerca de 651 milhões de reais, divididos entre os municípios da Unidade da Federação. Minas Gerais aparece logo em seguida, com aproximadamente 647 milhões de reais transferidos às prefeituras mineiras. Dados do Tesouro Nacional mostram que até o dia 16 de junho, 21 municípios estavam impedidos de receber recursos do fundo. Entre os motivos para o bloqueio estão pendências relacionadas ao PASEP, débitos previdenciários e a falta de envio de informações obrigatórias ao governo federal. O FPM é formado por recursos arrecadados por meio do Imposto de Renda e do Imposto sobre Produtos Industrializados. A distribuição leva em conta critérios definidos pelo Tribunal de Contas da União, principalmente o número de habitantes de cada município. Reportagem Marquesan Araújo.

0: Vamos lá, tem mais notícias para vocês. Novo marco do transporte público amplia a fonte de custeio para aliviar pressão sobre tarifas.
1: O presidente Lula sancionou com vetos a lei que institui o marco legal do transporte público coletivo urbano no país. A nova legislação representa uma mudança estrutural no modelo de financiamento do setor, ao reduzir a dependência quase exclusiva da tarifa paga pelos usuários. A partir de agora, a norma autoriza a adoção de novas fontes de custeio para subsidiar o sistema, como receitas de publicidade, exploração comercial de espaços e recursos da contribuição de intervenção do domínio econômico, a cidade combustíveis. Esse tributo incide sobre a importação e a comercialização de petróleo e derivados, gás natural e etanol. A lei também prevê a concessão de gratuidades no transporte coletivo para grupos específicos, como idosos e estudantes. O marco estabelece que a prestação dos serviços de transporte público coletivo deverá ocorrer obrigatoriamente por meio de licitação. Ainda assim, os entes federativos poderão contratar serviços complementares, como transporte sob demanda, conforme regulamentação local. Outro ponto da lei é o fim da relação direta entre a tarifa paga pelo usuário e a remuneração das empresas operadas. Caso as receitas alternativas previstas em contrato superem o valor necessário para remunerar o operador, o excedente deverá ser revertido em melhorias no serviço. Entre os vetos foram excluídos dispositivos que obrigavam estados e municípios a custear integralmente gratuidades e descontos tarifários com recursos próprios, além de regras que vinculavam subsídios públicos à remuneração das operadoras. Segundo a justificativa, essas exigências poderiam gerar despesas sem previsão orçamentária e comprometer benefícios já concedidos à população. Também foram vetados dispositivos que tratavam das competências dos entes federativos, como a obrigatoriedade de isenção de pedágio para ônibus em rodovias estaduais e municipais e a previsão de subsídios federais para tarifas locais. Outros vetos se aplicam à criação de novas estruturas administrativas, às regras de indenização a concessionárias e à veiculação obrigatória de 60% dos recursos da cidade combustíveis para áreas urbanas. Reportagem Paloma Custódio, locução Sofia Stein.
0: Olha aí o teto.

0: técnico da seleção brasileira, Ancelotti, ganha reforços. Trio titular retorna aos trabalhos.
1: A seleção brasileira teve boas notícias nesta terça-feira no centro de treinamento do New York Red Bulls. O zagueiro Gabriel Magalhães, o volante Bruno Guimarães e o atacante Rafinha participaram normalmente das atividades comandadas pelo técnico Carlo Ancelotti e assim afastaram qualquer preocupação para o jogo contra o Haiti na próxima sexta-feira na Filadélfia. Lembrando que o trio foi preservado na atividade de segunda-feira por controle de carga, um procedimento que cada vez vem sendo mais comum em grandes competições de curta duração e com pouco tempo de recuperação entre uma partida e outra. Na ocasião, o Gabriel Magalhães e também o Bruno Guimarães apareceram no gramado usando tênis e apenas caminharam. A situação do Rafinha também chamou atenção depois da estreia contra Marrocos, porque ele foi um dos jogadores mais exigidos fisicamente em campo. Inclusive, ele deixou o campo de jogo com bolhas nos pés e precisou até retirar as chuteiras logo após o apito final, já que estava esgotado fisicamente e o pé realmente já doendo. Portanto, nesta terça-feira, os três apresentaram boas condições, se recuperaram fisicamente e puderam participar normalmente das atividades. Uma outra presença que chamou a atenção foi a de Neymar. Ele que se recupera de uma lesão de grau 2 na panturrilha direita, ele deu mais um passo importante no processo do retorno. O atacante voltou a realizar atividades no campo, estava acompanhado de perto pela preparação física da seleção e em determinado momento do treinamento, Neymar chegou até a calçar a chuteira para realizar algum exercício com bola. Uma evolução importante dentro do cronograma estabelecido pelo departamento médico. Mas o camisa 10 da seleção deve ficar mesmo de fora do jogo contra o Haiti na sexta-feira. Ele está sendo preparado para conseguir entrar em campo contra a Escócia na semana que vem, na última rodada da fase de grupos. Agência Rádio Web com informações da seleção brasileira, Daniela Esperon.
0: Nova taxação proposta pelos Estados Unidos coloca exportações em risco.
2: Projeção da Confederação Nacional da Indústria acende um alerta para os impactos das novas tarifas propostas pelo governo dos Estados Unidos sobre produtos brasileiros. Segundo o levantamento, mais de um terço das exportações do Brasil para o mercado norte-americano teria uma tarifa de 37,5%, o que representa um aumento de 27,5 pontos percentuais em comparação à tarifa atual de 10%. A gerente de comércio e integração internacional da CNI, Constanza Negri, avalia que a economia brasileira pode sofrer consequências severas.
3: Quedas nas exportações brasileiras para os Estados Unidos, como já aconteceram diante desse cenário de aumentos de tarifas, preocupam. Preocupam não só a indústria, mas a economia e ao Brasil como um todo. Os efeitos multiplicadores das exportações de alto valor agregado são importantíssimos para o país. Mais empregos, empregos de mais qualidade e retornos econômicos importantes para o país, que serão perdidos diante de um cenário de um aumento de tarifas.
2: Considerando também as medidas setoriais da seção 232, já em vigor, a parcela das exportações brasileiras, submetidas a alguma taxação adicional, poderia chegar a 54,1%. A CNI destaca que alguns produtos podem ser diretamente afetados pelas novas tarifas. Entre eles está o ferro Gusa, um dos principais itens exportados pelo Brasil para os Estados Unidos. Constanza Negri afirma que o momento é de ampliar os esforços de negociação.
3: Não só para continuar trazendo evidência de quão injustificadas essas medidas restritivas são, mas também para demonstrar os efeitos negativos e nocivos para ambos países em duas economias tão integradas e complementares como o Brasil e os Estados Unidos.
2: Os norte-americanos questionam práticas comerciais brasileiras que seriam negativas ao comércio dos Estados Unidos. O Brasil também é acusado de não aplicar de forma efetiva restrições à importação de bens produzidos com trabalho forçado. A imposição de novas tarifas ainda está em discussão. A expectativa do setor produtivo é que o diálogo entre Brasil e Estados Unidos avance e evite novos obstáculos comerciais. Agência Rádio Web, produção e reportagem, Valquíria Rios.
0: Olha, daqui a pouquinho eu volto para atender o seu pedido musical.
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1: Vamos lá, tem gente querendo falar comigo. Bom dia.
2: Oi, Tota Meneghel, bom dia. Aqui é o Jurandir Rodrigo Lopes. Tô completando mais uma primavera hoje, Tota Meneghel. Dá pra tocar a música pra mim aí, fazendo favor? Eu quero a música do Luz do Amanhecer, Gilberto Gilmar, Luz do Amanhecer, fazendo favor. Dá pra tocar a música pra mim aí? Tô completando mais uma primavera hoje, Dona Tota. Alô, Dona Tota, bom dia. Boa quarta-feira pra todos vocês aí, Dona Tota.
1: Olha, bom dia, parabéns para você, Jurandir. Felicidades, né? E vamos atender também a Luciana do Bairro das Flores, Gilberto e Gilmar, Luz do Amanhecer, Rick Renner, Mãe.

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1: Hora certa!
0: 9:35. 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
6: Olha, vamos lá, bom dia, Goda.
7: Bom dia, Tota. Ô, Tota, manda um abração aí, fazendo favor, pro Dedé, o Wellington. E pro Flávio, eis meu gerro, tá? Fazendo favor. Eu tô mandando Nicala, a Michele e Thalita, Michel, Keice, todos da família. Tô mandando aquele abração pra eles, tá bom? E muito obrigado. E o Caleb tá mandando pro pai dele, o Flávio, aquele abração.
6: Alô, Godo, um abraço. Vamos lá, bom dia.
8: Bom dia, Tota Meneghel. Aqui é a Laís do bairro Antônio Afonso. Eu, a minha mãe Rosalina, meu pai Lucimar, meu esposo William César, a minha irmã Tatiane, o Davi, o Daniel, te desejando pro Enzo Gabriel, que tá fazendo aniversário hoje, meu sobrinho, que Deus dá muitos anos de vida e saúde para ele, que Deus cubra ele com as bênçãos dele. Que essa data se repita por muitos e muitos anos na vida dele. Que ele aproveite o dia dele. Parabéns para ele no dia dele hoje, do aniversário dele. Aí deve você colocar para ele, fazer um favor. Parabéns para você.
6: Vamos lá, bom dia!
9: Alô, Tota, obrigada aí, tá? Tota, que bom dia. Aqui é a Isabel da Romagem do Carmo, quero ouvir, ofereci uma música. Ofereço pro meu neto, Tylon, que fez aniversário ontem. A tia, a mãe dele, a Jéssica, tá mandando parabéns para ele. O pai dele, o Will, tá mandando parabéns para ele. A Yasmin, tia, Marco Aurélio, tudo, tá mandando parabéns para ele também. A tia de, do lado do pai dele e a tia do lado da mãe, entendeu? Tá mandando parabéns para ele tudo. Os colegas dele, tudo, tá mandando parabéns para ele. A música é do Leandro Leonardo, parabéns a você.
6: Bom dia, Zé Rodrigues.
10: Ô, Tota Meneghel, bom dia, tudo bem com a senhora? A nova legislação representa uma... Eu estava falando que o José de Santo Antônio. Ô, Tota, dá para tocar a música pro Jurandir, está completando uma primavera, pagando velhinha, o meu irmão, Jurandir. Está completando a primavera hoje, pagando velhinha, o Jurandir, da Santa Cabo, fazendo favor a música pra gente aí. Queria ver a música aí do Rick Renne, gruda na cintura da moleca. Rick Renne, gruda na cintura da moleca. Penso pra você, pra sua família, pra Alessandra Batista, o João Batista, o Edson São Palma, William Silva, Sérgio Rodrigues. Aí eu penso pra todos os ouvintes. Bom dia, tudo de bom aí. Boa quarta-feira pra todos os ouvintes aí.
6: Pra você também, pro teu irmão, aquele abraço, tá? Leandro e Leonardo, parabéns a você. Rick Renner, moleca.

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1: Olha, voltei só pra dizer que tô indo embora. Mas logo mais tem Cultura Sertaneja Classe A. E amanhã cedo eu estarei aqui a partir das 6 da manhã. Tem à tarde João Batista, Alessandra Batista e Edson Palma. E tem também, 11h30, o programa da Câmara Municipal. Fiquem com Deus que eu tô indo com ele. Vem aí, Padre Reginaldo Manzotti.
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0: certa. 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
1: 10 horas.
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5: Hora do Carmo. A madrinha da obra evangelizar é preciso. Mãe do Santo e Escapulário. Então um grande apelo único. Nossa Senhora, junta teu filho Jesus nas suas santas chagas. Rogai por nós. Estamos no nono dia da novena de Santo Antônio, pedindo Santo Antônio, curai as feridas da vida sentimental. E são tantas, né? Quero saudar a todos. A partir da Rádio Evangelizar, de onde tudo começa. As rádios irmãs, cujos nomes cito neste momento. Saúdo a você pela TV Evangelizar. Sinal digital em todo o país. Em várias cidades, canal aberto. Pelo YouTube, Padre Manzotti Oficial. Pelos aplicativos da Associação Evangelizar é Preciso e todas as plataformas digitais.
6: Minha mãe, solidão.
5: É. Sou caipira, pirapora nossa. Senhora de Aparecida. Filhos queridos, povo amado, deixemo-nos embalar pela mãe. Deixemo-nos conduzir esta oração por aquela que é modelo de oração, Nossa Senhora. E vamos juntos, como bons filhos de Maria, em nome do Pai, do Filho e do Espírito Santo. Amém. Disse Jesus a seus discípulos: ficai atentos, para não praticar a vossa justiça na frente dos homens, só para serdes vistos por eles. Caso contrário, não recebereis a recompensa do vosso Pai que está nos céus. Quando deres esmola, não toques a trombeta diante de ti, como fazem os hipócritas nas sinagogas e nas ruas, para serem elogiados pelos homens. Em verdade, eu vos digo, já receberam a sua recompensa. Ao contrário, quando deres esmola, que tua mão esquerda não saiba o que faz a tua direita, de modo que a tua esmola fique oculta. E teu pai, que vê o que está oculto, te dará a recompensa. Jesus primeiro falou sobre a esmola, não abolindo a esmola, mas corrigindo a forma de fazermos esmola, lembrando que a esmola é algo que faz parte da nossa mística cristã. Segundo ponto, quando orardes, quando rezarem, não sejais como os hipócritas que gostam de rezar em pé nas sinagogas, nas esquinas das praças, para serem vistos pelos homens. Em verdade eu vos digo, eles já receberam a recompensa. Quando orares, entra no teu quarto, fecha a porta e reza ao teu pai que está oculto, e o teu pai que vê o que está escondido te dará a recompensa. Foi, portanto, o segundo ponto. Terceiro, quando jejuardes, não fiqueis com o rosto triste como os hipócritas. Eles desfiguram o rosto para que os homens vejam que estão jejuando. Em verdade, eu vos digo, eles já receberam a sua recompensa. Quando jejuares, perfuma a cabeça, lava o rosto, para que os homens não vejam que estás jejuando, mas somente o Pai que está oculto. E o teu Pai que vê o que está escondido te dará a recompensa. Senhor, como filho de Nossa Senhora, modelo de vida cristã, eu peço a graça de praticar estes três aspectos apresentados por Jesus, tão necessários para o meu crescimento espiritual. A esmola, Senhor, que eu seja caridoso, mas que eu faça, e faça mesmo, sem que os outros percebam, mas que hoje, mais do que corrigir, eu diria, será que nós temos consciência da importância da esmola, da caridade, da ajuda? Nossa Senhora, desperte em nós esta sensibilidade para com os menos favorecidos. Nossa Senhora, desperte em nós, acusa em nós a necessidade da caridade. Nossa Senhora, modelo de oração, mãe orante, uma vida de oração, ensina-nos a rezar, ensina-nos a rezar corretamente, não para sermos vistos pelos outros, mas uma oração sincera, verdadeira, autêntica, de colocar o coração diante de Deus e dialogar no amor. Ó Santa Mãe, se eu cair, se eu falhar nestes pontos, me corrija, Mãe. Sou teu filho, sou tua filha, diga para Nossa Senhora. Da mesma forma, o jejum, ajude-nos, Mãe. Qual a intenção você quer colocar no coração de Nossa Senhora hoje? Você está com um aperto no peito? Você está sentindo por algum

0: Eu preciso da tua ajuda. Intercede por mim, mãe. Fale. Converse com Maria, ela é mãe. Eu volto já, volte comigo.
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Todas as vezes que falamos de Maria, nosso coração fica mais brando, sereno e confiante. Falar da mãe. Então eu queria dizer aquilo que o Papa Francisco disse. Nós não somos órfãos. Nós temos uma mãe. Então, eu não sei o que você está passando. É verdade que alguns vão ligar, outros vão mandar seus pedidos de oração pelo 0800 410 6060 ou pelo WhatsApp 41 3221 6060. Porque são milhares de pessoas pedindo oração para as 24 horas, que logo chega. Mas hoje, eu diria, faça um momento, e eu queria conduzir você agora. Eu sei que você está no corre-corre,

0: Padre, se você soubesse que eu tô... Como é que tá difícil, tá bom. Mas pare um pouquinho, um minuto. Menos que isso. E eleve tua alma. Pense em Nossa Senhora. E diga, mãe... Mãe... Eu estou vivendo esta realidade. Esta realidade na minha vida. Se é de alegria, exulte. Se é de tristeza, também coloque, mãe. Estou vivendo esse momento de incerteza, de insegurança, de medo. Nossa Senhora, me ajude a rezar melhor. Me ajude a rezar melhor. E é neste espírito que eu gravei uma catequese, que foi ontem às 5 horas da tarde. Uma catequese sobre exercitar a oração como diálogo. Nós temos muito hábito de fazer a oração petição. Pedir, pedir, pedir, pedir, pedir. Mas não entendemos que o exercício da oração nos faz abrir um diálogo com Deus. E diálogo é falar e escutar. Por isso eu acredito e aposto na catequese. Está no YouTube, Padre Manzotti. Depois, você é convidado, depois do programa, ao continuar o almoço, ou depois do programa, se é reprise, antes de dormir, deixe ligado. Vai fazendo as suas higienes pessoais e vai escutando. Aprofunde a catequese da oração. YouTube Padre Manzotti. Nossa Senhora fique conosco, mãe. Filha de Deus, que a paz de Jesus esteja com você. Bom dia.
1: Bom dia, Padre. Sua bênção.
0: Deus abençoe. Filha de Deus, você fala de onde? No Brasil ou fora dele? Não sei.
1: De algum lugar do Paraná.
0: Tá certo. Paranaense, com a graça de Deus, também o sou. Então, o que está acontecendo, filha?
1: Então, padre, eu queria pedir uma oração para mim, que estou...
0: Fale mais alto, por favor.
1: Estou pedindo oração para a cura da minha depressão, que está cada dia pior.
0: Certo. Há quanto tempo, há quanto tempo você lida com isso?
1: Ah, padre, ela veio escondida, estava escondida e saiu o ano passado.
0: Estava escondida.
1: Isso.
0: Como que você percebe que ela estava escondida?
1: Porque foi abandono de pai, desculpa que eu estou muito
0: não,
1: nervosa.
0: Não precisa estar nervosa.
1: Foi abandono de pai, de mãe.
0: Entendi.
1: Quando era pequena, tentativa de abuso.
0: Entendi.
1: Então, ela foi... ficando presa, presa, e desencadeou o ano passado num surto.
0: Tá. Você teve um surto?
1: Tive, no meu trabalho.
0: Então aí foi o gatilho, e a partir dali, como que você está lidando com a depressão?
1: Ah, padre, no começo do ano eu tentei suicídio, né? E tô abaixo de remédio.
0: Então não está lidando muito bem, não, né?
1: Não. Não estou.
0: E está sendo acompanhada, evidentemente.
1: Sim, estou no psiquiatra, no psicólogo.
0: Certo.
1: Eu senti que é muito difícil.
0: Difícil, mas o pior já passou.
1: Sim.
0: Então você... Eu falava, converse com Nossa Senhora. Eu estou falando, sim, de oração, diálogo amoroso. Depois, essas catequeses, elas têm um objetivo muito... muito próprio, é atingir o coração humano. Então, como é que vai tua vida de oração? Você está com psiquiatra, parabéns. Você está, sim, com psicólogo, parabéns. Mas a tua vida de oração?
1: Padre, eu sou consagrada a Nossa Senhora. E eu sou catequista.
0: Certo, que bom. Certo. Que... Tá.
1: Eu rezo bastante, eu escuto todos os dias o programa do Senhor, eu coloco na TV Evangelizada, é louvor, é quinta eucarística, é tudo.
0: Isso está te dando forças?
1: Está me dando forças, padre, só que o que também está me matando, assim, aos poucos, é o meu filho mais velho.
0: Então existe um nó, existe um ponto, sim, de dor que, sim, reforça, padre, o mal-estar, é isso?
1: padre, ele é o meu filho mais velho, de 21 anos. Ele conheceu uma pessoa, ele já foi preso, e nessa pessoa que ele conheceu, ele foi morar num ambiente que é de outra religião, sabe? Onde começou a usar droga, é bebida, é oferenda, essas coisas, sabe? E eu falo pra ele, ele fala que eu não sou mãe dele, que ele vai me agredir. E por causa disso, eu começo a ver as coisas na minha casa, começo a fazer barulho dentro da minha casa, me atormentar dentro da minha casa, as coisas ruins.
0: Filha, hoje ele está preso ou mora com você?
1: Não, ele não está preso, mas ele tem que cumprir as coisas, não está cumprindo, ele mora com uma pessoa.
0: Tá. E você vai ter que, de alguma forma, você vai ter que criar uma certa barreira em relação a teu filho. Entenda que a palavra que eu estou dizendo não é esquecê-lo, não é abandoná-lo, mas você não pode entrar no mundo que ele escolheu viver. Porque você está doente. E este está sendo um ponto que reforça o teu mal-estar. A gente sempre tem que perguntar, eu tenho depressão, tá, eu tenho ansiedade. Mas qual é o ponto que está reforçando isto em mim? No caso, é teu filho.
1: Sim.
0: E ele diz, ele parece que está sendo agressivo com você.
1: Tá, em verbais sim, ele só liga para mim quando ele quer dinheiro. E se eu não dou, ele fala que eu não gosto dele, porque eu tenho dois filhos adotivos também, né? Porque meu marido não pode ter filho. Que Deus me deu dois filhos adotivos, e ele fala que eu gosto mais desses dois adotivos, só que não é, padre. Sabe assim, os meus filhos adotivos, ama ele, ama, só que ele só pensa em mim quando ele quer alguma coisa. E eu não tenho pra dar pra ele, é onde ele se revolta. Ele fala que ele não gosta de mim, que eu não sou mãe dele, mas eu fiz tudo o que eu pude.
0: Entendo.
1: Quando ele foi preso, eu tirei ele, mas agora eu não posso mais. Não aguento mais, a minha mente já não aguenta mais.
0: E não só, você não pode sustentar um vício. É outro aspecto, não dá para sustentar um vício. Você não pode ser conivente. Amá-lo é uma coisa, mas ser conivente com a opção que ele fez de viver nas drogas e outras coisas que você disse, não é conivente com a sua fé, você é catequista. Não é conivente com a sua forma de viver. Você tem levado isso na terapia? Como, porque na verdade é assim, como lidar com o seu filho? Este é o ponto também. Mas
1: sim,
0: eu acolho, vamos pedir em oração que teu filho seja liberto, que teu filho consiga ser liberto destas prisões, a prisão do vício e as outras prisões que você mencionou. Mas filha, sinta-se fortalecida em Deus e sempre peça, Divino Espírito Santo, me ilumine. Tá bom, filha?
1: Tá. E o padre?
0: Oi.
1: Eu gostaria de pedir o dom da gravidez, meus filhos pequenininhos, que é mais um irmão.
0: Filha, tá bom, mas deixa Deus decidir se é hora para isso. Deus abençoe. Eu vou para o intervalo e volto já.
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0: vida que você vive, eu não vou te sustentar. Você entende que isso também é amor? É dizer, não é se tem ou não tem. E chega um momento que é um saco sem fundo. Porque esse vício, quanto mais tem, mais quer. É dizer, porque eu te amo, eu não vou te sustentar. 21 anos, já está na hora de estar no trabalho. Se ocupar com as coisas que qualquer outra pessoa se ocupa. E no caso, sustentá-lo é a droga. Mas sempre o coração aberto. Sempre com aquela perspectiva. Se você quiser, estou aqui para juntos recomeçarmos. Mas filha, converse mais com o teu terapeuta como lidar com essa relação doentia com seu filho. E sobre a gravidez, eu não quis jogar um balde de água fria. Mas, peço discernimento de Deus, se é hora para isto. Vamos à leitura orante. Bíblia aberta, cartilha de oração.
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0: e hoje, vou lhes dizer que o Evangelho não, ou perdão, o texto não é fácil. Não é fácil porque não é que é difícil de compreender. São palavras difíceis. Palavras difíceis. Vou tentar ser o mais textual possível. E vou deixar que você tire as conclusões. Nós estamos em Coríntios, abrindo, quase que eu fui para Romanos, gente. Quase que eu fui para Romanos. Ainda bem, obrigado. Vamos lá. Cristo, o poder e a sabedoria de Deus. De fato, a mensagem da morte de Cristo na cruz é loucura para os que estão se perdendo. É loucura. Vou lhe dar um exemplo. Alguns exemplos. Nós sempre gostamos de um final feliz para o mocinho, não é? Quando você assiste um filme, uma série, que não tenho paciência, mas vamos lá, um filme. Você espera o quê? Que no final, eles terminem bem, o casalzinho romântico. Ou aquele que foi, veja como é verdade, como eles são colocados os temas. Que aquele que sofreu o tempo todo, aquele que sofreu, foi humilhado, aquele que passou dificuldades, seja no final, vença no final. Que vença os malfeitores. Que vença os caluniadores. Filme que tem final triste, a gente não gosta muito. Então, eu te pergunto, entende o que Paulo está dizendo, começando a carta aos Coríntios? De fato, a mensagem da morte de Cristo na cruz é loucura. Se parar na cruz, o filme foi ruim. O final foi infeliz. O roteiro podia ter sido diferente. Você decide, lembra? Bom, a cruz foi passagem. O filme, me perdoe usando essa metáfora, não terminou na cruz. Ele ressuscitou. Tô tentando me fazer entender. Tô tentando explicar. A mensagem da morte de Cristo na cruz é loucura para os que estão se perdendo. Mas para nós que estamos sendo salvos, Deus é o poder de Deus. Pois as escrituras sagradas dizem: destruirei a sabedoria dos sábios e acabarei com o conhecimento dos instruídos. Então, o que poderão dizer os sábios e instruídos? O que vão dizer os grandes oradores do mundo? Deus tem mostrado que a sabedoria deste mundo é loucura, pois Deus, na sua sabedoria, não deixou que os seres humanos conhecessem por meio da sabedoria dele. Pelo contrário, resolveu salvar aqueles que creem, e fez isso por meio da mensagem que anunciamos, ao qual chamada é louca. E lembre-se que Paulo estava no Areópago, lá na Grécia, e foi até ouvido num primeiro momento, e viram que o que ele falava trazia uma boa notícia. Mas quando Paulo falou de um Cristo morto na cruz, que o Senhor dele morreu crucificado, condenado pelos romanos, e ressuscitou, aí eles disseram: olha, volte outro dia, volte outro dia, isso é loucura. Então somos loucos. Você é louco, eu sou louco, todo cristão é louco, porque nós rezamos no creio: nasceu da Virgem Maria, padeceu sob Pôncio Pilatos, foi crucificado, morto e sepultado, ressuscitou ao terceiro dia, subiu aos céus e está sentado à direita de Deus Pai Todo-Poderoso. Este é o nosso querigma. Não dá para abrir mão disso. E isso, para os que se dizem sábios e inteligentes, é loucura. Loucura. Será que somos loucos? Ou somos homens e mulheres de fé? Nós voltamos com a leitura orante. Voltamos já.

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1: Hora certa!
2: 10h36.
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10: E eu preciso ir um pouco mais na leitura orante. Paulo vai dizer, os judeus pedem milagres. Milagres como prova. Os não judeus, vamos pensar os gregos, pedem sabedoria. Mas nós anunciamos o Cristo crucificado. Forte isso, né? O Cristo crucificado. Uma mensagem que para os judeus é ofensa. E para os não judeus é loucura. Cristo é o poder de Deus e a sabedoria de Deus. Versículo 25. Porque aquilo que parece ser loucura de Deus é mais sábio do que a sabedoria humana. E aquilo que parece ser fraqueza de Deus é mais forte que a força humana. Senhor, por isso rezar, nós vos adoramos, Senhor Jesus Cristo, e vos bendizemos. Porque pela vossa santa cruz redimistes o mundo. Aqui está o ponto de partida, o grande querigma, o grande anúncio da nossa fé, o ponto-chave de tudo. Parece contraditório a toda a lógica humana, e de fato é. Parece fraqueza, parece insanidade. Mas nós acreditamos num Cristo morto, crucificado, morto na cruz e ressuscitado. Este é o ponto central. Daí, quando a igreja propõe que você tenha um crucifixo, não uma cruz. O crucifixo é uma cruz com Cristo em casa. Exatamente entendermos esta loucura de Deus, que na verdade é sabedoria e força. Esta foi a leitura orante de hoje. Filhos e filhas, as pessoas estão ecoando o Jó, estão ecoando Inabalável. E você, já adquiriu o livro Inabalável? 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Você passa, adquire e leia. 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Mas leia o livro Inabalável. Minha fé é inabalável em Deus. Escute.
2: Aqui é uma filha de Deus de Natal. Eu escuto pela 98 e nós também temos aqui a TV Evangelizar.
10: Isso é verdade.
2: Que pena que terminou a leitura de Jó.
10: Verdade.
2: Quisera eu ter um pouco da virtude de Jó, da fé de Jó. Como foi lindo escutar Jó.
10: Forte, né? Concordo com
2: tanto
10: você.
2: Tanto sofrimento, nunca, nunca perdeu a fé.
10: Isso.
2: Nós, humanos, eu não tenho nem palavra para definir. Fracos, qualquer coisa, perdemos a fé.
10: Isso.
2: E não acreditamos num Deus do impossível.
10: É verdade.
2: Continue, Padre, evangelizando.
10: Amém.
2: Nos ensinando o valor da palavra de Deus. Eu estou muito feliz em ter relido novamente a palavra de Jó.
10: Isso.
2: Um abraço, Padre.
10: Deus abençoe. E aí indico que você aprofunde um pouco mais, além da leitura de Jó, lendo o livro Inabalável. Mas leia, viu? Com fé, a tempestade vai passar. Essa filha de Deus que partilhou conosco de Natal, Rio Grande do Norte, TV Evangelizar, lá, canal aberto, 16.1, Rádio 98 FM, Felinto Rodrigues Filho, FM 87.9 aqui no Neto, Rural Ivanildo da Silva, da Obra de Maria, Dom João Santos Cardoso, Arquidiocese de Natal. E se por acaso você sentir que o livro te suscitou algo, partilhe conosco. 41-3221-6060. Joyce, que a paz de Jesus esteja com você. Bom dia.
11: Bom dia, Padre.
10: Deus abençoe, Joyce. Você fala de onde, querida?
11: Eu falo de Picos, Piauí, Padre.
10: Meu abraço a Picos, Piauí. Como que você me acompanha aí?
11: Pelo YouTube, pela Rádio 104.5 e pela televisão.
10: Tá certo. Diga lá, minha filha.
11: Padre, eu tenho um testemunho para me dar e também um pedido de oração.
10: Tá bom, então vamos começar pelo testemunho, louvando a Deus.
11: Em 2017, eu tive um câncer de olho, fiz a retirada do meu olho, usou uma prótese. Uma parte que nunca me abalou, eu descobri que tinha esse câncer, nunca.
10: Entendi, louvado
11: eu
10: seja Deus.
11: Eu sempre pedi a Jesus das Santas Chagas, minha Nossa Senhora de Fátima, que me ajudasse, nunca passou pela cabeça assim que eu tinha perdido meu olho. Para mim eu tenho dois, porque Deus deixou um para mim. Para mim enxergar.
10: Entendi. E não foi fácil, né? Um câncer nos olhos, no olho, né? No olho.
11: Não, não foi fácil.
10: Mas que bom que a fé te sustentou. Olha aí, gente, nós estamos falando de inabalável. É a fé, essa fé aí, ó. Que a Joyce está dizendo.
11: Eu não me abalei, Padre. O que me abalou foi eu ter perdido meu filho há 23 dias.
10: Oh, meu Deus, meus sentimentos.
11: Não é fácil, padre. É um pedaço que leva na gente.
10: O que que aconteceu? É, o primeiro nome dele.
11: Emerson.
10: E o que aconteceu?
11: Ele ia para a faculdade quando um bêbado veio e tirou a vida do meu filho. Lá na porta da faculdade.
10: Meu Deus. Sinto e meus sentimentos pela perda, pela dor.
11: Padre, coloquei ele nas missas.
10: Claro, vou colocar hoje na missa do meio-dia.
11: Muitos anos eu queria dar esse testemunho, só que eu não imaginava que seria. Hoje, depois de 2020, com essa dor tão grande.
10: Entendi. Emerson, do quê?
11: De Jesus Moura Moreira.
10: De Jesus Moura Moreira.
11: Moreira.
10: Tá.
11: Mas eu sou associada, eles também. Sou mensageira da capelinha da Santa Chagas, sou vendedora porta a porta.
10: Entendi. Toca a corneta, me permita, mesmo na tua dor, vou tocar a corneta.
11: Sim.
10: Porque é Deus que te sustenta, filha.
11: Toca o sino, sacristão, tanto que eu queria pedir para sacristão tocar o sino.
10: Então toca, sacristão, com força, homem. Joyce, eu entendo a tua dor, a tua inconformidade, mas esse Deus que não te abandonou nunca no teu câncer, também não te abandona agora.
11: Eu creio, padre, eu tenho fé que meu filho está nas mãos do Senhor e é melhor do que nesse mundo cheio de gente maldoso.
10: Que ele descanse em paz, né? Que ele descanse
11: em
10: paz.
11: Que ele descanse em paz. Estou novo, meu filho só tinha 21 anos.
10: 21 anos.
11: E ia se formar no próximo ano, era o sonho dele.
10: Entendi.
11: Não gostava de bebida, tinha raiva de bêbado. E justamente um bêbado tira a vida dele.
10: Foi um acidente?
11: Foi, sim.
10: Entendi. Filho, eu acolho, levarei no altar do Senhor e vamos colocar umas 24 horas para o teu conforto espiritual.
11: Sim, padre, eu também queria pedir, fazer um pedido de oração.
10: Claro.
11: É que eu venho há 7 anos tentando me aposentar ali por invalidez e nunca consegui. É. E hoje é a minha perícia.
10: Ah, meu Deus. Tudo hoje. Olha a providência
11: tudo
10: divina.
11: Hoje. Providência de Deus.
10: Que o Divino Espírito Santo ilumine a pessoa que for fazer a sua entrevista, né? Assim que funciona.
11: Sim.
10: Joyce, rezarei a missa do meio-dia na sua intenção. Que Deus abençoe. Eu vou para o intervalo, eu volto. É, falávamos com Picos Piauí. Eu volto já. Volto comentando e volto com o nono dia, curai as feridas sentimentais. Voltamos já.
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Queridos irmãos, rezemos pela Joyce, Joyce de Picos, Piauí. Uma superação de um câncer, mas a perda de um filho de 21 anos. A dor muito grande. Ela acompanha pelo YouTube, Parabólica, Digital 329. Lá tem a Rádio Cultura FM, Padre Cláudio Santana, Dom Plínio José Luz da Silva de Picos. Hoje levo na missa ao meio-dia para que se organizem. Amanhã rezo em dois horários alternativos. Se você quiser vir, rezo às 16 horas, 4 horas da tarde, 5 e meia. Duas missas em horários alternativos amanhã. Hoje é aniversário de Dom José Albuquerque de Araújo, diocese de Parintins, Amazonas. Aniversário da Rádio Cidade FM, Bataiporã, Mato Grosso do Sul, Clube FM, Nonoai, Rio Grande do Sul, Comunitária FM, Guaraniaçu, Paraná, TV Afiliada, Infobic, NET, Palmital, Paraná, e TV Maior, Campina Grande, Paraíba, Infonet, Telecom, Diamantina, Minas Gerais. Querido povo de Deus, domingo estarei em Limeira, no estádio do Limeirão. A programação local começa às 13 horas. Às 15h30, missa solene de ação de graças pelos 50 anos de instalação da Diocese de Limeira, presidida por Dom José Roberto Fortes Palau. Logo depois, eu faço um show de encerramento e a coroação, momento, termina o show coroando Nossa Senhora e depois queima de fogos e encerramento. Você acompanha ao vivo pela TV Evangelizar, Rádio Evangelizar, YouTube Padre Manzotti. Você já se programou para as 24 horas na presença do Senhor, seja presencial ou em casa? Dia 27 e dia 28, final da semana que vem, na outra semana, no sábado e no domingo. No sábado, começa às 19 horas, missa meia-noite, missa às 6 horas, 8, 9, 11, 18. Venha participar das 24 horas na presença do Senhor. Chagas que curam, chagas que restauram. 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E agora, Santo Antônio, rogai por nós, nono dia. Santo Antônio, curai as feridas da vida sentimental. Santo Antônio, curai as feridas da vida sentimental pela terceira vez. Santo Antônio, curai as feridas da vida sentimental. Ó Santo Antônio, recorremos a vós, porque sabemos que o casamento é uma vocação abençoada por Deus. É o sacramento do amor comparado ao amor com que Cristo amou a Igreja. Abençoai todos aqueles que se sentem chamados ao matrimônio. Santo Antônio, ajudai que o namoro e o matrimônio sejam alicerçados pelo amor sincero e pela verdade constante. Coloque no coração dos namorados e dos casais verdadeiros sentimentos de afeto. Fazei com que contemplem um ao outro e busquem uma união abençoada por Deus, para que os namorados e os casais sejam capazes de vencer os possíveis problemas familiares, que mantenham vivo o amor, nunca falte a compreensão, a harmonia familiar.
ó glorioso Santo Antônio, que tivestes a sublime dita de abraçar e afagar o menino Jesus, alcançai deste mesmo Jesus a graça que vos peço, vos imploro do fundo do meu coração. Santo Antônio, nós estamos no nono dia e te pedimos, olhai por aqueles que mais precisam, por aqueles que desejam o matrimônio, que encontrem as pessoas para formar uma família católica, mas também por aqueles que a vida deixou só, os separados, os solteiros, os viúvos e viúvas, que encontrem a felicidade na forma de viver. Santo Antônio, proteja e defenda todos os perigos e afaste do lar todas as tribulações. Santo Antônio, rogai a Deus pelos namorados. Santo Antônio, rogai a Deus pelos casais. E eu quero, comecei com Nossa Senhora, quero terminar pedindo. O Senhor esteja convosco. Ele está no meio de nós. Ó Deus, por intercessão de Nossa Senhora do Carmo, nossa madrinha, São Pio de Pietrelcina, nos méritos das Santas Chagas, abençoai a água, as roupas dos enfermos, as fotos de família. Em nome do Pai, do Filho, do Espírito Santo. E eu convido você agora a deixar bem alto. E depois, 3 minutos, 4 minutos, YouTube Padre Manzotti, manda teus anjos na minha casa. Manda teus anjos, Senhor, no meu ambiente de trabalho. Clipe, manda teus anjos. 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

0: certa. 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
1: 11 e 1.
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1: 11:16. 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
1: Hora certa!
2: 11:26.
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8: Reunião ordinária do dia 16 de junho de 2026.
9: Solicito aos senhores vereadores ocuparem seus lugares. Pergunta à senhora secretária se há número regimental.
10: Sim, senhor presidente.
9: Solicito aos senhores vereadores a ficarem em pé, invocando a proteção de Deus, no termo do regimento interno dessa casa, declaro abertos os trabalhos da presente reunião ordinária.
11: Pela ordem,
9: vereador.
11: Um minuto de silêncio no velório do Vicente Cândido Rodrigues, Neném Carroceiro, lá do bairro Antônio Afonso, no dia 9/6. No dia 13/6, o Antônio Eduardo de Brito, Tampa. Eu hoje morava em Mogi das Cruzes. E ontem o Valtenci Leandro da Silva, irmão do tio dele, no tio da minha esposa. Mas é isso.
10: Presidente, gostaria de pedir um minuto de silêncio em memória aí, né, e aos familiares da dona Elza também, que faleceu essa semana, uma pessoa muito querida, nós gostávamos muito. Então esse minuto de silêncio é a dona Elza, por favor.
9: Concedido um minuto de silêncio. Coloque em aprovação a ata da reunião ordinária, realizada no dia 9 de junho de 2026. Aqueles concordaram, permaneçam sentados, discordaram, fiquem em pé. A ata aprovada.
12: Presidente, abstenção de voto, né, porque eu não estive na reunião.
9: Ah, sim, vereador. É isso? Coloque em aprovação a justificativa de ausência do vereador Altamir Motorista e vereadora Sandra Cabral, ocorridas na reunião ordinária do dia 9 de junho de 2026. Aqueles concordaram, permaneçam sentados, o discordarem, fiquem em pé. Justificativa aprovada. Solicito à secretária a leitura das correspondências.
10: Não há correspondência, senhor presidente.
9: Solicito ao vice-presidente que realize a leitura da ordem do dia.
12: Na ordem do dia, entrando em tramitação, projeto de lei 32/2026 institui o Junho Verde no município de Santos Dumont, com mês dedicado à conscientização e educação ambiental, de autoria da vereadora Flávia Letícia Protetora. Projeto de lei 33/2026 dispõe sobre a vedação da execução de música com conteúdo impróprio nas escolas da rede municipal de ensino e da outras providências, de autoria da vereadora Sandra Cabral. Projeto de lei número 34/2026 institui o dia do município, institui no município de Santos Dumont, o Junho Vermelho e da outras providências de autoria da vereadora Josiane da Franzlanche. Projeto de Lei 35/2026 concede o título declaratório de utilidade pública da Associação Grupo de Familiares de Autistas e Transtornos Visíveis e Não Visíveis, GAFAUT, de Santos Dumont e da outras providências de autoria da vereadora Aline Mendes, com pedido de urgência. Em primeira votação, projeto de lei número 30/2026 concede o reajuste do vencimento aos servidores supervisão pedagógica relativo à diferença para recebimento do piso salarial profissional dos profissionais do magistério público, estabelecendo para o ano de 2026 nos termos que situa, né, a lei federal número 11.738 de 16 de junho de 2008 e contém outras providências de autoria do Poder Executivo Municipal. Em única da votação, pedido de urgência quanto ao projeto de lei número 35/2026, requerimento dos vereadores Altamir Motorista número 20.043 ou 20.045/2026, Aline Mendes número 27.081 ao 27.084/2026, Everaldo Barbeiro número 15.060 ao 15.063/2026, Flávia Protetora número 13.080 ao 13.082/2026, José Abud Neto número 10.018/2026, Josiane da Franzlanche número 15.070 ao 15.073/2026, Maria da Enfermagem número 40.057 ao 40.059/2026, Niltinho número 20.011 ao 20.014/2026, Sandra Cabral número 40.08 ao 40.111/2026, Valmir Teteco número 55.071 ao 55.073/2025, projeto de lei número 36/2026 concede o título declaratório de utilidade pública à Associação Grupos e Familiares de Autistas, Transtornos Visíveis e Não Visíveis, a GAFAUT, de Santos Dumont e da outras providências, caso aprovado, pedido de urgência. É só, presidente.
9: Em única votação, coloque em discussão o pedido de urgência do projeto de lei 35/2026, nos termos do artigo 99 do regimento interno. Cada vereador possui o tempo de até 5 minutos para a discussão, sendo somente quanto à matéria em votação. Em discussão. Discussão, vereadora Aline Mendes.
10: Em discussão, senhor presidente. Boa tarde a todos, todos presentes nessa casa. É um projeto de muita importância para a Associação GAFAUT, familiares com transtornos visíveis e não visíveis. Por isso, o pedido de urgência em nome da diretora da GAFAUT, Silvia Aparecida. Então, agradeço a todos aí por atender ao nosso pedido. Que Deus abençoe cada um de vocês.
9: Em discussão, sim, vereadora.
1: Parabenizar a proponente deste projeto, a vereadora Aline, e todas a diretoria da GAFAUT.
9: Ô, vereadora, só a discussão do projeto, a urgência. Sim.
1: Ah, sim, senhor presidente, desculpa. Quero parabenizar a vereadora Aline pelo pedido de urgência, porque realmente é um projeto importante aí para a GAFAUT aí trazer mais benefícios para as famílias e para as crianças aí com transtorno do aspecto autista. Parabéns, vereadora, pelo pedido de urgência.
9: Em discussão. Não havendo vereadores querendo discutir, coloque em votação o pedido de urgência. Aqueles que concordaram, permaneçam sentados. O discordado fica em pé. Pedido de urgência aprovado. Justificativo de voto. Em primeira votação, PL número 30/2026, solicito o parecer da Comissão Permanente de Legislação, relatora vereadora Josiane.
2: Parecer favorável.
9: Solicito o parecer da Comissão de Finanças, relatora vereadora Flávia Protetora.
2: Parecer favorável, senhor presidente.
9: Solicito o parecer da Comissão de Cidadania, relator vereador Niltinho.
13: Favorável à tramitação do projeto, presidente.
9: Solicito o parecer da Comissão de Obras, relator vereador Dorival.
14: Parecer favorável.
9: Coloque em discussão o projeto de lei 30/2026, nos termos do artigo 99 do regimento interno. Cada vereador possui o tempo de até 5 minutos para a discussão, tendo somente quanto à matéria em votação. Em discussão, não havendo mais vereadores querendo discutir, coloque em votação o projeto de lei 30/2026. Aqueles que concordarem, permaneçam sentados. Discordado, fique em pé. Projeto de lei aprovado em primeira votação. Justificativo de voto.
10: Eu gostaria de agradecer as pessoas presentes. Quem sabe da nossa luta sabe o quanto é importante. Quanto tempo nós mães esperávamos por esse momento. Hoje nós temos 2 anos e 6 meses de associação, porém devido a vários intercorrências, hoje nós conseguimos. Não, desculpa, gente, eu tô... Obrigada.
9: É o 30, vereador.
10: Em conversa com o presidente do sindicato, né, por intermédio da presidente Viviane, o projeto está de acordo com o desejo dos servidores.
9: Sim. Em discussão, em única votação, em regime de urgência do PL 35/2026, solicito parecer da Comissão Permanente de Legislação, relatora vereadora Josiane. Não, esse é o outro. Justificativa de votos. Convido os vereadores que possuem requerimentos incluídos na ordem do dia, que assim desejarem, utilizar a tribuna pelo prazo de até 5 minutos para a apresentação dos mesmos. Em ordem alfabética, vereador Altamir Motorista.
15: Presidente, uma boa noite, boa tarde ainda, né? Boa tarde, secretário Josiane, demais colegas vereadores. Quero cumprimentar o público presente. Senhor presidente, depois, vereador Aline, a gente vai discutir o projeto, né? Eu quero cumprimentar quem está nos acompanhando pela TV Web nesse momento. Uma boa tarde para vocês. Quem vai nos ouvir durante a semana pela Rádio Cultura também, o meu bom dia. É requerimento 20.044/2026, vereador Altamir Moisés de Carvalho, vereador Altamir, atribuições legais regimentais, solicita providência com urgência para realização de obra de infraestrutura na Travessa José Carlos de Paula, no bairro localizada na divisa entre o bairro Nossa Senhora das Graças e o bairro Santo Antônio. Depois a gente discute na discussão do requerimento. Requerimento 20.043, o vereador Altamir Moisés de Carvalho, os moradores localizados relatam que buracos existem nas vias e está sofrendo, vereador Altamir Moisés de Carvalho, instruções legais regimentais, solicita doação providência urgência para a realização de melhoria da rua Frei Orlando no bairro Santo Antônio. Então os moradores do bairro Santo Antônio e também vem fazendo esse pedido para melhoria para o asfalto da rua Frei Orlando. E depois na discussão quero falar também um pouco sobre a rua Frei Orlando, bairro Santo Antônio. É requerimento 20.045/2026, vereador Altamir Moisés de Carvalho, uso de instruções regimentais, que seja adotada providência com urgência para reparo na escada que dá acesso para a rua Mestre Dunga, no bairro Quarto Depósito. Também os moradores vêm pedindo há muito tempo aqui na rua Mestre Dunga que a prefeitura possa fazer um reparo da escada localizada nesse endereço, na rua Mestre Dunga, lá no bairro Quarto Depósito. É só, presidente.
9: Vereadora Aline Mendes.
10: Boa tarde, senhor presidente. Boa tarde. A todos os vereadores, a todos os presentes nessa casa. Senhor presidente, eu tenho hoje 4 requerimentos. Os dois primeiros são destinados à Secretaria de Obras e Serviços Públicos. O primeiro é de 2781/2026. Assunto, limpeza de terreno na rua Aracitaba, próximo ao número 240, Vila Esperança. Resumo, moradores denunciam que um terreno está tomado pelo mato e sem manutenção, causando sensação de insegurança e favorecendo o aparecimento de insetos e animais peçonhentos. O requerimento solicita a identificação dos proprietários e sua notificação para a limpeza da área e adoção das medidas cabíveis pela Prefeitura. Requerimento de 2782/2026, também destinado à Secretaria de Obras e Serviços Públicos, melhorias em acesso localizado às margens da linha férrea, próximo ao bairro das Flores. Solicita vistoria e intervenção em uma passagem utilizada diariamente pelos moradores. As condições atuais dificultam a circulação e oferecem sim riscos, especialmente em períodos de chuva e baixa visibilidade. O objetivo é garantir mais segurança, acessibilidade e mobilidade para a comunidade. Tenho mais um requerimento de 2783/2026, destinado à mesa diretora da Câmara Municipal. Solicitação de espaço para homenagem em plenário. Requer a concessão de um momento durante sessão plenária para homenagear Anderson José Helps e Yuri Antônio Fagundes de Faria, atendendo pelo pedido da presidente da HFAUT, Silvia Aparecida Silva. A homenagem reconhece o trabalho realizado em apoio às famílias atípicas do município, especialmente na orientação e emissão de documentos necessários para garantir direitos e acesso aos serviços. Meu último requerimento, de 27 1784/2026. É uma moção de pesar. De forma muito especial, registro minha admiração, respeito e carinho por Dona Elza, pessoa extremamente querida, cuja presença marcante, generosidade e exemplo de vida conquistaram o afeto e a gratidão de todos ao seu redor. Sua partida deixa uma lacuna impossível de ser preenchida, mas também inúmeras lembranças que continuarão iluminando a vida daqueles que a amaram. Está aqui a filha dela, a nossa amiga Sandra. Que Deus abençoe aos familiares, a todos os filhos, né? Por essa perca aí da dona Elza. No mais é só, seu presidente.
9: Vereador Everaldo Barbeiro.
16: Boa tarde a todos. Boa tarde, vereador. Mesa diretora, público aqui presente, a todos os vereadores, vocês que vão me ouvir pela Rádio Cultura, o meu bom dia. Senhor presidente, meu requerimento 15060/2026, Everaldo Barbeiro, Secretaria de Obras e Serviço Público, requer troca de lâmpada na rua Machado de Assis, próximo ao número 742, bairro Córrego do Ouro. E o meu segundo requerimento, 15061/2026, Secretaria de Obras, Serviço Público, Caldepaz, requer com urgência a troca de lâmpada na rua José Zene de Campos, próximo ao número 4, bairro Córrego do Ouro. Este poste se encontra em uma esquina muito perigosa e onde tem muita quantidade de pessoas durante a noite. E o terceiro, tem uma foto aí que gostaria que você colocasse aí, é o requerimento número 15062/2026. Secretaria de Obras e Serviço Público requer com urgência um patrulhamento e cascalhamento na rua acima do campo do Poeirão, bairro Santo Antônio, rua em péssimas condições do ser humano viver, infelizmente. Requerimento número 15062/2026. Secretaria de Obras e Serviço Público, Cláudio Paes, requer uma troca de lâmpada na rua Vereador Valdemar Zé Rabelo, próximo ao campo do Mineiro. Segundo os moradores, tem 3 lâmpadas queimadas. E me falaram, minha mesma, aí que essas lâmpadas já foram trocadas, presidente. Até que enfim. Obrigado. Sem mais.
9: Vereadora Flávia Protetora.
1: Boa noite, senhor presidente.
9: Boa noite, vereadora.
1: Mesa diretora, colegas vereadores, público presente, imprensa escrita e falada, todos que vão nos ouvir na Rádio Cultura pela manhã. Meu bom dia. Requerimento 13080/2026. Puder colocar a foto aí, Bruno, fazendo favor. Solicita a Secretaria de Obras e Reparos de um buraco na rua Capitão Nestor, em frente ao número 11, no bairro São Sebastião, antes que o problema se agrave e coloque em risco a segurança de motoristas, ciclistas e pedestres. Obrigada, Bruno. Requerimento 10081/2026 é destinado à empresa DAO e peço o cercamento adequado do acesso ao prédio entre as ruas Maquinista João Mendes e Severiano de Resende, também das áreas de risco na parte interna, para evitar a entrada de cães no local. Além de ser perigoso para eles, a necessidade de resgates tem se tornado cada vez mais frequentes e os bombeiros precisam ser deslocados de Juiz de Fora. Comentário: aproveito para reforçar a necessidade de uma brigada local que possa atuar em situações assim, que já são áreas que necessitam de treinamento para acessar e atuar. Requerimento 10082/2026. Solicito ao Executivo Municipal que estude a viabilidade de criar no portal oficial da Prefeitura um espaço permanente para divulgação de animais disponíveis para adoção responsável. A proposta prevê que ONGs, protetores independentes e lares temporários cadastrados possam divulgar os animais, sem que a Prefeitura assuma sua guarda. A iniciativa busca ampliar a visibilidade dos animais que aguardam adoção, incentivar a guarda responsável, combater o abandono e fortalecer as políticas públicas de proteção e bem-estar animal no município. Tem mais, senhor presidente.
9: Vereador José Abut.
17: Boa tarde a todos.
9: Boa tarde, vereador.
17: Eu tenho um único requerimento, é o 10018. Ele é destinado à Secretaria Municipal de Obras e Serviços Públicos. Eu peço para que a Secretaria de Obras faça pavimentação asfáltica nas ruas Homero Goiatá e na rua Virgílio Pampanelli, no bairro Boa Vista. Só isso, senhor presidente.
9: Vereadora José da Fran Lanches.
18: Boa tarde, senhor presidente.
9: Tarde.
18: A quem eu cumprimento os demais vereadores. Boa tarde, Alexandre, Gilberto, Rodrigo. Boa tarde a quem nos acompanha pela TV Web e um bom dia para quem vai nos acompanhar pela Rádio Cultura. Eu tenho 4 requerimentos essa semana, senhor presidente. O primeiro é para a Secretaria Municipal de Transporte, e Trânsito, para o senhor José Rodrigues Pinheiro Dória, solicito a realização de estudo técnico para a instalação de um redutor de velocidades na rua José Carlos de Paula, nas proximidades do número 1912, no bairro Santo Antônio. Essa solicitação atende ao pedido do morador, senhor Vanderli, e dos demais residentes da localidade, que relatam o tráfego de veículos em alta velocidade e a ocorrência de acidentes no trecho. A medida tem como objetivo aumentar a segurança de pedestres e motoristas, prevenindo novos acidentes e proporcionando mais tranquilidade aos moradores da região. O outro requerimento é para a Secretaria de Obras e Serviços Públicos, endereçado ao senhor Cláudio Paes. Solicito a substituição da lâmpada queimada no poste localizado na rua Antônio da Silva Braga, no bairro da Glória, visando restabelecer a iluminação pública do local e proporcionar mais segurança, conforto e qualidade de vida dos moradores e transeuntes da região. O próximo é para a Secretaria de Obras e Serviços Públicos e para o Poder Executivo. Solicito a realização de estudo técnico para viabilizar o asfaltamento ou calçamento da rua paralela à rua Pedro Ribeiro, em frente ao número 989, com acesso à BR-499, no bairro Santo Antônio, visando melhorar as condições de tráfego e acesso no local. O próximo também é para a Secretaria Municipal de Obras e Executivo. Solicito com urgência a manutenção da estrada que liga a comunidade São João da Serra à comunidade de Mandembos, com a realização de serviços como patrulhamento, cascalhamento e nivelamento, visando melhorar as condições de tráfego e garantir mais segurança aos moradores e produtores rurais e demais usuários da via. Sem mais, senhor presidente.
9: Vereadora Maria da Enfermagem.
19: Boa tarde, senhor presidente.
9: Boa tarde,
19: cumprimento a mesa diretora, os colegas vereadores, o público presente, a Sâmia, a esposa do nosso vice-prefeito, doutor Hernani, a família Gafaldi, a todos, minha boa tarde. É o requerimento 40057 encaminha a Secretaria de Obras e Serviços Públicos solicitando atuação em favor da comunidade do Urubu e Bengala. O requerimento 40058 de 2026 encaminha a Secretaria de Obras e Serviços Públicos solicitando melhoria e limpeza no ponto de ônibus na rua Frei Orlando, no bairro Santo Antônio. Requerimento 40059 de 2026 encaminha a Secretaria de Obras e Serviços Públicos solicitando avaliação para possível troca de lixeira localizada na rua Doutor Constantino, no bairro Quarto Depósito. Somente, senhor presidente.
9: Vereador Nilton.
20: Boa tarde, mesa diretora.
9: Boa tarde, vereador.
20: Colegas vereadores, ao público presente, aqueles que estão nos assistindo pela TV Web, ou a imprensa escrita e falada, e aqueles que vão nos ouvir pela Rádio Cultura. Eu tenho 4 requerimentos. O primeiro requerimento, meu 2011, destinado à Secretaria de Obras e Serviço Público, ao qual vai de comum acordo com todos os vereadores aqui, fazem o mesmo pedido. Né? Então, a gente pede à Secretaria para olhar com carinho essa rua, é a rua Frei Orlando. Creio que todos os vereadores já fez requerimento sobre essa rua aí. Seria. Venho respeitosamente, por meio deste requerimento, solicitar providência aos órgãos competentes para pavimentação asfáltica com captação de água pluviais na rua Frei Orlando, no bairro Santo Antônio. O segundo é o 20012. Venho através da Secretaria também de Obras e Serviços Públicos. Venho respeitosamente, por meio deste requerimento, solicitar providência aos órgãos competentes para pavimentação asfáltica com captação de água pluviais na rua Aracitaba, no bairro Vila Esperança. Terceiro, também destinado à Secretaria de Obras e Serviço Público, é o 20012. Venho respeitosamente, por meio deste requerimento, solicitar providência aos órgãos competentes para pavimentação asfáltica com captação de água pluviais na rua José Lameu da Silva, no bairro Vila Esperança. Agora, o meu quarto e último é o 20014. Esse aí vai com muita ênfase, porque está sendo feito um bloqueteamento lá e o pessoal de lá está pedindo que a Secretaria de Obras e Serviço Público dá uma olhada com atenção nesse serviço que está sendo executado lá no momento. Vem respeitosamente, por meio deste requerimento, solicitar providências aos órgãos competentes a pedido do morador Carlos Roberto da Silva, na rua Marçom Paula Coelho, número 19, no bairro Vila Esperança, sendo que nessa rua está sendo feito um ótimo serviço de bloqueteamento, mas devido ter elevado o nível da rua, a água está passando sobre o meio-fio, atingindo a sua residência. O mesmo pediu para fazer uma atenção ao lado contrário do meio-fio para que não venha sofrer danos futuros. Então é isso, presidente, meus quatro requerimentos só. Mais obrigado.
9: Vereadora Sandra Cabral.
0: Boa tarde, senhor presidente, tarde, vice-presidente, secretário, demais vereadores, a todos os funcionários dessa casa. Quero cumprimentar também a Sam, a esposa do vice-prefeito, presente aqui no nosso meio, a todos que pertencem à EHFAUD, na pessoa da Silvia, e a todos que estão nos ouvindo, gostaria de estar cumprimentando, aqueles que vão nos ouvir também pela Rádio Cultura, gostaria de estar cumprimentando. Senhor presidente, eu gostaria de fazer alguns requerimentos, dentro deles, o 40.108, eu venho aqui informar que nós tínhamos agendado uma audiência pública, através do requerimento 40.88, qual seria realizada agora dia 2 de julho, foi devidamente desmarcado, sendo que posteriormente eu volto a agendar audiência com o tema, que será envelhecer com dignidade, desafios e políticas, cuidar de quem cuida de nós. Nós vamos adiar porque ainda está em processo o Conselho do Idoso, então eles pediram para a gente adiar mais um pouco para eles todos poderem participar. O outro 40.111, eu venho através dessa solicitar e estou encaminhando também o ofício 029 de 2026, que dispõe sobre a resposta da comunidade da variante sobre o transporte coletivo. Semana passada eu não estive presente, mas uma moradora me ligou porque foi feito um abaixo-assinado lá na variante, porque lá não passa ônibus, e ela parece que ouviu falando que as pessoas não tinham conhecimento que passava, que não passava ônibus lá. E eu já fiz esse requerimento pedindo, trouxendo até um abaixo-assinado dos moradores, pedindo para que o ônibus ele possa estar passando naquela localidade. Nós somente estamos aguardando uma resposta, que a empresa já esteve lá, e agora da prefeitura. Hoje nós já estivemos na prefeitura e conversamos. Segundo o prefeito, ele vai estar solicitando para que possa ser passado esse ônibus também na variante. Então eu estou aqui falando, né, principalmente as pessoas que estão nos ouvindo através da variante, que nós entregamos esse abaixo-assinado e já está tomando as providências para que possa haver o transporte coletivo naquela localidade. O outro requerimento é o 40.109, que eu venho por meio dessa solicitar com urgência a instalação de braços de iluminação pública e lâmpadas na comunidade das Posse, localizada próximo à Fazenda Urubu. O outro é o 40.110, que eu venho através dessa também pedir um estudo de viabilidade técnica e a posterior construção de uma nova ponte na Estrada do Engenho, na comunidade de Mantiqueira. Os moradores mandaram, né, uma filmagem lá da ponte lá, realmente está precisando de uma nova ponte lá. Então nós estamos aí solicitando a prefeitura, através da Secretaria de Obras, que possa fazer o estudo para ver se posteriormente pode ser construída uma nova ponte naquela localidade. Senhor presidente, é somente isso e muito obrigado.
9: Vereador Valmir Teteco.
21: Boa tarde a todos.
9: Boa tarde, vereador.
21: Boa tarde à mesa diretora, amigos e amigas vereadores, público presente. Sam, boa tarde. Imprensa escrita, falada, aos nossos ouvintes da Rádio Cultura que vão nos acompanhar durante a semana, meu bom dia, um forte abraço. Presidente, eu tenho três requerimentos. O primeiro, 55.071/2026, reitero o requerimento 55.012/2025, aprovado na reunião ordinária do dia 11 de fevereiro de 2025, encaminhado para a Secretaria de Obras para providenciar a instalação de guarda-corpo nas seguintes pontes. Pontes da Cachoeirinha, Estrada de Campo Alegre, Ponte da Estrada da Estreira e Ponte na Rua Constantino Horta, em Campo Alegre. Ô Bruno, se você puder colocar as imagens, por favor. Nós temos as imagens ali, a situação da ponte. Essa ponte, essa aí começa na Ponte da Cachoeirinha. Nas pontes da Cachoeirinha e da Cidreira, o guarda-corpo está em péssimas condições, amarrado, quebrado completado com arame. Na Ponte da Constantino Horta, em Campo Alegre, nunca teve guarda-corpo. Essas pontes são altas e com a falta de proteção, pode acontecer acidentes graves. Eu peço a atenção dos nove vereadores e a todos alunos que estão aqui para ver a situação que se encontra lá. Estamos reiterando esse pedido. Olha a situação desses guarda-corpo. Essa ponte aí, a nossa, lá dentro de Campo Alegre, nem o guarda-corpo tem. Então a gente pede à secretaria competente que possa estar providenciando, principalmente para essa daí, que não tem guarda-corpo. É uma altura bem considerada. Se a pessoa cair ali, a gente não sabe o que pode acontecer. Meu segundo requerimento, 55072-2026, encaminha a Superintendência de Iluminação Pública para providenciar a troca de lâmpada da rua Jorge Ardo, bairro São Sebastião. Essa aí também. A solicitação se faz necessária porque a falta de iluminação compromete a segurança e a visibilidade no período noturno. Ressalta-se que os moradores contribuem regularmente com a taxa de iluminação pública, sendo importante que o serviço seja prestado de forma adequada e eficiente. Então a gente está tendo esses vários problemas aí com a iluminação. Eu já tenho várias reuniões que eu estou vindo pedindo esse tipo de benfeitoria para a nossa cidade. A nossa cidade está no escuro. E o meu terceiro requerimento é também 55073-2026, encaminha a Superintendência de Iluminação Pública para providenciar a instalação de kits de iluminação na comunidade Vila do Sapo, próximo ao virador de ônibus. Ali estão as imagens ali, ó. Ali nós temos ali um virador de ônibus, que foi feito agora há pouco tempo. Está muito escuro mesmo. Não tem condições nenhuma da pessoa descer ali ou estar ali aguardando a chegada do ônibus. A presente solicitação se faz necessária porque, após a substituição e instalação de novos postes no local, o kit de iluminação que existia anteriormente não foi colocado. Com isso, o local ficou sem iluminação, sendo importante instalar as iluminárias nos novos postes também, para trazer mais segurança aos moradores e às pessoas que utilizam o ponto de ônibus no período noturno. Ali foram colocados alguns postes novos e tínhamos alguns postes velhos. Os postes velhos tinham iluminação, foram tiradas algumas iluminações, alguns kits, e não retornaram com eles e nem colocou nos postes novos. Então a gente pede que seja atendido, e são muitos os pedidos, presidente. Gostaria que você desse um apoio a nós vereadores, porque quase toda reunião, todos estão pedindo troca de lâmpada, kit de iluminação, e nada está acontecendo. Então a gente pede, olha a situação, como que a pessoa vai pegar um ônibus no escuridão daquele ali, noturno, chovendo? Então a gente pede a secretaria competente que possa estar providenciando esses kits de iluminação para nós, e que volte os que já estavam lá. Mas é só isso, presidente. Obrigado.
3: Implica votação os requerimentos dos vereadores. Solicito o parecer da Comissão Permanente, Legislação, Justiça e Redação acerca dos requerimentos. Relatora, vereadora Josiane.
19: Parecer favorável.
3: Coloque em discussão os requerimentos nos termos do regimento interno dessa casa. Lembro aos pares que para discussão deve-se ater somente ao assunto em votação. Em discussão. Em discussão, vereadora Sandra.
0: Senhor presidente, é só para dizer que acho que foi a vereadora Flávia, fez um requerimento sobre um buraco que tem ali em frente à pizzaria, logo na entrada da Capitão Nestor. Sim. Aquele buraco já está há muito tempo ali, está até com uma sinalizado, né? Nós estivemos lá na secretaria essa semana e conversamos, eles vão arrumar aquilo ali, porque estava uma questão que era a Copasa ou era da prefeitura. Então os dois entraram no acordo, porque se a prefeitura mexer, vai dar problema no tubo que passa da Copasa. Eles vão fazer o trabalho lá em conjunto. Aí é só para avisar que já está sendo providenciado esse buraco ali logo na entrada da Capitão Nestor.
3: Em discussão, não havendo vereadores querendo discutir, coloque os requerimentos em votação. Aqueles que concordaram, permaneçam sentados. O discordado, fica em pé. Requerimentos aprovados.
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0: hora certa.
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2: Meio-dia.
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3: Querido amigo, querida amiga, e vamos orar a São Miguel Arcanjo, que te proteja, que coloque um anjo da guarda sobre você e que proteja também as almas nos céus. Ore comigo, pense no seu familiar já falecido, pense em você que agora está vivo e que precisa da proteção de Deus. Oração a São Miguel Arcanjo. Glorioso Príncipe do Céu e Protetor das Almas, eu vos chamo e invoco para que me livreis de toda a adversidade e de todo o pecado, fazendo-me progredir no serviço de Deus e conseguindo-me dele a graça da perseverança final, que me faça gozá-la eternamente. Amém. São Miguel Arcanjo, protegei-nos no combate, cobri-nos com vosso escudo contra os embustes e ciladas do maligno. Subjugue-o Deus instantemente, pedimos. E vós, príncipe da milícia celeste, precipitai ao inferno a Satanás e a todos os espíritos malignos que andam pelo mundo a perder as almas. Amém. O Senhor esteja convosco. Ele está no meio de nós. Pela intercessão de São Miguel Arcanjo, nosso padroeiro, desça sobre você, sua família, a sua refeição, o seu trabalho, a sua vida, a bênção do Deus Todo-Poderoso, Pai, Filho e Espírito Santo. Amém.
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6 minutos, uma boa tarde a você que está aí sintonizado conosco pelos quatro cantos da nossa querida cidade de Santos Dumont, Minas Gerais, terra do Padre Aviação. Você internauta, através do www.radiculturasd.com.br, você aí no aplicativo do seu celular, você no seu tablet, a cidade circunvizinhas, onde quer que chegue o sinal da Rádio Cultura FM 90.1, é uma alegria termos a sua companhia, é uma alegria termos a sua sintonia. Estamos dando início a mais um programa Estação JB, na comunicação desse amigo de vocês, João Batista. E vamos juntos até as 3 horas da tarde, fazendo aí o diferencial da sua tarde, né? Eu e você, você e eu juntinho, até as 3 horas, nesta quarta-feira, dia 17 de junho de 2026. Mas, meu querido, minha querida, antes de nós darmos início aí à nossa programação propriamente dita, momento de reflexão, momento de intimidade com Deus. Meio-dia e 7 minutos. Olha, meu querido, minha querida, se nesse momento aí você tem aí a disponibilidade, ó, de parar aquilo que você está fazendo, de fechar os teus olhos, de colocar a mão sobre o teu coração, porque o pulsar do meio do teu coração pulsa como o pulsar do coração do Pai, até porque somos templos e morada do Espírito Santo de Deus. E Deus, na sua infinita misericórdia, lá no início em Gênesis, vai nos lembrar que nós fomos criados à sua imagem e semelhança. Por isso que cada vez mais eu, nesses meus 23 anos na vinha do Senhor, eu bato nessa tecla, né? Esta sim é a dependência sadia e saudável que nós precisamos trazer para o nosso dia a dia. Sermos totalmente dependentes do Paráclito, o Consolador, o Espírito Santo de Deus. Aí, meu querido, minha querida, repita comigo essa belíssima jaculatória de Santa Teresinha do Menino Jesus, que ela dizia: é preciso que o Espírito Santo seja a vida do meu coração, é preciso que o Espírito Santo seja a vida do meu coração. Para selar esse momento, para com essa vassoura aí, mulher. É preciso que o Espírito Santo seja a vida do meu coração. E aí, vamos já alimentar o pão da palavra, porque nós precisamos cada vez mais pautar a nossa vida na palavra que cura, que salva e que liberta, né? Vamos aqui, Efésios 6, o versículo 12 e o versículo 16. Ouçamos aqui, ó: a nossa luta, de fato, não é contra homens de carne e osso, mas contra os principados e as autoridades, contra os dominadores desse mundo de trevas, contra os espíritos do mal que habitam as regiões celestes. Tenha sempre na mão o escudo da fé, e assim poderá apagar as flechas inflamadas do maligno. E aí eu vou esticar no 17. Coloque o capacete da salvação e pegue a espada do Espírito, que é a palavra de Deus. Ah, meu querido, minha querida, nós precisamos avivar em nós que vamos ter luta espiritual. E para que nós possamos vencer as lutas espirituais, só com as armas espirituais. Sem as armas espirituais, não conseguimos nada, até porque o próprio Jesus vai dizer: sem mim, nada podeis fazer. É, meu querido, minha querida, tem muita autossuficiência por aí. E quando ele fala os espíritos, é esses anjos decaídos, que se você for pegar em Apocalipse capítulo 12, Lúcifer, que era um arcanjo, na hierarquia dos arcanjos era o maior, né? O que que aconteceu? Queria ser Deus, se rebelou lá no céu, e o que que acontece? São Miguel e os anjos bons mandam eles tudo pra terra. Está rodando aí, ó, os anjos decaídos. É o que mais tem, e nós precisamos estarmos clamando o nome de Jesus, precisamos usar os sacramentais. Gente, eu desde quando voltei ao convívio da vinha do Senhor e comecei a estudar a palavra, a doutrina,

lavado no sangue do Cordeiro. Por isso, ó, preste atenção, desperta tu que dorme. A nossa luta, de fato, não é contra homem de carne e osso, mas contra os principados e as autoridades, contra os dominadores desse mundo de trevas, contra os espíritos do mal que habita regiões celestes. Tenham sempre na mão o escudo da fé e assim poderão apagar as flechas inflamadas do maligno. Coloque o capacete da salvação e pegue a espada do Espírito, que é a palavra de Deus. O quanto eu, o quanto você, o quanto nós precisamos pautar a nossa vida na palavra. É, meu querido e minha querida, ontem a palavra nos ensinava que nós temos que ser luz nesse mundo onde tem muitas trevas, né? A luz que irradia em nós é aquela luz que nós buscamos em Cristo. É, outrora era as trevas, mas agora é luz no Senhor. Precisamos assumir isso. É por isso que agora vamos pedir a Deus para que Ele possa abençoar essa água. Você passe aí aonde está doendo, faça a aspersão. É, porque o leigo também pode fazer isso, tá? É, isso não é só predominante do sacerdócio não, viu? É, nós temos sacerdócio régios. Eu costumo dizer que nesses meus 23 anos na caminhada, não tiro nada de trás da orelha não, meu amigo. Aquilo que eu faço e que eu evangelizo, eu posso fazer porque a doutrina me ampara. Bênção da água. Bendito sois Deus Todo-Poderoso, que vos dignaste abençoar-nos em Cristo, água viva de nossa salvação, e reformar-nos interiormente, concedei-nos junto essa água, renovar a juventude de nossa alma, e sem poder caminhar na vida, pela graça do Espírito Santo. Derramai vossa copiosa bênção sobre essa água e a todos aqueles fizerem uso dela. Por Cristo nosso Senhor. Amém. Até porque nós clamamos que quem faz a graça, quem é o operante nessa situação aqui, na bênção da água, é o próprio Deus. Flavinho, Deus é maior. Seja aquilo que você está passando. Ei, desperta do que dorme. Briga espiritual. Ei, desperta do que dorme. Briga espiritual se vence com armas espirituais. E quando nós estamos com Deus, Flavinho vai alegrar o nosso coração nessa canção. Eu amo essa canção. Deus é maior. 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
4: Meio-dia e 18.
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2: Meio-dia e 24 minutos, agora sim apto aí para fazer o diferencial da sua tarde, meu querido, minha querida. Você está muito bem sintonizado na Rádio Cultura FM 90.1 da cidade de Santos Dumont, Minas Gerais, terra do Padre Aviação, ouvindo aí o programa Estação JB na comunicação desse amigo de vocês, João Batista, né? Vamos juntos até as 15h. Lembrando vocês, Estação JB, informação, entretenimento, participação e tocando o que toca você, dando uma volta no passado e no presente. A boa música, não tem idade, mas nessa primeira hora, como de costume, é a hora da informação. Chegando aqui já, informação na redação. Ó, o tempo e a temperatura, região sudeste, terá frio e geada nesta quarta-feira.
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4: A quarta-feira, 17 de junho, será marcada pelo tempo frio em quase toda a região sudeste do país. Uma massa de ar mais frio continua influenciando o tempo sobre grande parte da região sudeste do Brasil nesta quarta-feira. Em São Paulo, na capital paulista, o tempo permanece estável, com poucas nuvens e temperaturas variando entre 11 e 18 graus. Nas demais áreas do estado, o frio será mais intenso durante a madrugada e o início da manhã no Vale do Paraíba Paulista, Serra da Mantiqueira, Alto Tietê, Planalto Paulista e setores do Centro-Oeste Paulista, com mínimas entre 8 e 11 graus. No Rio de Janeiro, a capital fluminense terá temperaturas entre 16 e 26 graus. Na região serrana, o céu permanece com muitas nuvens e temperaturas baixas ao amanhecer. Nas baixadas litorâneas norte fluminense e noroeste fluminense, há possibilidade de chuva isolada ao longo do dia. Na capital do Espírito Santo, Vitória, a previsão é de muitas nuvens e temperaturas variando entre 20 e 26 graus. Nas demais áreas capixabas, especialmente no litoral capixaba, região central, Vale do Rio Doce Capixaba e porções do norte do estado, o transporte de umidade do oceano mantém muitas nuvens e possibilidades de chuva isolada ao longo do dia. Já em Minas Gerais, Belo Horizonte, o tempo permanece estável, com temperaturas entre 14 e 26 graus. A previsão indica muitas nuvens na zona da Mata Mineira, Campo das Vertentes, sul de Minas e parte do Centro-Sul Mineiro, onde as temperaturas mínimas ficam entre 12 e 13 graus. No Vale do Rio Doce, Quadrilátero Ferrífero, região central mineira e setores da Serra do Espinhaço, o céu permanece com muitas nuvens e há possibilidade de chuva isolada, com temperaturas entre 12 e 16 graus. Já no norte de Minas, incluindo áreas do Vale do São Francisco Mineiro, o tempo segue mais seco e quente, com máximas próximas dos 31 graus. As informações são do Instituto Nacional de Meteorologia. Viviane Oliveira, o tempo e a temperatura.
2: Confira agora as cotações de mercado do agronegócio.
5: O preço do café arábica inicia esta quarta-feira, dia 17, com avanço de 3,26%. A saca de 60 quilos é negociada a R$ 1.474,18 na capital paulista. Já o café robusta registra valorização de 1,48%, com a saca cotada a R$ 988,50. O açúcar cristal apresenta recuo no mercado de São Paulo. A saca de 50 quilos está cotada a R$ 92,10 após queda de 1,63%. Em Santos, houve alta de 1,12%, com a mercadoria negociada a R$ 101,20, considerando a média de preços sem impostos. O milho também registra leve valorização. A saca de 60 quilos é comercializada a R$ 63,05 após avanço de 0,13%. A saca de 60 quilos da soja inicia esta quarta-feira, dia 17, em alta, tanto no interior do Paraná quanto na região litorânea de Paranaguá. No mercado paranaense, o grão apresenta valorização de 0,99%, com a saca negociada a R$ 123,90. Especificamente em Paranaguá, a elevação é de 2,34%, levando a cotação para R$ 132,26. Já o trigo registra queda de preços nos estados do Paraná e do Rio Grande do Sul. No Paraná, a tonelada do cereal é comercializada a R$ 1.369,37. No Rio Grande do Sul, o produto é vendido a R$ 1.320,44. O preço do boi gordo registra recuo nesta quarta-feira, dia 17. Em São Paulo, a arroba é negociada a R$ 349,45, após queda de 0,99%. No mercado de frango, os valores também apresentam redução na Grande São Paulo, em São José do Rio Preto e em Descalvado. O quilo do frango congelado é vendido a R$ 7,29, enquanto o frango resfriado está cotado a R$ 7,31. Já a carcaça suína especial teve desvalorização de 0,12% nos atacados da Grande São Paulo, onde o quilo passou a custar R$ 8,46. Entre os estados analisados, o suíno vivo registra avanço em algumas praças. No Rio Grande do Sul, por exemplo, o animal é comercializado a R$ 4,93. Os dados são do CEPEA. Reportagem Marquesan Araújo.
2: Meio-dia e 31 minutos. Olha, hoje, quarta-feira, nós vamos ter aí o brinde lá do Reciclável JL, do Centro de Reciclagem Santo Antônio, né? Então, depois de uma hora, você vai ligar aí no 3251-1580 e vai aí participar conosco. Eu achei até interessante a perguntinha de hoje, hein? Ela vai ser o seguinte: o que passa os dentes na cabeça? Rapaz do céu, hein? Essa aqui é pegadinha mesmo. O que passa os dentes na cabeça? Então, depois de uma hora, se o telefone deixar, né? Porque de uns tempos pra cá, é só mesmo na misericórdia esse telefone. Mas o povo tem muita gente conseguindo. Aí você vai ligar 3251-1580 e vai participar conosco. 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Lembrando que o quilo da latinha lá tá R$ 12, hein? Rapaz, esse é o meu amigo Léo, hein? Esse telefone também tem que estar aí na porta da geladeira. 984-21-2890. Vamos aqui pro comercial, porque tá chegando mais informação.
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12: Meio-dia e 32.
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2: Meio dia e 36 minutos, ainda aqui na redação, volume de vendas para o exterior ajuda as cotações do boi gordo, as exportações do agro brasileiro sobe e chegam a 16 bilhões de dólares.
3: As exportações do agronegócio brasileiro dispararam em maio. Foram 16 bilhões de dólares, alta de 8% na comparação com o mesmo mês do ano passado, indicam dados do governo. Com isso, o setor respondeu por pouco mais da metade das vendas externas do país. Destaque para a soja, cujo volume embarcado avançou 5% para 15 milhões de toneladas, enquanto o faturamento disparou 14% para mais de 6 bilhões de dólares. O preço do boi gordo segue em alta. No fim de maio, a arroba foi cotada pouco acima dos R$ 340,00 no indicador CPEA Esalq. Agora o preço passa de R$ 350,00. No geral, o consumo de carne bovina no país não é dos maiores. Porém, as vendas para o exterior sustentam as cotações. Entre janeiro e maio, o Brasil exportou quase 1 milhão e 400 mil toneladas, o maior volume já registrado no período. Na comparação com a mesma época do ano passado, o número cresceu 14%. Da Rádio 2, Humberto Ferretti.
2: Brasileiro trabalha 5 meses para pagar imposto, mas Brasil é o que oferece o pior retorno dos tributos à população.
4: O Brasil é o país com uma das mais altas cargas tributárias do mundo. De acordo com um estudo recém-divulgado pelo IBPT, o Instituto Brasileiro de Planejamento e Tributação, nesse ano de 2026, o brasileiro trabalhou até o dia 30 de maio somente para pagar os tributos, ou seja, impostos, taxas e contribuições exigidos pelos governos federal, estadual e municipal. Significa que a tributação em relação à renda, patrimônio e consumo, levando-se em conta o rendimento médio do brasileiro, está atualmente em 41,10%. E, além de ter uma das cargas mais altas, o Brasil é uma das nações que menos transforma a arrecadação de impostos em qualidade de vida. Aliás, também de acordo com o IBPT, entre os países com as maiores cargas tributárias, é o que oferece o pior retorno à população, em forma de boa infraestrutura, transporte público, segurança pública, educação e diversos outros serviços que garantem o bem-estar. Nesse sentido, o estudo mais recente, que considera dados da carga tributária e do IDH, o Índice de Desenvolvimento Humano, leva em conta dados de 2024. Naquele ano, a carga tributária bruta do governo geral, que inclui União, Estados e Municípios, correspondeu a 32,3% do PIB brasileiro. E com um IDH de 0,760, o indicador que mede o retorno dos impostos para a população ficou em 142,46 pontos, o menor entre os 30 países analisados, o que não é novidade. É o 15º ano seguido que o Brasil amarga a última colocação nesse ranking. Para comparação, a Irlanda, que lidera a lista pelo 7º ano seguido, marcou 170,37 pontos. Depois, aparecem Suíça, Coreia do Sul, Estados Unidos e Austrália. Da Rádio 2, Milena Abreu.
2: Preço médio do aluguel residencial desacelera, mas supera a inflação de maio.
4: O preço médio do aluguel residencial desacelerou no quinto mês do ano. É o que aponta o indicador que acompanha a variação dos preços de locação de apartamentos prontos em 36 cidades brasileiras, sendo 22 capitais, com base em informações de anúncios na internet. O chamado índice Fipzap registrou uma alta de 0,85% no mês passado, percentual menor que a variação de 1,04% registrada em abril. Por outro lado, o resultado mensal superou a variação média dos principais índices inflacionários do país. O IPCA, medido pelo IBGE e considerado a inflação oficial do país, ficou em 0,58%, e o IGPM, medido pela FGV, subiu 0,84% no mesmo período. No acumulado do ano, até maio, o índice FIPZAP de locação residencial apresentou alta de 4,40%, percentual que também supera os dois indicadores inflacionários citados. Na média, considerando as 36 cidades monitoradas, fechar um novo contrato de aluguel residencial chegou a custar R$ 53,35 por metro quadrado em maio. Analisando as 22 capitais monitoradas, a que fechou o mês apresentando o metro quadrado mais caro do aluguel para moradia foi São Paulo, R$ 64,67 na média. Logo atrás aparecem Recife, Belém e Florianópolis, com o valor do metro quadrado também superando os R$ 60. Já Teresina e Campo Grande foram as capitais com o metro quadrado mais barato no mês passado. Na média, um apartamento para moradia custou cerca de R$ 31 por metro quadrado, pouco mais, um pouco menos, para o inquilino novo nas capitais do Piauí e do Mato Grosso do Sul. Da Rádio 2, Milena Abreu.
2: FPM, União repassa mais de 5,2 bilhões de reais aos municípios no segundo decédio de junho.
5: Os municípios brasileiros recebem nesta sexta-feira, dia 19, o segundo repasse de junho do Fundo de Participação dos Municípios, o FPM. Ao todo, serão distribuídos mais de 5 bilhões e 200 milhões de reais. O valor é cerca de 11% maior que o transferido no mesmo período do ano passado, quando os repasses somaram 4 bilhões e 700 milhões de reais. Na avaliação do especialista em orçamento público, César Lima, o crescimento dos valores pode estar ligado ao comportamento da arrecadação federal e aos efeitos da inflação observados nos últimos meses.
6: Entendemos ser aí um impacto direto desse processo inflacionário que temos vivido por conta da alta aí do preço dos petróleos. Estamos aí com a inflação bem acima do teto da meta e acreditamos que boa parte desse aumento em relação ao ano passado pode ser inflacionário, o que levaria aí a um aumento real ainda não calculado. Apesar de que durante o ano, até mesmo antes dos conflitos eclodirem no Oriente Médio, nós tínhamos aí um resultado positivo em relação ao ano passado.
5: Entre os estados, São Paulo lidera o volume de recursos recebidos neste decêndio, com cerca de 651 milhões de reais divididos entre os municípios da unidade da federação. Minas Gerais aparece logo em seguida, com aproximadamente 647 milhões de reais transferidos às prefeituras mineiras. Dados do Tesouro Nacional mostram que até o dia 16 de junho, 21 municípios estavam impedidos de receber recursos do fundo. Entre os motivos para o bloqueio estão pendências relacionadas ao PASEP, débitos previdenciários e a falta de envio de informações obrigatórias ao governo federal. O FPM é formado por recursos arrecadados por meio do Imposto de Renda e do Imposto sobre Produtos Industrializados. A distribuição leva em conta critérios definidos pelo Tribunal de Contas da União, principalmente o número de habitantes de cada município. Reportagem Marquesan Araújo.
2: Meio-dia e 45 minutos, para que você comece aí já dando continuidade a queimar os neurônios, a perguntinha de hoje será: o que passa os dentes na cabeça? Tá ligado aí, ô meu querido, minha querida? O que passa os dentes na cabeça?
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11: Meio-dia e 45.
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2: Meio-dia e 48 minutos, já chegando aqui as últimas informações, hein? Vejamos aqui, ó, novo marco do transporte público amplia a fonte de custeio para aliviar pressão sobre tarifa.
18: O presidente Lula sancionou com vetos a lei que institui o marco legal do transporte público coletivo urbano no país. A nova legislação representa uma mudança estrutural no modelo de financiamento do setor, ao reduzir a dependência quase exclusiva da tarifa paga pelos usuários. A partir de agora, a norma autoriza a adoção de novas fontes de custeio para subsidiar o sistema, como receitas de publicidade, exploração comercial de espaços e recursos da contribuição de intervenção do domínio econômico, a cidade combustíveis. Esse tributo incide sobre a importação e a comercialização de petróleo e derivados, gás natural e etanol. A lei também prevê a concessão de gratuidades no transporte coletivo para grupos específicos, como idosos e estudantes. O marco estabelece que a prestação dos serviços de transporte público coletivo deverá ocorrer obrigatoriamente por meio de licitação. Ainda assim, os entes federativos poderão contratar serviços complementares, como transporte sob demanda, conforme regulamentação local. Outro ponto da lei é o fim da relação direta entre a tarifa paga pelo usuário e a remuneração das empresas operadas. Caso as receitas alternativas previstas em contrato superem o valor necessário para remunerar o operador, o excedente deverá ser revertido em melhorias no serviço. Entre os vetos foram excluídos dispositivos que obrigavam estados e municípios a custear integralmente gratuidades e descontos tarifários com recursos próprios, além de regras que vinculavam subsídios públicos à remuneração das operadoras. Segundo a justificativa, essas exigências poderiam gerar despesas sem previsão orçamentária e comprometer benefícios já concedidos à população. Também foram vetados dispositivos que tratavam das competências dos entes federativos, como a obrigatoriedade de isenção de pedágio para ônibus em rodovias estaduais e municipais e a previsão de subsídios federais para tarifas locais. Outros vetos se aplicam à criação de novas estruturas administrativas, às regras de indenização a concessionárias e à veiculação obrigatória de 60% dos recursos da cidade combustíveis para áreas urbanas. Reportagem Paloma Custódio, locução Sofia Stein.
2: Copa do Mundo 2026, hein? Ancelotti ganha reforço. Trio titular retorna aos trabalhos.
19: A seleção brasileira teve boas notícias nesta terça-feira no centro de treinamento do New York Red Bulls. O zagueiro Gabriel Magalhães, o volante Bruno Guimarães e o atacante Rafinha participaram normalmente das atividades comandadas pelo técnico Carlo Ancelotti e assim afastaram qualquer preocupação para o jogo contra o Haiti na próxima sexta-feira na Filadélfia. Lembrando que o trio foi preservado na atividade de segunda-feira por controle de carga, um procedimento que cada vez vem sendo mais comum em grandes competições de curta duração e com pouco tempo de recuperação entre uma partida e outra. Na ocasião, o Gabriel Magalhães e também o Bruno Guimarães apareceram no gramado usando tênis e apenas caminharam. A situação do Rafinha também chamou atenção depois da estreia contra Marrocos, porque ele foi um dos jogadores mais exigidos fisicamente em campo. Inclusive, ele deixou o campo de jogo com bolhas nos pés e precisou até retirar as chuteiras logo após o apito final, já que estava esgotado fisicamente e o pé realmente já doendo. Portanto, nesta terça-feira, os três apresentaram boas condições, se recuperaram fisicamente e puderam participar normalmente das atividades. Uma outra presença que chamou atenção foi a de Neymar. Ele que se recupera de uma lesão de grau 2 na panturrilha direita, ele deu mais um passo importante no processo do retorno. O atacante voltou a realizar atividades no campo, estava acompanhado de perto pela preparação física da seleção e em determinado momento do treinamento, Neymar chegou até a calçar a chuteira para realizar algum exercício com bola. Uma evolução importante dentro do cronograma estabelecido pelo departamento médico. Mas o camisa 10 da seleção deve ficar mesmo de fora do jogo contra o Haiti na sexta-feira. Ele está sendo preparado para conseguir entrar em campo contra a Escócia na semana que vem, na última rodada da fase de grupos. Agência Rádio Web com informações da seleção brasileira, Daniela Esperon.
2: Nova taxação proposta pelos Estados Unidos coloca exportações em risco.
20: Projeção da Confederação Nacional da Indústria acende um alerta para os impactos das novas tarifas propostas pelo governo dos Estados Unidos sobre produtos brasileiros. Segundo o levantamento, mais de um terço das exportações do Brasil para o mercado norte-americano teria uma tarifa de 37,5%, o que representa um aumento de 27,5 pontos percentuais em comparação à tarifa atual de 10%. A gerente de comércio e integração internacional da CNI, Constanza Negri, avalia que a economia brasileira pode sofrer consequências severas.
21: Quedas nas exportações brasileiras para os Estados Unidos, como já aconteceram diante desse cenário de aumentos de tarifas, preocupam. Preocupam não só a indústria, mas a economia e ao Brasil como um todo. Os efeitos multiplicadores das exportações de alto valor agregado são importantíssimos para o país. Mais empregos, empregos de mais qualidade e retornos econômicos importantes para o país, que serão perdidos diante de um cenário de um aumento de tarifas.
20: Considerando também as medidas setoriais da seção 232, já em vigor, a parcela das exportações brasileiras, submetidas a alguma taxação adicional, poderia chegar a 54,1%. A CNI destaca que alguns produtos podem ser diretamente afetados pelas novas tarifas. Entre eles está o ferro Gusa, um dos principais itens exportados pelo Brasil para os Estados Unidos. Constanza Negri afirma que o momento é de ampliar os esforços de negociação.
21: Não só para continuar trazendo evidência de quão injustificadas essas medidas restritivas são, mas também para demonstrar os efeitos negativos e nocivos para ambos países em duas economias tão integradas e complementares como o Brasil e os Estados Unidos.
20: Os norte-americanos questionam práticas comerciais brasileiras que seriam negativas ao comércio dos Estados Unidos. O Brasil também é acusado de não aplicar de forma efetiva restrições à importação de bens produzidos com trabalho forçado. A imposição de novas tarifas ainda está em discussão. A expectativa do setor produtivo é que o diálogo entre Brasil e Estados Unidos avance e evite novos obstáculos comerciais. Agência Rádio Web, produção e reportagem, Valquíria Rios.
2: Meio-dia e 57 minutos, lembrando você que a Prefeitura Municipal de São Zumon já divulgou aí, né, o calendário de pagamento do IPTU 2026 e o contribuinte pode optar pelo pagamento em cota única, né, agora com desconto somente de 5% até o dia 14 de julho, né? Já o pagamento integral, sem desconto, poderá ser feito até o dia 11 de agosto de 2026. Os boletos devem ser emitidos de forma online pelo site oficial aí da Prefeitura. Acesse aí, ó, santosdumont.mg.gov.br, clique em serviços, selecione imóveis e gere aí o seu carnê, né? Fique atento aos prazos, evite juros e multas. Manter o IPTU em dia é investir no desenvolvimento da nossa cidade. Vamos dar o endereço eletrônico de novo aí, ó. Acesse aí, ó, santosdumont.mg.gov.br, clique em serviços, selecione imóveis e gere aí o seu carnê, né? Olha, lembrando você que vem as festividades aí da Natividade São João Batista lá no Calixto, né? Essa comunidade que pertence à paróquia de São Joaquim em Santana. Eles vão começar o trido. No primeiro dia do trido vai ser dia 18, né? Ou seja, amanhã, quinta-feira, às 7 horas da noite, com a Santa Missa. No dia 19 de junho, na sexta-feira, às 6h30, celebração da Palavra. No dia 20 de junho, no sábado, às 7 horas da noite, Santa Missa, com a tradicional bênção da fogueira, logo após a animação com o texto dos homens. Dia festivo, no dia 21 de junho, no domingo, às 2h30, procissão saindo da casa de Edmar Amaral, em seguida Santa Missa. Às 4 horas da tarde, leilão de bezerros e leilão de prendas. Às 6 horas da tarde, quadrilha de São Domingos. No dia 24, que é o dia aí da Natividade de São João Batista, a programação lá vai fechar da seguinte forma: às 3 horas da tarde, recitação do terço. E lembrando você que haverá o funcionamento de barraquinha com as comidas típicas todos os dias, né? Então que você possa estar aí participando desse momento. Olha, lembrando a você também que está por vir aí, meu querido e minha querida, Arraiá do Lar São Miguel, né? Arraiá do Lar São Miguel, da Sociedade São Vicente de Paula, venha prestigiar, né? Data dia 12 do 7 ainda, essa aqui tá longe, né? 12 do 7, depois no decorrer da programação, nós vamos falar, mas ainda é o mês que vem ainda, né? O mês que vem, e o mês que vem vou dar férias pra minha amiga Tota Meneghel, a piranguinha vai rodar mais cedo, hein? Então lembrando você que daqui a pouco nós vamos aqui liberar o telefone pra sua participação, porque a perguntinha é: o que passa os dentes na cabeça? 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Vamos para cá, para o comercial, porque já virou relógio aqui, meu querido, minha querida. São exatamente 1 hora e 1 minuto.
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2: 1:07, agora sim, liberado o telefone aí para sua participação nesta quarta-feira, dia 17, hein? Dia 17 de junho de 2026. E vamos que vamos, hein? Vamos ver de onde vai dar a partida Pelanguinha nesta quarta-feira. Boa tarde!
3: Boa tarde!
2: Opa, quem tá falando conosco?
3: É do bairro Santo Antônio, Maria Aparecida.
2: Ô, Maria Aparecida, tudo bem com você, Maria Aparecida?
3: Tudo bem.
2: Ah, então tá bom. Menina, hoje eu quero saber o seguinte aqui, hein? Se liga aí, ó. O que passa os dentes na cabeça?
3: O dente.
2: Ó, vou colocar aqui, Maria Aparecida. Um abraço é pra quem, minha amiga?
3: Pra todos vocês, da rádio, pra toda a minha família.
2: Ah, então um abraço carinhoso pra você e uma boa sorte, ok, amiga?
3: Ok, obrigada.
2: De nada, e vamos que vamos. Tá aí a Piranguinha começando hoje no bairro Santo Antônio, hein? A Piranguinha dando a sua partida no bairro Santo Antônio. Ô, meu querido, minha querida, não se esqueça que hoje tem feirinha. Hoje é dia de você fazer com que esse dinheiro circule aqui na nossa cidade a partir das 2 horas, hein? Da tarde. Boa tarde.
4: Boa tarde, João Batista.
2: Oi, a minha amiga Carla. Tudo bem, Carla?
4: Tudo bem, e você?
2: Na graça, menina. Eu quero saber o seguinte, essa Piranguinha deu uma volta danada, hein? Do Santo Antônio pro Quarto Depósito. O que passa os dentes na cabeça?
4: O pente.
2: Ó, vou colocar aqui, Carla. O abraço vai pra quem, minha amiga?
4: Vai pra Tia Penha, pro Daniel, pro Adriano, a Franciane, pra Betinha, pra Vera, o Orlando, a Fatinha, a Dona Hortência, o Reinaldo, a Vilma, o Ti Preto, a Dri Perigosa, para o Luiz André, para a Rogéria Brasil, para a Ivete, para a Irene, para todos os ouvintes, para o Roberto aqui do bar, tem caçamba.
2: Opa, então vamos ver quem vai chegar chegando, vamos ver quem vai chegar chegando, hein, vamos ver. Boa tarde.
4: Fala,
2: alô, boa tarde.
4: Fala, João Batista.
2: Ô, oh, é a Fátima, tudo bem com você, Fátima?
4: Eu mesmo.
2: Eita, nós, hein? Eu quero saber o seguinte, meu amigo, o que passa os dentes na cabeça?
4: É o pente.
2: Uai, entendi.
4: O pente.
2: Eu vou colocar aqui. Fátima, um abraço, vai pra quem, minha amiga?
4: Pra você e todos os ouvintes.
2: Ué, tem mais caçamba aí?
4: Tem, Tia Penha.
2: Ô, oh, rapaz do céu, aí haja açougue hoje, hein? Misericórdia, vai chegar ela, a minha amiga, a Dona Penha Escobar. Boa tarde, Dona Penha Escobar.
5: Boa tarde, João.
2: Tudo bem com a senhora, minha amiga?
5: Tudo bem, graças a Deus.
2: Olha, eu quero saber o seguinte hoje aqui, viu? O que passa os dentes na cabeça?
5: É o pente.
2: Ó, vou colocar aqui, Dona Penha Escobar. E o abraço vai pra quem, minha amiga?
5: Ah, vai pra Alessandra, lá da Vila, a Rogéria, a Hortência, o Reinaldo, a Fatinha, os filhos dela, a Irene, a Letícia, lá da Rua Isa, como é que chama? Da loja? Pro Balmar. Pro Balmar, pro Balmar, pra a Lila da Santa Rita, a Rua 15 de Fevereiro, a Felida da 15 de Fevereiro, a Lia, a Rita, a Leninha, a Cida, a Ione, a Leninha, a Alessandra, a filha da o Ronaldo, a Marília, a Carla.

0: Я вижу, acho que aqui vovó. A minha filha aqui, João.
1: Tá certo, então. Então, um abraço carinhoso pra vocês aí. Uma boa sorte, ok? Obrigado. Tchau. Tá aí a piranguinha lá no quarto do depósito. Cuidado com os pratos aí, Carla. Cuidado. Pega leve, pega leve. E vamos que vem, hein? Vai fica no quarto do depósito ou vai pra outro bairro? Boa tarde.
2: Boa tarde. Vem do bairro da Glória.
1: Olha, Dona Maria da Glória. Tudo bem, Dona Maria da Glória?
2: Tudo, graças a Deus.
1: Olha, eu quero saber o seguinte hoje aqui, ô Dona Maria da Glória. O que passa os dentes na cabeça?
2: O pente.
1: Ó, eu vou colocar aqui, ó. E o abraço é pra quem, Dona Maria da Glória?
2: Vai pra Tereza lá no centro, pra Silvia lá no Bairro das Flores, pra Imaculada e pra Glorinha.
1: Ah, então um abraço carinhoso pra senhora aí. Uma boa sorte, uma boa tarde, ok, amiga?
2: Ok, ô João, se puder, toca pra mim, Antônio Marcos, volte, amor.
1: Eu vou ver aqui, tá bem?
2: Tá bem, obrigado.
1: De nada, um abraço. E vamos que vamos, hein? A piranguinha roda os quatro cantos da cidade e, consequentemente, os cinco continentes. É isso aí, é eu e você, você e eu, até as 15h. Vamos ver, a piranguinha fica no bairro Nossa Senhora da Glória ou vai pra outro bairro, hein? Boa tarde.
3: Boa tarde, Batista.
1: Opa, é Ivete?
3: É Ivete.
1: Ah, então não vai pro Corvo do Ouro. Eu quero saber o seguinte aqui hoje, minha amiga. O que passa os dentes na cabeça?
3: É o pente.
1: Vou colocar aqui, Ivete. Um abraço vai pra quem, minha amiga?
3: Pra todos os meus familiares, todos os seus familiares, todos da rádio. E pra Carla também, pra Dona Penha. E todos os ouvintes.
1: Ah, então um abraço carinhoso pra você e uma boa sorte, uma boa tarde, ok, amiga?
3: Obrigado,
1: igualmente. Dinando, um abraço. Tchau. É eu e você, você e eu juntinho, até as 15h, hein? Olha pra você situar aí, de repente, hoje é a primeira vez que você tá nos ouvindo, Estação JB de segunda a sexta, do meio-dia até as 15h. Boa tarde!
4: Boa tarde, João.
1: Opa, quem tá falando conosco?
4: Helena do Bairro da Glória.
1: A Helena do Bairro Nossa Senhora da Glória. Ô, Helena, eu quero saber o seguinte aqui, ô, minha amiga. O que passa os dentes na cabeça?
4: É o pente, né?
1: Ó, vou colocar aqui, Helena, o abraço vai pra quem, minha amiga?
4: Vai pro meu neto Marcos Henrique.
1: Mas quem?
4: Pra minha filha Ligiane e a minha filha Regina.
1: Ah, então um abraço carinhoso pra você, Helena. Uma boa sorte e uma boa tarde, ok, amiga?
4: Aqui, João, deixa eu te falar uma coisa. Você falou agora que vai substituir a Tota, né, nas férias?
1: Isso.
4: Tem gente aqui em casa que tá pulando de alegria, tá?
1: Que isso. Um abraço aí, viu, amiga? Um abraço. E vamos que vamos, hein? É, a piranguinha vai rodar cedo em julho, né? Já fui comunicado. Olha, daqui a pouco voltando para darmos continuidade à nossa programação. 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Olha, vamos que vamos, hein? 1h15.
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9: 1h15.
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0: 1h20 e vamos que vamos, hein? A Piranguinha aí fazendo a alegria da cidade, hein? Olha, vamos que vamos aqui, vamos ver pra onde ela tá indo, né? Boa tarde! Ó, que é isso, Tuntum? Sai daqui, Tuntum! Ó, meu amigo, não dá brecha, não. Esse Tuntum, ele gosta de dar rasteira no ouvinte e ele consegue, ele é danado. Boa tarde!
5: Boa tarde!
0: Opa, quem tá falando conosco?
5: É o Lilinho da Graminha.
0: Ó, Lili, você vai bem, Lili? Você tá em casa hoje ou tá trabalhando, Lili? Cadê ele? Você tá em casa ou tá trabalhando? Ih, aí, cadê?
5: Oi.
0: Ô, você tá em casa ou tá trabalhando?
5: Tô trabalhando.
0: Ah, então escuta pelo telefone. Eu não quero escutar tua voz no rádio, não, senão tu não entende nada. Ó, o que passa os dentes na cabeça?
5: É o pente.
0: Vou colocar aqui, Lili. O abraço é pra quem, meu amigo?
5: Pra minha esposa Rosana, meu amigo Gabriel aqui. A todos vocês aí da rádio.
0: Ah, então, Lili, um abraço carinhoso pra você e uma boa empreitada aí, você e o companheiro aí, ok, amigo?
5: Falou, meu amigo.
0: Falou, tá aí o Lili, pai do meu amigo Rafael, né, que ministra música comigo, bom de boca. Ele, o irmão dele, já não é mais boca nervosa, não. Esses caras é bitoneira, é, eu já acabei de crer. Esses caras, e o Serginho também, hein, enquadra aí no bitoneira, hein. Serginho Coelho, do Fusca e do Banguela. O homem que consegue colocar o rádio novo de cabeça pra baixo no carro. Que é isso? Boa tarde.
6: Boa tarde.
0: Quem tá falando conosco?
6: Adalva.
0: Ô, Dalva, qual o bairro, Dalva?
6: Mantiqueira.
0: Ah, Mantiqueira. Menino, quer saber o seguinte, o que passa os dentes na cabeça?
6: Eu acho que é o alho.
0: Eu vou colocar aqui, um abraço pra quem, Dalva?
6: Pra todo mundo aqui da Mantiqueira.
0: Ó, então um abraço carinhoso pra você e uma boa sorte, ok, amiga?
6: Obrigado.
0: De nada, e vamos que vamos. É, rapaz, já vamos começar a fazer a agenda de agosto. Ô, povo de Mantiqueira, dona Argentina, como é que é? Eu tenho que ver aí, né? Quem sabe em agosto a gente volta aí. Até porque nós vamos almoçar na casa da dona Argentina. Ela falou, próxima vez que a gente for em Mantiqueira, tem rango na casa da dona Argentina. Ô, coisa boa, degustei, gostei. Boa tarde.
7: Boa tarde, João Batista.
0: Ô, Marli, tudo bem, Marli?
7: Tudo bem com você?
0: Olha, estamos na graça, menino. Eu quero saber o seguinte aqui, ó. O que passa os dentes na cabeça? Não entendi.
7: O pente.
0: Vou colocar aqui, Marli, o abraço vai pra quem, minha amiga?
7: O abraço pra você e toda a sua família, pra todos os ouvintes do rádio, pro meu marido Sebastião, minha filha Camila, pra minhas amigas Marina, Maria Alva e Ilma, pro meus sogro, minha sogra, lá em São Domingos, onde é tio, sou Pedro, meu cunhado Domingos, minha mãe Aparecida e minha irmã Marisa.
0: Ah, então um abraço carinhoso pra você e Marlinho, uma boa sorte, ok, amiga?
7: Obrigada.
0: De nada, e vamos que vamos, é, eu e você, você e eu, até aí, às 3 horas da tarde, né? É, meu amigo. Ó, lembrando que no dia 28, último domingo de junho, vou estar aí nas Margaridas, né? É, só não vai dar pra almoçar, é. Mas, ó, esse povo é tão tinhoso, rapaz, que o Rafael falou pra dar ideia de levar comida pra dar janta. Ó, é, tá vendo? Meu pai do céu. Boa tarde.
8: Boa tarde, João Batista.
0: Opa, quem tá falando conosco?
8: É Cacilda da Graminha.
0: Ô, Cacilda, tudo bem na Graminha, Cacilda?
8: Tudo bem, graças a Deus.
0: Ô, menina, eu quero saber o seguinte, o que passa os dentes na cabeça?
8: O pente.
0: Ó, vou colocar aqui, Cacilda, um abraço vai pra quem, minha amiga?
8: Vai pro meu filho, meus netos, minha mãe, meus irmãos. E vocês todos aí da rádio.
0: Tem caçamba, Cacilda?
8: Tem.
0: Ah, vai chegar o rapaz aí. Esse rapaz é pra tomar sopa não, meu Deus do céu. Vai chegar o Ivani, quer ver? Boa tarde, Ivani.
9: Ah, João Manoel.
0: É, tu tá perdendo, amigo. Esse negócio, ó, tu tem que ir. Ô, rapaz, quando a gente tá com problema, qualquer que seja, é na oração que a gente fica curado, rapaz. Tu não aprendeu isso até hoje, não?
9: Lembra pra mim, né?
0: Hein?
9: Lembra das marmitinhas pra mim,
0: ah,
9: né?
0: Tá danado aí não, isso não pode pegar não, que louco. Aqui, o que passa os dentes na cabeça?
9: É o alho.
0: Oh, eu vou colocar aqui, ó. O abraço é pra quem, ô Ivanir?
9: É pra todos os ouvintes, pra você, momento. Meu sobrinho Rafael, a família dele, o Lili, a Rosana, e todos os ouvintes da rádio.
0: Ah, então, então um abraço carinhoso pra vocês aí, uma boa sorte, ok?
9: Falou, João.
0: Tá certo. Aí, Maria Helena, vai vendo o que o Rafael falou, hein? Falou que era falar contigo pra fazer a comida, mas trazer lá pro salão que a gente janta. Isso foi ideia do Rafael. Não tem nada a ver comigo, hein? Esse pessoal não dorme serviço, não. Eu vou estar lá e ele também, né? E a turma, né? As bitoneiras devem ir. Aí vai mais bitoneira. Se ela me confirmar que vai fazer igual a vez deu a janta, ah, meu pai do céu, já vai mais gente. Já vai mais gente. Ô, rapaz, deixa eu ver aqui o primeiro recadito da tarde, porque tem que dar uma olhada no zap também. Ouçamos.
10: Boa tarde, João. Oi, João. Coloca pra mim, se for possível, a música do Amado Batista, Princesa. Ofereço pra todos que estão ouvindo a Rádio Cultura, pra você. Todos que estão ouvindo a Rádio Cultura. Que Deus abençoe a todos que estão ouvindo. Obrigado, João. Fica com Deus.
0: Aí a dona Isabel, né, mais conhecida como Bela, essa mulher faz um tutu, meu amigo, rapaz do céu, bom demais. Ó, o Boca Nervosa lá em casa vai até dançar agora, hein, vai até animar ele, porque ele já tá doido que eu chegue lá com pão com linguiça, vai ficar um mês sem pão com linguiça. Vamos lá, Amado Batista, Princesa.

0: acordando, Amado Batista, Princesa, Estação JV, tocando o que toca você. 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Vamos que vamos, daqui a pouco voltando. 1h31.
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6: 1h31. 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
12: 1h36 e vamos que vamos. É você aí do outro lado nos ajudando a fazer a programação. Boa tarde.
13: Boa tarde, João.
12: Opa, quem tá falando conosco?
13: É Irene.
12: Ô, dona Irene, nossa rainha do forró. Tudo bem com a senhora, minha amiga?
13: Graças a Deus, tranquilo.
12: Menina, quer saber o seguinte, o que passa os dentes na cabeça?
13: É o pente.
12: Vou colocar aqui, dona Irene, o abraço vai pra quem, minha amiga?
13: É pra você e toda a sua família, pra todos da rádio, pra todos da minha família, pra Carla, pra Mariana, pra Penha, pra Adriano, pra Franciane, pra Valéria Escobar e pra todos os ouvintes.
12: Ah, então um abraço carinhoso aí pra senhora, uma boa tarde, ok, amiga?
13: Obrigado.
12: Um abraço. É, amanhã é dia de eu tomar café lá com os Meireles, hein? Ô, Ney, e aquele pão com mortandela, hein? É, mas a mortandela tem que ser defumada. Ajuda aí, viu? É, aí tem bala na agulha, hein? Um pãozinho com mortandela, mas a mortandela tem que ser defumada, hein? Ajuda aí. É só pegar na padaria da tua menina lá, ó. Boa tarde.
14: Fala, João Matheus.
12: Ih, rapaz, é ele, o Reinaldo Bahia. Tudo bem, Reinaldo Bahia?
14: Beleza.
12: Ó, eu quero saber o seguinte aqui, ô, Reinaldo Bahia. Se liga aí, ó. O que passa os dentes na cabeça?
14: É o pente.
12: Eu vou colocar aqui, Reinaldo Bahia. O abraço vai pra quem, meu amigo?
14: Meus amigos, Venturinho, Criarinho, Roberto Escobar, Carlos Zona Penha. Alô?
12: Ah, tem caçamba? Olha a família Biscoberto, hein? Solta a voz, menino. Um baita do homem desse aí fala pra dentro. Vamos ver quem vai chegar. Vamos ver.
0: Oi, João Matias.
12: Ô, dona Hortência, tudo bem com a senhora, minha amiga?
0: Tudo bem, graças a Deus.
12: Ó, então você, tá bom, tá demais. Menina, hoje eu quero saber o seguinte aqui, dona Hortência. O que passa os dentes na cabeça?
0: É o pé?
12: Vou colocar. Hein?
0: O pente. O pente.
12: Não entendi.
0: O peixe.
12: Ah, vou colocar aqui. O abraço é pra quem, dona Hortência?
0: Eu vou pedir pra você, pro meu seis filhos, meus seis netinhos. Vou pedir pra Carma, pra dona Penha. Vou pedir também pra Fofinha. E pedir também para as meninas da vila todas. Vou pedir também pra pro... O João tá torta e tá todo se vendo ouvindo.
12: Ah, tem mais caçamba ou não?
0: Não.
12: Então um abraço carinhoso pra vocês, é uma boa sorte, ok?
0: Falou, João Batista, fique com Deus.
12: A outro, tá aí a família Buscapé. Deixa eu ver aqui, ó. Tem que ficar também tentando, né? Nem sempre dá pra nós atender tudo, né? Mas vamos ver aqui, ó. Recadito, ó. Chegou.
2: Boa tarde, João Batista. Hoje eu gostaria de ouvir uma música que eu estou precisando ouvir ela. Que acho que a única pessoa que eu conheci boa nesse mundo é esse cara. Então eu queria que tu mandasse para mim. Esse cara sou eu. Muito obrigada e uma boa tarde para você. E ofereço a todos os ouvintes. Esse cara sou eu. Esse cara existiu, só que ele não está aqui mais, mas ele existiu. Ajudava todo mundo, sem ver quem, a quem, sem interessar nada, e acudia todo mundo. Hoje, os outros não te dão nem conversa, só se tiver interessado em alguma coisa. Se você for somar alguma coisa, se você não for, os outros nem te ouvir que é hoje. Então manda para mim. Esse cara sou eu que eu tô precisando ouvir pra me lembrar desse meu amigo. Pra tia Penha e pro tio Geraldo aí no quarto depósito.
12: Tá aí a Luciana e vamos chegando aqui. É, já que eu vou tocar Roberto Carlos, não poderia deixar de mandar meu abraço carinhoso à minha amiga Soninha Alvim e o Neném Vascaíno, esse casal aí belíssimo, né? Gente boa. A Soninha Alvim que muito tempo fez o programa do Rei lá na rádio São Miguel FM, teve um tempo aqui conosco, participava comigo junto com o programa Luz no Mundo, a Igreja no Rádio. Outro dia encontrei com uma pessoa, é eu mesmo, gente, é eu também que fazia aquele programa. Eu fiquei 7 anos e meio mais ou menos na Rádio São Miguel fazendo um programa Momento de Graça das 10 da meia-noite. A pessoa, é você mesmo? Eu falei, é eu mesmo. E aqui eu fazia Luz no Mundo, a Igreja no Rádio, né, representava a Igreja Católica, um programa que o nosso querido Padre Camilo fez quando ele fazia quando ele não podia, né? Ele me convidou para estar fazendo Luz do Mundo, a Igreja no Rádio, que é aos sábados, né? Era aos sábados. Vamos então aqui, ó. Esse cara sou eu.

0: Em Estação JB, tocando o que toca você. Deixa eu me ver aqui, ó. Chegou um recadito aqui, ouçamos aqui, ó.
1: Boa tarde, João Batista. Hoje tem feirinha. Já tô chegando lá agora mesmo. Aqui, mando um abraço para todos os ouvintes que minha mãe tá mandando, fazendo favor para você. E especial pro Jurandir, que tá fazendo aniversário.
0: Tá aí a nossa amiga Selma, né? Daqui a pouco vai garantir aí a gordura pra dona Maura, porque a dona Maura gosta de cozinhar com a gordura do Trajano, hein? Quem sabe faz ao vivo. Um abraço, viu, dona Maura? Ó, já que eu tô no bar de fato, deixa eu mandar um abraço pra ela, senão ela fica brava. Maria Cândida. Você sabe quem é Maria Cândida? Vulga que boa, é, que boa. Essa semana, já tem 3 semanas, ela falou que daqui a uns dias tá chegando o chocolatinho. Ela trazia chocolate aqui pra mim de vez em quando, mas ficou 2 anos sem, né? Mas agora, até em 3 semanas que ela falou isso, né? Vamos ver se vai ficar mais 3 anos, né? São exatamente 1h46.
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0: 1h46.
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8: 1:51 e tem gente aí querendo participar com a gente, hein? Boa tarde.
9: Boa tarde.
8: Opa, quem tá falando conosco?
9: É a Fátima.
8: Ô Fátima, qual o bairro, Fátima?
9: Professor.
8: Olha, eu quero saber o seguinte aqui, minha amiga. O que passa os dentes na cabeça?
9: É o pente.
8: Vou colocar aqui, Fátima, um abraço. Vai pra quem, minha amiga?
9: A todos os ouvintes da Rádio Cultura aqui no Lar São Miguel e toda a minha família e os ouvintes da Rádio Cultura.
8: Ah, então um abraço carinhoso pra você e uma boa sorte, ok, amiga?
9: Obrigada.
8: De nada. Um abraço aí para os nossos vovôs, as nossas vovós, os funcionários aí do Lar São Miguel e também os vicentinos, né? Que muito colaboram para que essa obra continue aqui na cidade. 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Ô, Fátima, vê como é que você desligou esse telefone aí, ô, minha amiga. É, vê aí, vamos ver, voltou, vamos ver, tá liberado aí, você tá tentando? Então continue que você consegue. Ah, então falei, né, tem que ser insistente, hein? Vamos ver de onde vai, pra onde vai a piranguinha. Boa tarde!
10: Boa tarde!
8: Oi, Elizabeth do Quadro Depósito, tudo bem, Elizabeth?
10: Tudo bem, graças a Deus.
8: Menina, hoje eu quero saber o seguinte aqui, ó, o que passa os dentes na cabeça?
10: O alho.
8: Eu vou colocar aqui, ó. O abraço é pra quem, minha amiga?
10: Vou mandar pra casa aí no Quarto Depósito, Dona Penha, a Lauci, a Dona Juraci, a Marlene do Nossa Senhora Aparecida, pra Busca lá em Juiz Fora, o Alci aí no Quarto Depósito também. E tá todo mundo estiver me ouvindo.
8: Ah, então um abraço carinhoso pra você e uma boa sorte, viu, Elizabeth?
10: Falou, tchau, um abraço.
8: Um abraço. E é, esse cara não é fraco não, hein? 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Boa tarde!
11: Boa tarde, João.
8: Opa, quem tá falando? É a Keila?
11: É a Keila.
8: Tudo bem com você, Keila?
11: Olha, graças a Deus.
8: Então tá bom demais. Menina, hoje eu quero saber aqui, ó, o que passa os dentes na cabeça?
11: É o pente.
8: Ó, vou colocar aqui, ó, Keila. O abraço vai pra quem, minha amiga?
11: O abraço vai pra você, vai pra todos os ouvintes e pra Isabela que ia participar.
8: Ó, então vamos colocar a Isabela aí, vai chegar a Isabela, vai participar conosco. Vamos ver aqui. Boa tarde, Isabela!
12: Boa tarde.
8: Eu quero saber o seguinte, Isabela, o que passa os dentes na cabeça?
12: O pente.
8: Ah, vou colocar aqui, Isabela. E um abraço vai pra quem, minha querida?
12: Vai pra você, vai pra todos os meninos, pra minha mãe, que é quem participa contigo.
11: Oi, João, obrigado. Oi.
8: Tá bom, então, um abraço e vamos que vamos. É, criança é criança, né? É, daqui a pouco começa a feirinha, hein? É, o Boca Nervosa já tá na expectativa, né? Ele tá triste, tadinho, que o mês que vem não vai ter pão com linguiça. Boa tarde!
13: Boa tarde.
8: Opa, quem tá falando conosco?
13: É a Ilma.
8: Ô, Ilma, corre do ouro, Ilma?
13: Sim.
8: Eu quero saber o seguinte aqui, ó, o que passa os dentes na cabeça?
13: É o pente.
8: Vou colocar aqui, Ilma, um abraço, vai pra quem, minha amiga?
13: Vai para minha mãe Helena, minha irmã Marina, Simone e meu esposo Carlos e meus filhos Patrícia, Fabrício, Fábio, para todos meus netos e para vocês aí da rádio. E para todos os ouvintes.
8: Ah, então um abraço carinhoso para você e uma boa sorte, ok, amiga? Um abraço e vamos que vamos, hein? Vamos que vamos. Ó, vamos aqui pro recadinho, vamos aqui, ouçamos, ó.
14: Fala, seu João, eu sou o Xandinho do Mercado BH. Manda um abraço pro meu irmão Jardim lá na farmácia da MB Farma, para todos os funcionários dele, para as funcionárias dele. E pro Cledinho Celis, pro Dionísio, João Tatu, Marcos Paulo, Maurício Camargo, o Cesário, a Dona Baga, a Tia Sandra, a Tia Lindau, a Tia Lenice, a Débora lá na São Vicente de Paulo e para a Tia Paula e para o meu amigo Padre Márcio, da Pai Nossa da Glória, da Congregação dos Operários, fazer um favor. Sou eu, o Xandinho, do Mercado BH de Santos Dumont.
8: Tá aí o Dom Juan do BH, tá de férias, hein? Tá de barriga pra cima. Olha, vamos dando uma volta no passado e no presente. Recordar é viver, a boa música não tem idade. Relembrando, sucesso dele, hein? Antônio Marcos, Volte Amor.

0: Aí, Antônio Marco, Volte Amor, Estação JB, tocando o que toca você. Olha, um abraço carinhoso aí pro casal amigo, né? Meus ex-vizinhos aí, o seu Salvador e a Ana, sempre ligados aí também na nossa programação. É, Ana, e aquela coxinha, hein? Vai subir quando? O Sal Salvador aí, a escadinha. Ô, falando nisso, rapaz, hoje é 17, será que o meu amigo Márcio já voltou pra padaria? É, ele tava de férias, meu amigo Márcio, de vez em quando ele sobe a escadinha com o biscoitão, hein? Um abraço pra todos aí na padaria Pão e Vinho aí, o Márcio chegando aí, o rádio aí é no último volume ouvindo o Estação JB, né? Olha, deixa eu ir aqui pro comercial, porque meu amigo já virou o relógio aqui, ó, e depois quando voltarmos já vai ser a última hora da nossa programação desta quarta-feira, dia 17 de junho. Já são exatamente aqui, ó, 2 horas e 1 minuto.
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2: 2 e 2.
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3: Duas horas e 8 minutos, tá passando rápido, meu querido, minha querida, já adentramos a última hora da programação. Ó, tem gente já querendo falar com a gente, deixa eu me ver aqui, boa tarde. Ó, cadê? Solta a voz aí, meu querido. É, tinha, né? Tinha, pelo jeito não tem mais, né? Tocou, nós colocamos pra falar e não falou. Vamos ver agora, hein? Vamos ver, a feirinha já começou, hein? Boa tarde.
4: Boa tarde, João.
3: Quem tá falando?
4: É o Hélio.
3: Ô, Hélio, Hélio aí na Esperoba?
4: Isso.
3: Ó, eu quero saber o seguinte aqui, ô Hélio. O que passa os dentes na cabeça?
4: O pente.
3: Vou colocar aqui, Hélio. O abraço vai pra quem, meu amigo?
4: Pra todos os ouvintes, pra todos vocês aí.
3: Ah, então um abraço carinhoso pra você e uma boa sorte e uma boa tarde, ok, amigo?
4: Pra você também.
3: Tá certo, e vamos que vamos. Olha, um abraço aí nas Perobas pro meu amigo Toninho, né? O Toninho, sempre ligado aí conosco. Vamos que vamos, hein? Vamos que vamos. Pra onde tá indo a Piranguinha? Boa tarde! Alô, boa tarde! Ó, cadê? Cadê? Solta a voz aí, meu amigo. É, olha, lembrando que hoje tem o segundo dia do Tríduo, em honra ao Sagrado Coração de Jesus, na Igreja Matriz Nossa Senhora da Glória. E lembrando que é sempre às 7 horas. Então hoje vai ser o segundo dia do Tríduo. Boa tarde. Alô, boa tarde.
5: Boa tarde.
3: Solta a voz aí, quem tá falando? Alô, quem tá falando?
5: Eu tô decorte.
3: Não entendi.
5: Juliana, do quarto depósito.
3: Ah, isso, Juliana. Fala alto aí, porque tá longe a ligação de vocês aí. Juliana, do quarto depósito. Eu quero saber o seguinte. O que passa os dentes na cabeça?
5: O pente.
3: Vou colocar aqui, Juliana. Um abraço vai pra quem, minha amiga?
5: Pra vocês, da minha família, que tem caçamba.
3: Ó, tem caçamba, então vamos ver. Tem caçamba aí no quarto depósito. É, um abraço, hein? Ó, um abraço pro Pedrinho aí, né? Que trabalha agora lá com os Meirelles. É o Rádio Peão. Amanhã eu vou ficar sabendo das fofocas aí do quarto depósito. Vamos ver quem tá conosco. Ah, boa tarde.
5: Boa tarde.
3: Quem tá falando?
5: É Rosana do quarto depósito.
3: Ô, Rosana. Ô, Rosana, vocês conhecem um tal de Pedrinho que mora aí, um moreninho baixinho? Então, menino do céu, ele fofoca tudo que acontece aí amanhã comigo. Ó, o seguinte, o que passa os dentes na cabeça?
5: É o peito.
3: Vou colocar aqui, Rosana. Um abraço vai pra quem, minha amiga?
5: Vai pra vocês da rádio, toda minha família e pro meu tio dela.
3: Ah, então um abraço carinhoso pra vocês aí, uma boa sorte, ok?
5: Ok, obrigado.
3: É o Pedrinho, rapaz, é Rádio Peão e ganhou do Alair DJ, hein? O Alair DJ Sherlock falsificado. A única coisa que ele descobriu é que o Reinaldo Bahia fazia a unha. Só isso. Boa tarde!
6: Fala, João Batista!
3: Ih, rapaz, eu sou Célio, o homem alegria. Tudo bem, seu Célio?
6: Tudo bem.
3: Ó, eu quero saber o seguinte aqui, meu amigo. O que passa os dentes na cabeça?
6: É o pente.
3: Vou colocar aqui, seu Célio. Um abraço vai pra quem, meu amigo?
6: Eu sou sua família, com você, a Dado Espaço, pro Dodó, pro Roberto Escobar, pra Cristina, pra Márcia e pro meu neto.
3: Ah, então um abraço carinhoso pra você e uma boa sorte, viu, seu Célio?
6: E adeus, solidão.
3: Adeus, solidão. Vou ver aqui, vou ver que eu tô apertado de costura. Um abraço, tô apertado de costura. E vamos que vamos, hein? Vamos que vamos, é a última hora.

0: as roscas lá da minha amiga Fernanda. E também tem lá os biscoitos da Elza e da Enilda, hein? Gente, vamos fazer com que esse dinheiro circule aqui na cidade. Boa tarde!
1: Boa tarde!
0: Opa, quem tá falando conosco?
1: Lúcia.
0: Ah, é a Lúcia, nossa costureira aí do Corvo do Ouro. Tudo bem contigo, Lúcia?
1: Tudo bem, Cudinho?
0: Na graça, ó, o que passa os dentes na cabeça?
1: É o pente.
0: Vou colocar aqui, Lúcia, o abraço vai pra quem, minha amiga?
1: Todos ouvintes, vocês da rádio e a minha família.
0: Tem caçamba, amiga?
1: Tem mais uma.
0: Ó, tá chegando, vamos ver, é o mesmo bate-telefone, é o mesmo bate-local, hein? Vamos ver, vamos ver. Boa tarde! Ó, que é isso? Alô, boa tarde! Uai, só tem efeito? Quer de ela ou quer de ele? Boa tarde! Quem tá falando?
1: É a Cici.
0: Ô, Cici, arruma uma posição melhor aí que você tá longe, hein, menina? Eu quero saber o seguinte, hein? O que passa os dentes na cabeça?
1: É o pente.
0: Vou colocar aqui, Cici, o abraço vai pra quem, minha amiga?
1: Especial pra minha família, pra sua família, pra todos os ouvintes.
0: Ah, então um abraço carinhoso pra você e uma boa sorte, ok, amiga?
1: Ok, obrigado.
0: De nada, e vamos que vamos. Ó, lembrando você que vem também festa em honra a São João Batista na Samambaia, né? No dia 24, que celebra a natividade de São João Batista, às 4 horas da tarde vai ter celebração eucarística, presidida aí pelo Frei José Bandeira e o levantamento do mastro, né? E vai ter o tríduo do dia 25 ao 27. No dia 25, na quinta-feira, às 4 horas, celebração eucarística presidida pelo Padre Bill. No dia 26, sexta-feira, celebração eucarística presidida pelo Padre Bill. No dia 27, já altera o horário, vai ser às 6 horas da tarde, celebração eucarística presidida aí pelo Padre Bill, participação paróquia Nossa Senhora das Dores, né? Nós temos aqui também no dia 28 o encerramento, e vai dar no domingo, às 2 horas da tarde, procissão seguida de Santa Missa presidida pelo Padre Bill. Participação comunidade da paróquia Nossa Senhora das Dores, Liga Católica da paróquia de São Sebastião e Terço dos Homens da paróquia São Sebastião. Na programação social, no sábado, dia 27, quadrilha com o grupo Juventude Mariana da paróquia Nossa Senhora das Dores. No dia 28, no domingo, após a celebração, leilão de gado, leilão de prendas oferecida pelos produtores, juízas da comunidade, né? Lembrando que no sábado e domingo vai ter o funcionamento de barraquinhas. Ó, você que queira contribuir aí com qualquer doação, deixa ali na padaria Pão e Mel aqui no final do calçadão, né? Você aí, ó, quer ajudar, vamos fazer com que de fato a festa de São João Batista aí na Samambaia tenha isso, né? O que você puder doar, deixa ali na padaria Pão e Mel para ajudar aí os nossos irmãos da comunidade São João Batista em Samambaia. Rapaz, vamos pro comercial que daqui a pouco voltando para darmos continuidade à nossa programação e consequentemente à sua participação. Doe, gente, vamos doar, vamos ajudar, é muito bom, né? Então é na padaria Pão e Mel aqui, ó, no final do calçadão. Deixe lá para que você possa colaborar com a comunidade São João Batista de Samambaia. 2:16.
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6: 2:16.
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5: 2:24, eu e você, você e eu juntinho até as 3 horas da tarde, e já estamos aí na última hora da nossa programação. Boa tarde!
6: Boa tarde!
5: Opa, quem tá falando conosco?
6: A Erondina.
5: Ô, Erondina, tudo bem com você aí na Travessia do Fritz, Erondina?
6: Oi?
5: Tudo bem com a senhora aí na Travessia do Fritz?
6: Graças a Deus, tudo bem.
5: Ó, o que passa os dentes na cabeça?
6: É o pente.
5: Vou colocar aqui, dona Erondina, um abraço. É pra quem, minha amiga?
6: Pra meu esposo Carlos Antônio, meu filho Carlos Henrique, toda a família do senhor, todos os ouvintes, todas as comunidades das rurais.
5: Tem caçamba?
6: Tem.
5: Ó, então vai chegar ele, o rapaz que mais sonha com comida no Brasil, Carlos Henrique. Boa tarde, Carlos Henrique.
7: Boa tarde.
5: Oi, como é que tá o sonho aí, meu amigo? Tá sonhando com o quê?
7: Sonho?
5: Tá sonhando com o quê?
7: Com flango, hein?
5: Com frango?
7: É,
5: assado ou cozido?
7: É, assado.
5: Eita, nós, hein? Ó, o que passa os dentes na cabeça?
7: Hein?
5: O que passa os dentes na cabeça?
7: Tem.
5: Não entendi.
7: Dente.
5: Ah, vou colocar aqui. Um abraço é pra quem, Carlos Henrique?
7: Um abraço pra minha mãe Erondina, pro Noia, pro professor Fabiano, professor Claicinho, pro João Martins, pra família do senhor, pro meu pai, pro professor de São Bento, pro Jean. E pra todos os ouvintes aí.
5: Ah, então um abraço carinhoso pra vocês aí. Uma boa sorte, ok?
7: Obrigado.
5: Tá certo, e vamos que vamos. Ó, lembrando que vem aí festa junina no Salão dos Santos Reis, hein? Show de forró com Lu dos Teclados e Zé do Mato, participação especial Lucas Moraes na sanfona. Vai ser no dia 27 de junho, vai dar no sábado, a partir das 7 horas da noite. Quadrilha, fogueira, comidas típicas, e vai ser no Salão dos Santos Reis, na comunidade São Xavier, né? Aí em Oliveira Forte. É proibido a entrada de cola, hein? Caixa térmica, garrafas e bebidas, ambulantes e barracas externas, né? Não será permitida, se beber não dirige. Proibida a venda de bebidas alcoólicas para menores de 18 anos. Tá aí, né? Lá é um lugar belíssimo, já tive a graça de lá conhecer, do pessoal aí, né? Da Folia de Reis, realmente faz a graça, né? O lugar lá é realmente belíssimo. Tanto é que a gente deve ir lá no mês de julho, né? É, deve ser no sábado. O Rafael vai ver lá com o senhor lá, eu esqueço o nome dele, o responsável aí pela Folia de Reis, né? Da comunidade São Xavier, mas o dia que ele veio trazer esse programa aqui, ele comentou comigo pra ver se a gente vai lá no mês de julho. Olha, deixa eu ver aqui, ó, apareceu ela, tava sumida, a minha amiga Rafaela aí do bairro Cabangu. Você pode colocar aquela música aí, Nelson Gonçalves naquela mesa? Ah, só se for agora, Rafaela. Tava sumida, hein, minha amiga? É, beijo no coração. Quem gosta muito dessa canção também é a Dona Hortência, né? Vai soltar a voz lá. Nelson Gonçalves naquela mesa.

0: aí, Nelson Gonçalves, naquela mesa, Estação JB, tocando o que toca você. Daqui a pouco, voltando, aí já vai ser o último bloco aí da participação do ouvinte, nesta quarta-feira, hein? Dia 17 de junho de 2026. São exatamente 2h30.
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5: 2:30. 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
2: 2:35, é o último bloco aí da participação do ouvinte. Vamos ver aqui, hein? Vamos ver quem tá conosco. Boa tarde!
3: Oi, João Batista, boa tarde.
2: Oi, a Moema!
3: Sou eu mesmo.
2: Ô, Moema, eu quero saber o seguinte hoje aqui, minha amiga. O que passa os dentes na cabeça?
3: O pente.
2: Ó, vou colocar aqui, Moema. O abraço é pra quem, minha amiga?
3: É pra todos vocês.
2: Ah, então um abraço carinhoso pra você aí, uma boa sorte, ok?
3: Obrigada.
2: De nada, vamos que vamos, é a Estação JB, estamos aí já na reta final, já é agora o último bloco da participação do ouvinte. Boa tarde.
4: Boa tarde.
2: Opa, quem tá falando conosco?
4: É a Rosana de Cordouro.
2: Ô, Rosana, tudo bem no Cordouro, Rosana?
4: Tudo ótimo.
2: Menina, eu quero saber o seguinte, o que passa os dentes na cabeça?
4: É o pente, João.
2: Eu vou colocar aqui, Rosana. Um abraço é pra quem, minha amiga?
4: Vai, é pra sua família e pra todos os ouvintes.
2: Ah, então um abraço carinhoso pra você e uma boa tarde, ok, amiga?
4: Ok, boa tarde.
2: Obrigado. Tchau. E vamos que vamos. 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Boa tarde.
5: Oi, boa tarde, João. Tudo
2: bom? Tudo bem. Quem tá falando?
5: Nogueira do Corvo de Ouro.
2: Não entendi.
5: Inês Nogueira do Corvo de Ouro.
2: Ah, Inês. A Inês do Corvo do Ouro. Ô, Inês, é o seguinte aqui, minha amiga. O que passa os dentes na cabeça?
5: É o pente.
2: Vou colocar aqui, Inês. Um abraço é pra quem, minha amiga?
5: Pra todos os pessoal da rádio, pra você, sua família, pro pessoal do Corvo do Ouro.
2: Ah, então um abraço carinhoso
5: para...
2: Hein?
5: Tem uma caçambinha aqui.
2: Ah, então vamos ver quem vai chegar, Inês. Vamos ver quem tá aí, vamos ver. Boa tarde! Alô, boa tarde!
6: Boa tarde!
2: Opa, quem tá falando conosco?
6: É o Renato.
2: Oh, eu sou Neca. Renato, tudo bem contigo, meu amigo?
6: Tudo bem, e você?
2: Ó, o que passa os dentes na cabeça?
6: É o pente.
2: Vou colocar aqui, Renato, um abraço vai pra quem, meu amigo?
6: Pra todos os ouvintes, pra todos vocês da rádio, pra toda a minha família, todos meus amigos.
2: Ah, então um abraço carinhoso pra vocês aí, uma boa sorte, ok?
6: Ok, tem mais uma caçambinha.
2: Ó, então vamos chegar chegando, ó. Vamos chegar chegando porque é o último bloco da participação do ouvinte, hein? Vamos ver quem tá conosco, boa tarde. Ué, caiu a ligação, tá vendo aí, não segurou, demorou entrar no vagão, é, demorou, aí não deu, né, vamos ver, essa piranguinha tá lá no Corvo do Ouro, fica ou vai pra outro bairro? Boa tarde!
7: Boa tarde, João Batista!
2: Opa, quem tá falando conosco?
7: É a Ana Márcia da Barra!
2: Oi, é a Ana Márcia da Barra, tudo bem com você, Ana Márcia?
7: Tudo bem, graças a Deus!
2: Ué, menina, hoje eu quero saber o seguinte aqui, ó, o que passa os dentes na cabeça?
7: O pente!
2: Vou colocar aqui, Ana Márcia, um abraço vai pra quem, minha amiga?
7: Vai pra minha mãe Ana, pro meu pai Miranda, pra minha tia Maria lá no bairro Cabangu, pro meu filho Luan, pro Guilherme, pra você e todos os ouvintes da Rádio Cultura.
2: Ah, então um abraço carinhoso pra você aí e uma boa sorte, ok, amiga?
7: Muito obrigado, João Batista.
2: De nada, vamos que vamos. É você e eu e você. É isso aí. Estação JB, tudo a ver, né? E cadê aquela máxima? Cadê a máxima? Do neném ao vovô? E João Batista é um amor. Boa tarde.
8: Boa
2: Alô,
8: tarde.
2: Boa tarde.
8: Boa tarde.
2: Quem tá falando?
8: A Maria de Fátima.
2: Ô, Maria de Fátima. Qual bairro, Maria de Fátima?
8: Rua Tecno, Panamá, quarto
2: depósito. Olha, quarto depósito. Ó, ô, Maria de Fátima, o que passa os dentes na cabeça?
8: É o pente?
2: Vou colocar aqui, Maria de Fátima. Um abraço vai pra quem, minha amiga?
8: O meu esposo Vicente Ferreira de Souza, pra Maria de Fazenda Silva, Rua Tecno, Panamá, na casa do seu tio no Braz.
2: Ai, então um abraço carinhoso pra você e uma boa sorte, viu, Maria de Fátima?
8: Falou, sou o Eduardo também, então um abração, valeu!
2: Alô, é isso aí, vamos que vamos, é o povo participando, é o último bloco da participação do ouvinte, vamos ver aqui, fica no quarto depósito ou vai pra outro bairro? Boa tarde! que é isso? Que é isso? Não, não, não, não. Rapaz do céu, hein? Meu pai do céu, vamos que vamos, hein? Vamos dar mais uma tocada. Vou deixar tocar três pra me ver se ele vai conseguir falar, porque o Tuntum tá na espreita, hein? Nesse finalzinho, o Tuntum tá na espreita. Ele quer participar de qualquer jeito. Boa tarde!
9: Boa tarde!
2: Opa, quem tá falando?
9: A Célia.
2: Não entendi.
9: A Célia.
2: Célia, qual bairro, Célia?
9: As Graças.
2: Bairro Nossa Senhora das Graças. Eu quero saber o seguinte aqui, Célia. O que passa os dentes na cabeça?
9: É o pente.
2: Ó, vou colocar aqui, Célia. O abraço vai pra quem, minha amiga?
9: Vai pra minha tia Geralda, pra minha irmã Paula, pra minha irmã Aparecida, pro meu irmão Vicente, pra Rádio Cultura.
2: Então, Célia, um abraço carinhoso pra você e uma boa tarde, ok, amiga?
9: Boa tarde.
2: Boa tarde. Olha, então com a Célia aí, vamos fechar a conta, passar a régua, não dá mais tempo pra ninguém. 36 participações, né? A pergunta foi, o que passa os dentes na cabeça? Gente, é o pente, gente, é o pente. Então, quem respondeu o pente vai estar aí concorrendo ao brinde da Reciclável JL, Centro de Recicláveis, Reciclagem, né? Aqui no bairro Santo Antônio. Então, tivemos aí 36 participações, daqui a pouco vamos voltar e vamos ver quem foi o ganhador ou a ganhadora. Mas antes tem um recadito aqui, ó. Ouçamos.
10: João, esqueci de te pedir uma música, se der tempo você toca pra mim. Fica Amor, do Alemão do Forró. Dança um forrozinho aí. Obrigado, viu? Um abraço, fica com Deus.
2: Ah, tá aí a Keila, né? Chegando, Alemão do Forró. Fica Amor.

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4: 2h45. 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
2: 2 horas e 48 minutos, então nós tivemos aí, ó, 36 participações, né? Tivemos aí 36 participações e o sorteador me deu o número 8. Ó, e saiu pra ele, rapaz. Esse cara é sortudo, hein? Ó, tu dá um jeito, ó, Lili, de comprar o JF da sorte também, hein? O Lili fatura o brinde aí lá do Reciclável JL, Centro de Reciclagem Santo Antônio. Bem, como eu tenho você aqui no meu particular, ô Lili, manda teu nome completo pra me mandar lá pro meu amigo Léo. Como é meio distante, você vai ter até quarta-feira que vem pra ir lá buscar o seu brinde, viu? Então você vai ter até quarta-feira que vem pra buscar o brinde. Quem ganhou foi o Lili aí da Graminha. Olha, um abraço aí pra Maria Aparecida no Santo Antônio, a Carla Fátima, Dona Penha Escobar no Quarto Depósito, a Maria da Glória do bairro Nossa Senhora da Glória, a Ivete do Corvo do Ouro, a Helena do bairro Nossa Senhora da Glória, o Lili lá da Graminha, pai do meu amigo Rafael aí, né? É, a Dalva de Mantiqueira, que o Lili foi o ganhador. A Dalva de Mantiqueira, a Marli do Corvo do Ouro, Cacilda Ivani aí da Graminha, é, Irene do Corvo do Ouro, Reinaldo Bahia e Dona Hortência, família Busca-Pé na área, hein? Fátima da Capitão Nestor, Nisabete do Quarto Depósito, a Keila Isabela do Corvo do Ouro, a Ilma do Corvo do Ouro, o Hélio das Perobas, Juliane Rosana do Quarto Depósito, o Célio Homem Alegria do bairro Nossa Senhora Aparecida, Camila e a Lúcia Cici do Corvo do Ouro, Erondine Carlos Henriques, aí da Travessia do Fritz, a Moema da Capitão Nestor, Rosana no Corvo do Ouro, Inês também no Corvo do Ouro, Renato no Corvo do Ouro, Ana Márcia lá na Barra, a Maria Fátima no Quarto Depósito e a Célia no bairro Nossa Senhora das Graças. Então tivemos aí 36 participações. Quem faturou o brinde foi o meu amigo Lili, hein? Esse cara não é fácil, não. Olha, deixa eu mandando um abraço carinhoso aqui pra Camila, né? Camila Cristina, o Alex Amorim, né? A Fernanda Nogueira, a Giovanni Celino e também o nosso amigo Jurandir. Jurandir, irmão do nosso amigo aí José Rodrigues, hoje também tá pagando velhinha, acendendo esperança. Deixa eu me ver aqui, tem um áudio aqui. Hoje estamos.
3: Olá, seu João, boa tarde, tudo bem com o senhor? Eu estou falando com o José Rodrigo lá para Santo Antônio. Ô, seu João, nós vamos tocar fazendo favor para a gente aí. Eu já vim do Léo Magalhães, quero falar com ela. Léo Magalhães, quero falar com ela, fazendo favor. Esse senhor, para a família do senhor, para Tanto Meneghel, para Santo Batista. O Edson Palma, o Inacipo Capão, o Sérgio Rodrigues. Aí eu peço para todo o ambiente. Boa tarde, limão aí. Boa quarta-feira para todo mundo aí. O Jardim está completando uma primavera hoje, fazendo aniversário, pagando velhinha. Jardim, meu irmão, uma boa tarde, tudo de bom, imprensa para todos os ouvintes, boa tarde, tudo de bom.
2: Tá aí o José Rodrigues, deixa o último recadito aqui, ó, no meu privado mandar aqui, ouçamos.
4: Pessoal, boa tarde. Eu, Cristina, Márcia, Doc, Helena, manda parabéns pro o Jurandir, que está fazendo aniversário hoje. Muitas felicidades para ele. Manda a música do Eduardo Costa, que ele gosta. Obrigado.
2: É, a música não vai, não. A mensagem foi, a música eu vou mandar pra ele, pra todos os aniversariantes do dia, é Lulu Santos, né? Ele me pediu essa música aí, Lulu Santos, seu aniversário. Então, lembrando a você que na sequência nós teremos aí a consagração à Nossa Senhora Conceição Aparecida, lembrando aí o saudoso Padre Vitor, depois Alessandra Batista com Fato e Prosa, né? Eu volto amanhã, se assim Deus nos permitir, a partir do meio-dia, né? Lembrando que a feirinha já tá lá a todo vapor, né? Então vamos aqui, ó, Léo Magalhães, quero falar com ela, e pro Jurandir aí, nosso amigo, viu, Jurandir, que você possa estar conosco aí durante muito tempo, apagando velhinha, acendendo esperança. Eu desejo a você votos de felicidade plena, viu, amigo? É Lulu Santos, seu aniversário. Meus queridos, minhas queridas, até amanhã, se Deus quiser.

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2: 10 horas.
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4: 3 e 1.
5: Ó Maria Santíssima, que em vossa imagem milagrosa de Aparecida espalhais inúmeros benefícios sobre o Brasil. Eu, embora indigno de pertencer ao número dos vossos servos, mas desejando participar dos benefícios da vossa misericórdia, prostrado a vossos pés, consagro-vos o entendimento, para que sempre pense no amor que mereceis. Consagro-vos a língua, para que sempre vos louve e propague a vossa devoção. Consagro-vos o coração, para que depois de Deus vos ame sobre todas as coisas. Recebei-nos, ó Rainha incomparável, no ditoso número dos vossos servos. Acolhei-nos debaixo da vossa proteção. Socorrei-nos em nossas necessidades espirituais e temporais, e sobretudo na hora da nossa morte. Abençoai-nos, ó Mãe Celestial, e com vossa poderosa intercessão fortalecei-nos em nossa fraqueza, a fim de que, servindo-vos fielmente nesta vida, possamos louvar-vos, amar-vos e render-vos graças no céu, por toda a eternidade, assim seja. Pela intercessão de Nossa Senhora Aparecida, Rainha e Padroeira do Brasil, a bênção de Deus Onipotente, Pai, Filho e Espírito Santo, desça sobre vós e permaneça sempre. Amém.
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0: Boa tarde para você que está ligado aqui no 90.1 e está chegando o nosso Fato e Prosa nesta tarde de quarta-feira. Como disse Sérgio, pico da semana, 17 de junho, agora 3 horas e 9 minutos. Boa tarde, Sérgio. Boa tarde, João.
1: Boa tarde, Alessandra.
2: Oi, boa tarde, Alessandra. Boa tarde, Sérgio. Boa tarde, ouvinte.
1: Boa tarde, João. Pois é, Alessandra, quarta-feira é dia de pico da semana. Eu estou aqui vendo duas notícias aqui de Juiz de Fora que me deixam tristes. Primeiro, a antiga casa maternal, prédio, foi vendido, foi demolido e acabou-se uma história de uma edificação que fazia parte do cenário ali da Avenida dos Andradas, na esquina com a Rua Barão de Cataguases. Quem conhece Juiz de Fora, conhece aquela região ali, sabe que é que era uma instituição, uma creche antiga, e o prédio da casa de Santa Helena agora foi para o chão, vai virar um prédio. E uma outra informação também, eu acredito que de Santos Dumont muita gente deve ter conhecido aqui em Juiz de Fora. Os clubes como Marianinho, Montezinas, Caiçaras, Tupinambás, todos eles acabaram. E chegou ao fim também agora na rua Bernardo Mascarenhas, aqui em Juiz de Fora, a sede da Associação Atlética Vasco da Gama, o nosso famoso Vasquinho. O Vasquinho eu conheci, tive a oportunidade de participar algumas vezes de eventos lá, e até mesmo do meu tempo de rádio, né? Junto com o amigo Julinho, a gente tinha uma equipe de som, fazer baile nas noites de sábado lá no Vasquinho. A sede na Rua Bernardo acabou, foi demolida, não existe mais.
0: É, o Marianinho tem história que minha mãe e meu pai, né, quando solteiros, iam muito para lá.
1: Acabou.
2: Essa
1: Já há muito
2: questão,
1: tempo.
2: o Sérgio Alessandro, ali esse prédio da Barão de Cataguases, com a Avenida dos Andradas, se não me falha a memória, ali funcionou a congregação das Filhas da Caridade, também, fundada por São Vicente de Paulo e Santa Luísa de Marilhac, né? Ali funcionou um tempo também. Mas, ou seja, essas construções antigas, se não tiver manutenção, né? Ser tombado pelo patrimônio público, mas ter manutenção, não vai conseguir ficar de pé, né? É a mesma coisa acontece com esses clubes, né? Isso vai ficando deficitário, vai ficando a situação complicada, e eles não têm outra alternativa a não ser vender a sede para pagar dívidas que foram contraídas. Então, é o caso aí, né, do Tupinambás, né, o próprio Tupi, né, que fez também venda de muita coisa do patrimônio, tem outra também, provavelmente vai ser vendida. O único que está mantendo alguma coisa ainda é o Esporte Clube Juiz de Fora, né, que tem uma sede muito boa, muito bonita no centro da cidade, praticamente no centro da cidade ali. Então, assim, essas construções antigas, é muito difícil de você manter isso. Eternamente, né? Não tem condição.
0: É,
1: Então,
0: aqui em
1: não tem
0: Santos
1: jeito,
0: Dumont, a
1: não.
0: gente
1: É muito difícil.
0: teve o prédio onde funcionava, uns anos atrás, a Secretaria de Assistência Social, que acabou pegando fogo, aqui na esquina da Rua da Rádio, vocês devem lembrar do prédio. Agora tem um estacionamento no lugar. E recentemente também foi demolido a casa que fica ali

0: negócio. Mas agora, recentemente, eles acabaram demolindo a casa. Foi o que você falou. Ficou, era tombado pelo patrimônio histórico, mas ficou ali, né, a própria sorte, vamos dizer assim, e acabou sendo demolida. É muito triste, né?
1: E Santos Dumont tem ainda edificações muito bonitas, né? O
0: Sim.
1: caso, por exemplo, onde funcionava a Câmara, ali na esquina do calçadão com a avenida ali, né? Ali funciona uma série de coisas, parece que tem uns escritórios de advocacia,
0: É,
1: alguma coisa
0: agora
1: ali.
0: tem a OAB, né? A
1: A
0: OAB tá
1: OAB,
0: ali
1: né?
0: com vários escritórios e também tem uma pizzaria.
1: E tem o icônico prédio da prefeitura, né?
0: Sim,
1: Que
0: são um
1: realmente é
0: dos mais antigos da cidade,
1: patrimônio
0: né?
1: fantástico, né?
0: Ali, esse prédio que funcionava a Câmara, eu acho que ele ainda está mantido de pé porque ele foi doado para o hospital. Então ele,
1: Entendi.
0: né? E aí o hospital, o aluguel que é pago ali, né? Tudo é para o hospital. Então meio que ajuda a manter aquela área de pé ali. Porque a gente já teve muitas casas lindíssimas em Santos Dumont que foram ao chão e deram lugar a prédios. Aqui, ali mesmo, no, na principal, depois da Biblioteca Municipal, tem um prédio novo ali, vocês já devem ter visto. E tinha uma das casas mais belas de Santos Dumont, era ali também. E quando demoliu, eu fiquei muito chateada, muito triste. E a gente vê um pouco da nossa história acabando, né?
2: É, e nessa esteira aí de né, demolições, de encerramento de atividades, eu vejo aqui agora que a empresa José Maria Rodrigues, uma das mais tradicionais empresas de ônibus de Juiz de Fora, fundada em 1956, ou seja, uma empresa com 68, 70, pra 70 anos de existência. Né? Completou 70 anos esse ano. A José Maria Rodrigues acabou de anunciar, né, que está encerrando as suas atividades. Né? A empresa confirmou a venda de todas as suas linhas, linhas tradicionais aqui da
1: É do
2: região,
1: aeroporto,
2: do
1: né?
2: aeroporto,
1: Aeroporto,
2: inclusive, né,
1: é.
2: do aeroporto também. Guarani, Coronel Pacheco, Tocantins, era uma empresa bem regional. Ela encerrou as suas atividades, vai continuar em atividade só até o próximo dia 30 de junho e no mês de julho, a partir do dia 2 de julho, a aviação Bassamar assume todas as linhas da aviação José Maria Rodrigues. É uma pena, né? Porque é mais uma empresa, mais um nome, uma empresa tradicional, histórica de Juiz de Fora que encerra as suas atividades.
0: Aqui em Santos Dumont a gente tinha muito tempo a Vismil. A gente tinha duas linhas de ônibus, era a Vismil junto com a Gramatex.
2: Eu lembro da São Miguel, eu lembro
0: Né?
2: da aviação. Eu era pequeno quando
0: Né?
2: fui a Santos Dumont a primeira vez. Eu fiquei encantado com os ônibus da aviação São Miguel.
0: Aviação São Miguel. A Aviação São Miguel ainda existe e ela ainda faz algum trajeto de distrito.
2: É.
0: Algum, eu acho que.
1: Aviação Bassamar é de Juiz de Fora
2: É
1: também,
2: de
1: né?
2: Juiz de Fora,
0: É
2: é
0: de
2: de Juiz
0: fora
2: de
0: também.
2: Fora.
1: Juiz de Fora.
2: A aviação Bassamar, inclusive, tem uma história bacana, porque há um tempo atrás eu fui a uma missa. Foi até o Padre Anchieta que celebrou essa missa na sede da aviação Bassamar. E na minha infância, eu gostava muito desse negócio de ônibus, eu conheci os donos da antiga aviação Bassamar e também de uma outra empresa, se não me falha a memória, que tinha aqui em Juiz de Fora, gente. Daqui a pouco eu vou. Aviação Santos, né? Que fazia uma única linha, a linha de Bicas. Essas empresas, elas tinham as suas garagens na Rua Batista de Oliveira, do lado do Colégio Granberi. Os prédios ainda estão lá, mas já foram desativados como garagem há muitos anos. Eu, para mim, Bassamar significava Bastos, Santos e Marangon. A família Marangon aqui de Juiz de Fora também é tradicional, foi proprietária da Aviação Lima Duarte, Aviação Rio Preto, tinham muitos negócios. Recentemente, eles encerraram as atividades da Aviação Frota Nobre. Enfim, eu achava que Bassamar, João e Alessandra e ouvintes, significava Bastos, Santos e Marangon. Mas não, eu conversei com a dona da empresa, aí eu falei, me tira uma dúvida, é esse o nome? É uma sigla? Não, não, não. O nome Bassamar foi porque o meu pai cumpriu uma promessa à Nossa Senhora Aparecida. Quando ele conseguiu fundar e firmar a empresa, ele prometeu de colocar o nome na empresa de Basílica de Santa Maria. Ó,
0: Olha!
2: é.

0: É o nome da empresa, Basílica de Santa Maria, Bassamar.
1: Né?
2: Interessante. Interessante a história. Muito interessante.
0: São as histórias assim que são boas, né, da gente lembrar.
2: A Bassamar, ela é regional também. Ela atende bastante lugares e provavelmente vai aumentar agora, né? Vai aumentar com o aeroporto, região de Guarani e também da região ali, da pequena ali de Rio Novo, Guarani, Tabuleiro, né?
0: Vai ficar sozinha agora na linha do aeroporto, né? Ela dividia com a Zé Maria Rodrigues.
2: Ela fazia também? A Bassamar fazia também?
0: As duas empresas faziam parte de um consórcio, né? E agora ela vai ficar sozinha atendendo ali o aeroporto.
2: É bem antiga também a Bassamar. Bem antiga.
0: Faz parte, né?
2: Não, essas fusões, nós já andamos falando sobre isso, Sérgio. As fusões acontecem mesmo, né? Acontece, às vezes a família não dá sequência, né? A família, aquela história, né, do avô constrói, o pai mantém, o neto destrói.
0: Tem um ditado que diz, né? Filho rico, aqui não, pai rico, filho nobre, neto pobre.
2: É. Então, tem essas coisas, a família não quer continuar. E como não há uma administração profissional, a coisa acaba quebrando, né? Acaba quebrando e às vezes tem que vender mesmo, né? Para poder preservar alguma coisa. Isso acontece muito.
1: E por falar em empresa, né? A gente teve aí o processo de privatização da Companhia de Saneamento de Minas Gerais, a Copasa, que foi concluído ontem, durante uma cerimônia na Bolsa de Valores Brasileira, a B3, em São Paulo. A sociedade marcou a entrega das ações aos compradores e o pagamento ao Estado. Ao todo foram 171.113.881 papéis da estatal, que foram vendidos ao custo de R$ 49,03 cada, o que significa aí R$ 8.380.000 que serão depositados aqui nos cofres de Minas Gerais, no cofre mineiro aqui. Né, pela venda aí da Copasa. A Equatorial, selecionada como investidor de referência, passou a ser a maior acionista da Copasa, com 30% do capital total. O grupo adquiriu 114.075.921 ações, o correspondente a 66,67% da oferta, ou seja, da parte deles coube aí 5 bilhões e 590 milhões de reais nessa parte aí da Copasa. E aí fica a pergunta para nós agora, usuários da Copasa. Vocês em Juiz de Fora não, né? Vocês têm a Cesama, né? Mas aqui em Santos Dumont a gente tem a Copasa. E fica a pergunta, será que agora o atendimento melhora? Porque a Copasa, sinceramente, ó, mais rápido que qualquer outra coisa, viu? Ontem, por exemplo, eu estava na laje da minha casa, enquanto eu estava começando a chegar a água, né, da casa, mas não chegava água. Você escutava o barulho, mas eu só via vento chegando e o relógio correndo, né?
0: Meu Deus. Ô, Alessandra, a gente acha o seguinte, eu pelo menos penso assim, que privatização, se nós não tivéssemos feito lá atrás a privatização das empresas de telefonia, né, da antiga Telebrás, né, nós talvez não estivéssemos no patamar que estamos hoje com relação à telefonia celular. Né? Foi graças à privatização que o Brasil
1: estava bem defasado
0: muito,
1: né, Sérgio?
0: É, a gente tinha um sistema de telefonia totalmente defasado, antigo, parado no tempo. Desestatizou, melhorou muito. Agora você falou da Cesama, a Cesama hoje está numa ilha, ela está em Juiz de Fora, em um entorno todo nosso aqui, acho que a não ser Barbacena, que também é uma empresa local, é tudo Copasa.
2: O Sérgio Alessandro, antes de eu comentar sobre essa questão da privatização, chamar a atenção, inclusive vocês aí quiserem acessar agora, e o ouvinte também, a nossa página ganhou aí aquela parte de cima dela, melhorou muito o design, tá? Dá uma olhada agora aí, quem que puder acessar, radioculturasd.com.br.
1: agora.
2: Verifique como ficou bonito aí, viu? Enquanto vocês veem aí, olha, eu particularmente.
1: Olha, agora sim!
2: Ficou bonito, né, Alessandra?
1: Ficou linda, bonito. Linda.
2: Então, você que está ouvindo a gente aí, acessa a página da Rádio Culturasd.com.br, deixe seu comentário aí.
0: Faz parte aí já de uma nova plástica, né? Da página. Está realmente muito bonito.
2: Muito, muito bonito. Eu, particularmente, sou favorável à privatização de maneira geral e restrita. Tá? Eu sei que os funcionários públicos vão reclamar, não é fácil, mas vamos levar em consideração o seguinte: toda empresa pública, o que é que tem virado no Brasil de alguns anos para cá?
1: Cabide de emprego.
2: De emprego e fonte de corrupção.
1: Sim. Né?
2: Fonte de corrupção. Então, assim, o Estado manteve a Copasa até onde pôde ir. Eu sou favorável à venda. Tá? E não só da Copasa, da CEMIG também, Banco do Brasil.
1: Correio já está, né? No...
2: Olha o Correio, olha o que virou os Correios, entendeu? Então, assim, uma empresa a mais antiga.
1: Não, mas
2: do
1: o
2: Brasil...
1: Correio agora ele foi elevado à categoria. O Correio agora, ele vai receber aquela pessoa que roubou o celular e de repente se arrependeu, mas está com medo de ir na delegacia, porque tem alguns delegados que não são muito confiáveis. Segundo o nosso presidente da República, a pessoa pode levar o celular e entregar no Correio.
2: Não vamos nem inventar nesse detalhe, não, porque vai virar motivo de piada. Mas acontece o seguinte: o Correio, por exemplo, ele é a empresa mais antiga do Brasil. Tá? Segundo, é lógico que isso não está documentado, mas eles consideram o Correio, a primeira carta entregue é a carta de Pero Vaz de Caminha.
0: Nossa.
2: Eles consideram o Correio iniciado lá em 1500. Tá? Em 1500. Claro que a documentação, a formalização da empresa surgiu um pouco depois, né? Mas e muitos falam que o Correio começou em 1808 com o selo, o olho de boi, né? Trazido pelo o Dom João VI, né? Dom João VI, quando ele chegou no Brasil em 1808, fugindo das invasões de Napoleão, né? Então, o Correio, a empresa extremamente antiga, mas na mão de políticos vai ficando ineficaz, né? Vai ficando sem eficácia nenhuma. Então, eu sou favorável à privatização não só da Copasa, como do Correio e tudo mais. Agora, tem que ser feito de forma lícita, limpa e transparente, né? Não pode ser feito de qualquer maneira, como às vezes é feito, né? Como às vezes é feito, e os recursos, às vezes, captados não têm uma destinação correta. Mas eu sou favorável. Muito mais. Nós lembramos aí, dá para lembrar, quando o presidente Fernando Collor assumiu, né, o Brasil tinha como empresa estatal até motel. Entendeu? Então, hoje, me parece, tem até fábrica de preservativo. Tá? Então, passou da hora. É isso aí.
0: Agora... Aqui, O Alessandro, depois do comercial, a gente chama a Zélia com...
1: Tá, hoje eu já tirei. Até daqui a pouco, gente.
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0: Estamos de volta agora, 3 horas e 34 minutinhos, e é momento de cultura, né, Sérgio? Seu microfone está desligado, Sérgio.
1: Abri o microfone aqui.
0: Ah, sim.
1: Então, Alessandra, exatamente, hora de cultura, né? E hoje, quarta-feira, dia de pico da semana, né? O poeta modernista que publicou os seus primeiros trabalhos assim que foi alfabetizado. O menino aprendeu a escrever e já começou a escrever.
0: Meu Deus.
1: Vamos ouvir a história de Zélia Guerra.
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3: Considerado um dos mais importantes poetas de seu tempo, José Martins Fontes começou a compor versos logo assim que aprendeu a ler e a escrever. Verão foi seu primeiro livro publicado em 1917. Martins era contra o movimento modernista que surgiu em 1922, que tinha como objetivo romper com o tradicionalismo das escolas literárias. O escritor não admitia a poesia com verso livre. Martins Fontes nos deixou mais de 15 obras publicadas. Faleceu aos 53 anos em 1937. Sou Zélia Guerra, da Planeta Azul Editora, dando um toque de cultura na sua vida.
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4: Interessante, né?
0: Muito interessante. É. E pelo jeito deve ter falecido novo, né?
1: É.
4: 53 anos.
1: Nós estamos falando do início do século passado, hein?
0: Século passado.
4: Ele é brasileiro de São Paulo, tá? Que era médico também, me parece, já Martins Fontes. Acho que ele era médico, tá? É o filho de médico, alguma coisa assim. Modernista, né? Modernista. Eu não conheço as obras dele, não, mas daria aí uma boa oportunidade para reciclar a leitura aí, para quem está parado há muito tempo sem ler, é uma oportunidade boa, tá? Leitura é sempre muito bom, né, Sérgio?
1: Não, ler é eu tenho um filho que, né, o meu filho do meio, o Fábio, ele a vida inteira leu, já escreveu 2 livros e agora está no terceiro. Agora está escrevendo um livro que ele deve lançar brevemente pela Amazon. Tá?
4: Olha, que maravilha.
1: E dessa vez agora ele saiu de livros que são. Ele sempre gostou de escrever livros preparatórios para cursos, né? Na área de física. Agora ele resolveu escrever um conto, um romance que vai dar o que falar.
4: Deve ser bom, hein? Deve ser
1: bom demais.
4: Os livros dele são impressos, Sérgio, ou só...
1: Os primeiros foram impressos, né? A Física da AFA e da EFON. Ele fez os livros porque ele teve dificuldade de encontrar material para fazer os cursos da AFA e da EFON, que é a Escola Superior de, né, Formação de Acadêmicos da Aeronáutica e da Marinha. Como não tinha, quando ele passou, ele falou, agora eu vou fazer vou reunir em livros tudo o que eu estudei em uma outra literatura, e foi o maior sucesso, ainda vende até hoje.
4: São livros técnicos, né? São livros técnicos, extremamente técnicos e profundos, porque são assuntos que pouquíssimas pessoas dominam. Né? Pouquíssimas pessoas, isso é muito importante. Né?
1: Para quem mora em Santos Dumont, né, e é ligado a informação sobre o que fazer, como estar preparado, como se preparar para cursos que dependem muito de física, eu indico os livros dele. Os dois livros têm o mesmo título, A Física da AFA e da EFO.
0: Depois você manda o link pra gente, Sérgio, a gente disponibiliza para os nossos ouvintes, né? Se alguém tiver interesse, fica mais fácil, né?
1: Com certeza.
0: Agora, mudando aqui um pouquinho de assunto, falando sobre internacional, tem 2 assuntos aqui interessantes. Um é o acordo, né, que foi fechado entre os Estados Unidos e o Irã, e que inclusive criou aí um fundo bilionário. De acordo com a agência de notícia Reuters, o acordo ele inclui a criação de um fundo privado de 300 bilhões de dólares para estimular os investimentos em território iraniano. Então, tipo assim, né, os Estados Unidos que estava brigando com o Irã agora vai investir no Irã. Mais da metade do valor já estaria comprometida com a reconstrução do país. O fundo não terá recursos públicos, segundo a agência. Empresas árabes do Golfo, da Ásia, da América do Sul e da África prometem financiar o projeto. Os iranianos, por sua vez, não estão muito animados com o projeto não, porque eles acham que isso aí pode resultar em mais repressão, né? Tanto aí talvez por parte dos Estados Unidos no Irã, como talvez até por parte do próprio governo iraniano contra os próprios iranianos. A gente vai acompanhar para ver em que pé que vai estar. Tá, pode, você já mandou aqui? Manda aqui que eu te aceito aqui. E enquanto isso, eu vou falando aqui só que essa questão do Irã lá, também quem comentou sobre ela foi o Papa Francisco. O Papa Leão, que eu tô vendo o Mitch falar e errei o nome do Papa. O Papa Leão, ele comentou, né, e ele disse que haverá ainda vários pontos a serem definidos, mas é sempre melhor fazê-lo através do diálogo do que retornar à guerra. E aí eu vou voltar com o João aqui para o Mitch, João, mas só para você já saber aqui, eu vou dar uma olhada no Mitch aqui, mas é porque também perguntaram para o Papa Leão sobre a questão da Fraternidade São Pio X, né, que é uma coisa que está muito presente aqui no Brasil também. E ele afirmou que pretende, ele já fez um apelo, mas ele acrescentou que é uma escolha deles e que ele pretende apelar novamente aí, né, para que eles revejam aí as divergências que eles têm contra o Vaticano.
1: A gente espera que esses acontecimentos que estão em ebulição no mundo todo, eles realmente se transformem em situações que tragam um ambiente melhor para todos os países, né? Ultimamente temos rezado tanto pela paz, né? Então acho que está na hora mesmo da gente preparar um pouco o coração dos governantes, de maneira geral, no mundo todo, para tentar sobreviver nesses próximos tempos com um pouco mais de paz, porque parece que os caras gostam de brigar, né? Em tudo quanto é canto, em tudo quanto é lugar, tem briga, tem discussão, tem é porque eu quero isso, quero aquilo, e ninguém leva nada, né?
0: Não leva, então, e é que nem o próprio Papa Leão falou, ele disse, olha, a divisão entre os cristãos é sempre um ponto muito doloroso, né? Aconteceu lá atrás, há 500 anos atrás, quando Martinho Lutero, Calvino, aqueles caras todos lá, né, protestaram, dividiram, e é quase o que a Fraternidade São Pio X está fazendo hoje, não reconhecendo a autoridade do Papa, né? Então, é muito complicado. Mas ele, como é um cara muito, assim, cordial, né? Ele fala que está pensando aí em fazer um novo apelo para eles aí. Apelar para o bom senso, né?
1: Apelar para o bom senso.
4: Olha, essa questão, dá tempo de eu participar ainda?
0: Sim,
4: pode
0: falar.
4: Já caí do meu sistema aqui, Alessandra. Mas essa questão é preocupante, né? Preocupante. Nós tivemos um cisma em 1054 que dividiu a igreja, né? Isso foi uma coisa dolorosa, né, até hoje. Mas as igrejas orientais, que são chamadas de ortodoxas, né, são dioceses separadas de Roma, elas mantêm o mesmo rito e a mesma fé que sempre teve e que a igreja mantém até hoje, né? Essa fraternidade São Pio X, que tem seu valor, tá? Tem seu valor. Eu gosto muito do que eles fazem. Né? Inclusive, tem uns meninos aqui, defensores dela aí, do pessoal do Rio de Janeiro, Centro Dom Bosco, né? Que tem,
0: aqui
4: que são
0: em Santos
4: muito bons
0: também temos
4: bons.
0: O Luiz André.
4: Acho que tinha que ser acolhidos. Essa situação da fraternidade São Pio X tem que ser vista com muita calma, muita tranquilidade, muito carinho. Foi pedido pelo cardeal Sara, né, o cardeal Miller, para que eles não ordenassem bispos, né, sem autorização do Papa. Né. Eu rezo e torço para que isso realmente não aconteça, porque se acontecer, vai ser mais um cisma na igreja, e isso é uma ferida que não cicatriza fácil. Né. Onde a gente reza pela unidade dos cristãos, porque o dia que nós tivermos unidade dos cristãos, nós vamos ter paz nesse mundo, como o Sérgio falou. Entendeu? Se não tiver unidade dos cristãos, nós não vamos ter paz. Não vamos ter paz. Pode ter certeza que não. A paz é nosso Senhor Jesus Cristo, não tem outra. Não tem outra. É a paz de nosso Senhor Jesus Cristo. Então, é uma ferida que não cicatriza essa questão aí de ruptura de uma diocese, que se vai chamar aí a fraternidade, vai acabar sendo uma diocese separada de Roma. Né? Separada de Roma. Então, assim, devia ver isso com carinho, com calma, esperar um pouquinho, porque tudo se ajusta. Aconteceu há pouco tempo com a questão dos arautos do Evangelho, não sei Sim. se vocês lembram aí, né? Teve a intervenção com o Dom Damasceno, e agora já está liberado, organizou tudo.
0: Mas a questão dos arautos era um pouco mais tranquila, porque eles não iam contra coisas da igreja, no caso da Fraternidade de São Pio X, para quem não sabe, né? Eles são contra as coisas que foram definidas no Concílio Vaticano II. Eles não reconhecem nenhum papa do Concílio Vaticano II para cá, e eles declaram sede vacante, ou seja, eles não reconhecem o Papa Leão como papa, porque está dentro desse contexto do Vaticano II. Né? E a Papa Leão fala,
4: ruptura,
0: olha,
4: aí é, eles têm, aí é uma ruptura, né?
0: É, e ele fala, então, ele falou assim, olha, se referindo a essas divergências, né? Ele fala que eles têm a liberdade religiosa deles, ele está aberto ao diálogo, mas se eles fizerem essa escolha, né, de continuar não levando em consideração o Concílio Vaticano II, ele respondeu, abre aspas, lamento, mas precisamos seguir em frente.
4: É lamentável isso, realmente. Essa questão do sede vacantino tem crescido bastante, isso é muito triste, né? Muito triste, porque se você partir do pressuposto que não existe Papa, então não existiu nem Paulo VI, nem o João Paulo I, João Paulo II, Sim. nem Bento XVI, nem Francisco, não, ninguém, nem esse de hoje, o Leão XIV. Então, o que acontece? Então, os sacramentos foram todos inválidos. Então, todas as ordenações de padre, inclusive os que estão celebrando hoje, na Fraternidade Pio X, que celebra hoje, que são sede vacantista, são ordenados por esse papa, pelos papas que vieram depois. Então, não faz muito sentido isso, entendeu? É questão realmente de repensar a ideia, sentar numa mesa e conversar. Acho que esse
0: diálogo é sempre bom, né? Seja entre religiosos, seja entre nações como o Irã e os Estados Unidos. Agora, 3h46, nós vamos para o intervalo. Daqui a pouco a gente volta.
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5: 3h46. 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
16: 3,49.
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0: Estamos de volta agora, faltando 6 minutinhos para as 16h. Pode ser que talvez hoje a gente estenda um pouco o nosso fato e prosa aqui, né? Porque a gente tem o Edson Palma, hoje não vai conseguir vir aqui com a gente, né? E a gente talvez, esperando pelo William, que talvez venha aqui, a gente vai estender mais um pouco, ganhar mais um pouco de tempo, a gente sempre reclama que o tempo é pouco, né?
1: É bom que a gente fale um pouquinho mais sobre algumas coisas, né?
0: Né?
1: Por exemplo, tem uma previsão do tempo aqui que está indicando que a partir de hoje, quarta-feira, nós vamos ter aí uma queda boa na temperatura, né? O dia está todo ensolarado, está quentinho, está bom, mas é bem provável que aquela possibilidade de chuva que nós tínhamos na previsão passou e agora a gente vem a ter uma quedazinha na temperatura. Tem previsão para 12 graus a partir de hoje, nas madrugadas.
0: 12 graus.
2: Tem dado isso, Sérgio. Ontem parece que deu 13, tá? Então, a temperatura agora, a tendência normalmente é cair mesmo, né? Porque está aproximando aí o inverno.
1: O inverno, né? Chega a segunda,
2: 21, me parece, né? Entra o inverno e a temperatura despenca mesmo, né? Seria anormal se tivesse quente, né? Se tivesse quente. Agora, o que está anormal são chuvas nessa época, né, Sérgio? Não, e tem caído chuvas bem fortes, né? Parece que no Rio de Janeiro, eu não sei se foi ontem, teve deslizamento lá na favela da Rocinha.
1: Na Rocinha.
2: A coisa foi complicada, né? Então, assim, nós estamos tendo chuvas aí, teve uma madrugada dessa, anteontem, me parece, desceu um toró de madrugada aí, que desceu até granizo, né, em Juiz de Fora. Então, assim, as chuvas que, para mim, estão fora de época, né, porque não é comum chuvas nessa época do ano, não. Né? Normalmente, é mais seco. Isso ajuda, pelo menos, evita aquele clima seco e as queimadas também, reduz bastante.
1: E a gente tem a expectativa aí de chegada, né, com a queda de temperatura, ficando mais frio, as madrugadas vão ficar mais frias. No Rio Grande do Sul, na madrugada de hoje, já chegou a 5 graus, já houve congelamento de córregos e, assim, o frio no sul, nessa época do ano, ele congela, é congelante mesmo, ele castiga mesmo, né?
2: Mas nós tivemos em Maria da Fé 0 grau, Sérgio.
1: Maria da Fé, você sabe que é um lugar que eu sou doido para conhecer?
2: Eu não conheço, não.
1: Sou doido para conhecer Maria da Fé.
0: Eu ouvi falar a primeira vez de Maria da Fé quando eu fazia estágio na TV Panorama, porque a gente tinha que dar lá a previsão do tempo,
1: lembra, né?
0: Eu lembro. E sempre tinha que colocar Maria da Fé, porque sempre eles falam assim, ó, coloca maior temperatura, coloca menor temperatura e escolhe ali mais umas 2, 3 cidades. Quando eu fazia, né, Santos Dumont entrava na jogada. E foi aí que eu fiquei conhecendo Maria da Fé, porque todo dia tinha que colocar a tal da Maria da Fé. Gente, o que é isso?
1: Era muito frio, né? É a menor temperatura de Minas, sempre foi Maria da Fé.
0: Que isso.
1: Eu às vezes comento com a Rita aqui em casa que eu tenho vontade de ir Maria da Fé só para poder sentir frio lá.
0: Ah, não, não tenho vontade de sentir frio, não, de jeito nenhum. Eu acho, por exemplo, eu vejo o pessoal ir para Gramado, vejo o pessoal ir para sei lá onde, neve, sei lá, não.
1: Não
0: muito
1: vai,
0: bonito,
1: não,
0: mas não tenho vontade, não.
1: Não?
0: Dou conta, não.
1: Dizem que essa época do ano agora, lá, Campos do Jordão também, eu já fui em Campos do Jordão no inverno, é uma beleza, um gelo.
0: Deus que me frie, não, eu prefiro tomar vinho aqui no nosso inverno aqui de Santos Dumont, é menos rigoroso.
1: Aqui, já que a gente vai estender um cadiquinho, então antes do próximo intervalo comercial, só para a gente poder falar sobre o marco legal do transporte coletivo urbano no país, né? É uma nova legislação que representa uma mudança estrutural no modelo de financiamento do setor, que reduz a dependência exclusiva daquela tarifa paga pelos usuários. Ou seja, as empresas só podiam investir se aumentasse a passagem, né? E também custeava pneus, combustíveis. Agora, com essa adoção de novas fontes para o custeio do transporte público, né, para subsidiar o sistema, tem receita de publicidade, exploração comercial de espaços, recursos de contribuição de intervenção do domínio econômico, que é o CID sobre combustíveis, enfim, uma série de fatores que vão agregar mais valor às empresas que servem ao transporte coletivo e que não vão depender tanto, né, de tarifa, do valor da passagem de ônibus. Vamos ouvir a reportagem, então, do novo marco do transporte público, que amplia fontes de custeio para aliviar a pressão sobre tarifas.
3: O presidente Lula sancionou com vetos a lei que institui o marco legal do transporte público coletivo urbano no país. A nova legislação representa uma mudança estrutural no modelo de financiamento do setor, ao reduzir a dependência quase exclusiva da tarifa paga pelos usuários. A partir de agora, a norma autoriza a adoção de novas fontes de custeio para subsidiar o sistema, como receitas de publicidade, exploração comercial de espaços e recursos da contribuição de intervenção do domínio econômico, a cidade combustíveis. Esse tributo incide sobre a importação e a comercialização de petróleo e derivados, gás natural e etanol. A lei também prevê a concessão de gratuidades no transporte coletivo para grupos específicos, como idosos e estudantes. O marco estabelece que a prestação dos serviços de transporte público coletivo deverá ocorrer obrigatoriamente por meio de licitação. Ainda assim, os entes federativos poderão contratar serviços complementares, como transporte sob demanda, conforme regulamentação local. Outro ponto da lei é o fim da relação direta entre a tarifa paga pelo usuário e a remuneração das empresas operadas. Caso as receitas alternativas previstas em contrato superem o valor necessário para remunerar o operador, o excedente deverá ser revertido em melhorias no serviço. Entre os vetos, foram excluídos dispositivos que obrigavam estados e municípios a custear integralmente gratuidades e descontos tarifários com recursos próprios, além de regras que vinculavam subsídios públicos à remuneração das operadoras. Segundo a justificativa, essas exigências poderiam gerar despesas sem previsão orçamentária e comprometer benefícios já concedidos à população. Também foram vetados dispositivos que tratavam das competências dos entes federativos, como a obrigatoriedade de isenção de pedágio para ônibus em rodovias estaduais e municipais e a previsão de subsídios federais para tarifas locais. Outros vetos se aplicam à criação de novas estruturas administrativas, às regras de indenização a concessionárias e à veiculação obrigatória de 60% dos recursos da cidade combustíveis para áreas urbanas. Reportagem Paloma Custódio, locução Sofia Stein.
1: É a tarifa zero, né? Santos Dumont já tem também, né,
0: Alessia? Já temos alguns aqui operando na tarifa zero. Inclusive, a gente teve algumas reclamações no início do tarifa zero de algumas linhas específicas, porque o que começou a acontecer? Pessoas que não usavam transporte público, né, por conta até dessa questão da tarifa, passaram a usar. E aí estava tendo uma superlotação, enfim. Mas agora eu não tenho visto muita reclamação. Acredito que já tenha estabilizado aí.
1: É, aqui em Juiz de Fora não tem a tarifa zero totalmente, só mais feriado e domingos, né? Mas a tarifa do ônibus está congelada desde 2019, né? E os valores complementares são pagos pela prefeitura, né? Para os operadores do sistema de transporte coletivo.
2: A questão é o custeio disso, né? Não sabemos lá no futuro se isso vai ter uma repercussão aí nos cofres municipais. Vamos aguardar para ver.
1: É.
0: Vamos esticar então?
1: Vamos esticar um bocadinho então hoje?
0: Vamos esticar. A gente vai no intervalo agora, às 4 horas, e a gente retorna então.
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1: 4 e 4.
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0: Estamos de volta agora, 4 horas e 9 minutinhos. E para você que está aí, né, estranhando o Fato e Prosa ainda no ar nesse horário, o Edson Palmo teve um problema aí pessoal, particular, não pôde estar aqui com a gente hoje na emissora, então nós vamos aqui estender mais um pouquinho. Talvez daqui a pouquinho o William Silva já chegue por aqui, mas enquanto isso, nós vamos continuar aqui a nossa conversa, não é, Sérgio e João?
1: Isso. O que mais que a gente pode comentar nesta...
2: O William já está quase chegando aí, ele respondeu aqui que já está a caminho, viu?
0: Então, eu queria até aproveitar aqui para avisar para o pessoal que começou aí, né, as obras, algumas obras na BR-040, inclusive, essas obras devem ir até o dia 21 agora, até domingo, e são obras de serviço de manutenção, conservação, obras estruturantes, né, que vão compreender vários trechos da BR-040, tanto da parte da Zona da Mata quanto do Campo das Vertentes, e inclusive aqui em Santos Dumont, próximo aqui em Santos Dumont, vai ter aí algumas intervenções. Então, só para quem precisar pegar a BR, algumas delas são na parte noturno diurno, né? Então, aí pode causar um pouco de lentidão. Inclusive, ontem ou anteontem, eu estava observando que eu consigo ver, né, uma ponte, da ponte do Bairro da Glória, a gente vê um trecho da BR, e estava assim, o fluxo lento de veículos, né? Provavelmente devia estar ali em esquema de sigue-pare em alguma, na altura de alguma parte da BR. Então, só alguém que tivesse em horário, né, tomar cuidado para não sair muito em cima, porque senão pode acabar ficando preso. Que nem eu, quase outro dia, não consegui chegar a tempo aqui no Fato e Prosa, porque eu fiquei presa lá na travessia do Fritz. Porque lá na travessia do Fritz, está passando por a MRS Logística, ela colocou cancela. Então, está fazendo uma obra muito grande lá na travessia do Fritz. Ontem já estavam asfaltando. Mas no dia que eu estava vindo aqui para o Fato e Prosa, acho que foi segunda ou sexta-feira, não sei, eles fecharam até para pedestre, então ninguém passava. Mas são coisas que a gente espera, porque é para o benefício da população, né?
1: Alessandra e João, eu estou com a notícia aqui que a Previdência Social informou que milhares de brasileiros que dependem da aposentadoria do INSS como principal ou única fonte de renda tem que tomar cuidado, porque eles podem ter a aposentadoria cancelada pelo INSS agora em 2026. Estamos falando de aposentadoria mesmo. E entre os principais motivos que podem levar à suspensão, de acordo com a Previdência Social, ou o cancelamento da aposentadoria, são as fraudes. Fraudes e irregularidades, João, você que trabalhou muito tempo com isso, identificadas pelo Instituto Nacional do Seguro Social. De acordo com as informações que foram divulgadas, casos de fraudes envolvem, por exemplo, a apresentação de documentos falsos, a inclusão de vínculos de trabalho inexistentes para a obtenção do benefício e irregularidades que podem ocorrer quando informações incorretas são inseridas no cadastro do segurado. Uma outra situação é a falta de comprovação adequada em benefícios concedidos por atividade rural ou especial. E quando a documentação apresentada é considerada insuficiente ou frágil, o INSS, ele pode revisar o processo

0: para ninguém ficar desesperado, né? Mas é para ficar atento, porque essas coisas podem chegar e pegar a gente de surpresa, João e Alessandra.
1: Olha, na década de 80 e 90, isso era muito comum, né? Essa questão de documentação. Eu lembro de muitos que entraram com um pedido de aposentadoria e anexaram lá uma declaração do fazendeiro lá, que o cara nunca trabalhou na zona rural, entendeu? Anexava uma declaração de qualquer fazendeiro lá e aprovava a aposentadoria. Obviamente que essas pessoas conseguiram isso, provavelmente não deve estar nesse ranking aí de pessoas que vão ter a aposentadoria cancelada, porque elas já estão aí com seus acima dos 65, obviamente, e já conseguiria tão loas, né? Então, se fosse o caso. Mas aconteceu muito. Eu acredito que hoje em dia esse tipo de documentação ele não tem mais validade, né? Documentação rural não tem mais validade. E eles, assim, têm um pente fino muito grande, principalmente as aposentadorias especiais, né? No caso de quem trabalha em situação insalubre e também perigosa, né? Hoje tem um pente fino muito grande em torno disso, e as pessoas às vezes têm que recorrer até na justiça porque não têm conseguido, por vias normais, essa aposentadoria. Mas eu vejo isso com bons olhos. Eu acho que a Previdência ela tem que verificar realmente se tem algum benefício concedido, seja ele de aposentadoria ou não, né? Que tiver irregular, tem que procurar um jeito de regularizar isso, né? Porque, afinal de contas, são recursos da Previdência Social que está saindo pelo ralo, né? É isso aí.
2: Agora, 4h15, vamos para o intervalo? A gente retorna aqui.
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0: Agora, 4 horas e 22 minutinhos, continuamos ainda com o Fato e Prosa. Daqui a pouquinho, o William Silva estará chegando aqui, está aguardando por ele um café corajoso. Mas enquanto ele não chega, a gente continua conversando aqui.
1: O que é esse café corajoso?
0: É porque ele vai sozinho. Ele não tem medo, ele não precisa de companhia, ele vai sozinho e enfrenta.
1: Ah, entendi.
2: O café que dá coragem, é isso?
0: Ah, acabou de chegar. Falando acabou nele, esse daqui vai viver mais ou menos uns 70 anos a mais.
3: Acabou, passou aqui.
0: Acabou. E nós chegou comendo. William Silva,
4: paçoquinha. Você chega comendo, meu filho. É paçoquinha. Você aqui é bom demais, paçoquinha. Tá bem?
1: Paçoquinha.
4: não tem pro Sérgio nem pro Begatti. Só tem uma aqui, paçoquinha. Tá? Ah lá, estou... aqui, ó, só tem
2: vale,
4: uma paçoquinha.
2: Vale,
4: só uma.
1: Eu tenho algumas aqui em casa que eu comprei para uma festa de fim de semana que fui assistir o Jogo do Brasil. Ainda tem alguns exemplares aqui.
4: Então, tá, distribui, viu? Com o Begatti. Distribui com o Begatti a paçoquinha. É. Aqui, ó, vamos fazer assim, ó. Olha aqui, vamos fazer assim. Já cheguei bagunçando já o horário, tá? O pessoal tá entendendo nada na Rádio Cultura, boa tarde, ó. Eu vou entregar uma aqui pra Alessandra.
0: Opa,
4: tá aqui, hein? Ó. E a outra, o Sérgio vai entregar lá pro Begatti, lá pra ir comer. Todo mundo vai comer paçoquinha. Pronto.
2: Tá bom. Muito obrigado, William. Muito obrigado.
1: Alessandra e Begatti,
0: vamos deixar o William tomar o café corajoso dele. A gente vai até aqui às 4h30. E aí, durante o intervalo, a gente faz a transição de bloco.
3: 4h30 para preparar que eu tô chegando.
0: Então tá bom.
1: Ô, Alessandra e João, deixa eu só passar uma informação. Isso aqui é vergonhoso, né? Nossa, mãe. É uma informação que eu acabei de ver aqui no LinkedIn. É que a Coca-Cola, ela lançou uma promoção: compre e ganhe figurinhas. Vocês devem ter acompanhado isso, né? Com relação à Copa do Mundo.
0: É, minhas,
1: né,
0: filhas estão só comprando Coca-Cola por causa dessas figurinhas.
1: Exatamente. E qual foi o resultado? Um prejuízo milionário causado pelo furto em massa das figurinhas nas prateleiras. A empresa está decepcionada e mandou recolher todas as garrafas do mercado. Aí a Coca-Cola disse o seguinte: não foi o governo, não foi a crise. Foi o comportamento de uma parcela da população que ainda acredita que levar vantagem é inteligência e não o que realmente é. É o freio que impede o país de crescer. Então a Coca-Cola diz que enquanto exigimos um Brasil melhor, precisamos nos perguntar que tipo de brasileiro estamos sendo no dia a dia. A mudança começa antes das urnas, começa é no supermercado. Então a Coca-Cola pagou pro cidadão que andou mexendo nas garrafinhas aí, furtando as figurinhas, mandou tirar do mercado, pede desculpa ao consumidor, mas alega um prejuízo muito grande, mas mandou retirar do mercado todas as garrafas com as figurinhas. Eu vou te contar, viu?
2: Ô, Sérgio, isso me faz lembrar, né, a situação, por exemplo, dos saques de caminhões, mercadoria, né, de caminhões, que acontece muito na região do Santo Dumont, tá? Sim. É bom chamar a atenção disso aí.
0: A última vez foi cerveja.
2: Pois sim. A gente reclama às vezes do poder público, o poder público tem que administrar direito, não pode roubar, não pode corromper e tudo mais. Aí a pessoa acha normal um caminhão de cerveja entornar nas margens da BR-040 e ele ir lá e pegar as caixas de cerveja e levar para casa, né? Alguém vai ter que pagar aquilo ali. Alguém vai ter que pagar. Então, teoricamente não. Na prática, você está roubando, né?
0: É que nem está quando roubando. Você recebe um troco errado, por exemplo, no mercado. Você acha, o mercado tá cheio de dinheiro. Só que no final do dia, quando for fechar o caixa, quem vai ter que cobrir é a moça ou o rapaz do caixa.
2: Funcionário do caixa. Então, assim, essa situação da Coca-Cola aí só vem mostrar, né? Dar um retratozinho, infelizmente, muito negativo da nossa população, que quer levar vantagem em tudo. E pior de tudo é que dá o jeitinho brasileiro e se orgulha disso, né? se orgulha disso.
0: E você sabe o que, que deixa mais o que é mais triste
2: país,
0: ainda?
2: Mas esse comportamento.
0: O mais triste ainda é que as minhas filhas, elas pediram um álbum. E para assim, no, cada um não fazer seu álbum, porque senão eu vou à falência, né? A gente comprou um álbum de capa dura, bonitinho, e as duas mais novas e o meu menino estão preenchendo esse álbum. E as pessoas que fizeram isso, né, estão violando esses lacres aí, grande parte delas, nem álbum elas estão preenchendo. Elas estão pegando essas figurinhas para vender.
2: É.
0: Isso
2: é
0: que
2: levar
0: é triste.
2: Vantagem em tudo, né? Levar vantagem em tudo. Infelizmente. Então, infelizmente, mostra um país extremamente subdesenvolvido, né? Porque nós falamos sobre isso ontem, que é a questão da educação. Né? Educação, gente... Na educação, questão de moral não, é de conhecimento. Vamos conhecer, você não ama aquilo que não conhece, já dizia Santo Agostinho lá no século III. Você não ama aquilo que se você não conhece, você não ama. Procure conhecer a verdade das coisas. Saiba quem está por trás, quem está bancando isso. Você está fazendo aquilo que você critica o que o outro faz. O que adianta, por exemplo, se você está roubando um real aqui embaixo, se você tiver chance de roubar um bilhão lá em cima, você vai fazer. É questão de ética, é questão de princípios. Você tem que carregar com você, pelo amor de Deus. Né?
1: E essa educação não aprende na escola, não. Vem de berço, vem de dentro de casa.
2: Vem, Sérgio, mas você pode desenvolver as suas virtudes, entendeu? Você procurar desenvolver as suas virtudes, porque se você não veio de berço, você pode melhorar, você pode desenvolver com o tempo, tá entendendo? Não há necessidade, porque você veio de berço, seu pai fazia errado, você não tem que continuar fazendo errado.
1: Não é você que tem que continuar, né?
2: Então, assim, é uma situação que isso é extremamente triste e lamentável.
0: É lamentável. É lamentável. A partir do momento que, além de ser lamentável, é uma coisa que não nos espanta. Né, isso acontecer, né? A gente
1: vergonha
0: sabe,
1: no mundo, né?
0: É, infelizmente, né? Não, uma notícia dessa não espanta brasileiro nenhum, porque a gente sabe que o famoso jeitinho brasileiro é assim.
2: Talvez a maior, não sei se é a maior multinacional do mundo, eu não sei, pelo menos está no mundo inteiro, né? Provavelmente essa notícia vai chegar no mundo inteiro. Olha a vergonha. Olha a vergonha.
0: É, espero que a Coca-Cola ache um outro mecanismo, talvez, de premiar aí, né? O pessoal que estava de maneira honesta e justa, não sei, de repente através das redes sociais dele. Eles são criativos, eles conseguem uma outra maneira de estar passando essas figurinhas sem, né, ter que fazer dessa forma.
2: Com certeza.
1: Amanhã tem mais.
2: Amanhã tem mais,
0: 3 horas estaremos de volta.
2: E amigos ouvintes, é amanhã e nem sexta eu não posso participar, viu? Mas na segunda-feira a gente está de volta aí, se Deus quiser.
1: Combinado, então, João. Um abraço, tchau. Até amanhã, Alessandra.
0: Até amanhã, Sérgio. Até amanhã, pessoal de casa.
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0: ótima tarde pra você. Hoje é quarta-feira, 17 de junho de 2026. 90.1. Sou eu, tô chegando aqui na programação, né? William Silva! Rádio Cultura FM. Ah, hoje é tarde total por minha conta, hein?
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1: Sou eu. Sim, senhoras e senhores. Ótima tarde pra você conectada, pra você sintonizado onde quer que você esteja. A nossa querida Rádio Cultura FM 90.1 do seu radinho. Você também sintonizado via internet no www.radioculturacd.com.br em todo o Brasil. Hoje é

pela sintonia, obrigado pela audiência, obrigado pelo carinho da sua companhia aqui na novela Bom do Ouro. Abraçar você que tá ligadinho aí, tem muita gente, né, que hoje tá ligadinho no comércio, né? Alô, você aí do comércio, trabalhando, ótimo trabalho pra você, boas vendas, tá bom? Boas vendas pra você, tudo de bom pra você aí do comércio, aí a galera do comércio. Pessoal aí também que tá aí, os plantonistas de plantão. Um abraço pra vocês, viu? Obrigado aí pelo carinho de vocês, a sintonia. Todo mundo que tá ligado comigo em todos os bairros da cidade, obrigado pelo carinho da audiência. Galera ligada aí na Grimão, Guarda Depósito. Você que tá ligado aí no Boa Vista. Ótima tarde pra você. Alô, galera do bairro Unifar. Pessoal que tá ligado na Ponte Preta. Você que tá ligado aí na Vila Esperança. Alô, galera ligada no Boa Vista. Boa tarde. Boa tarde, boa tarde pra você, viu? Você que tá ligado em Recevendo, Rio Pinho. Pessoal de São João da Serra. Cachoeirinha. Boa tarde pra você de São Bento. Todo mundo que tá ligado comigo em Paiva também, valeu. Onde quer que você esteja, obrigado pelo seu carinho, pela sua sintonia, tamo junto, hein. Acho total hoje comigo, William Silva, e claro, você mandando e desmandando. Vou esperar seu WhatsApp, tá combinado? 3251-1580, manda o áudio. Vamos junto até às 7.

Tio Maia. Boa tarde total, hein? É, e hoje aqui, Gulia Silva na comunicação. Nessa quarta-feira, 17 de junho. Daqui a pouquinho, a gente só tá começando o Tarde Total, tá? Fica tranquilo, tamo junto até às 7 da noite. Porque daqui a pouquinho, vamos falar também de Copa do Mundo, meu irmão. É, daqui a pouquinho, tamo de olho aqui. Inglaterra e Croácia, esse jogo aí que vai, daqui a pouquinho tá começando. É, então a gente vai estar de olho aqui. Daqui a pouquinho eu vou trazer também as informações aqui sobre a Copa, tá bom? Vamos trazer, vamos falar de futebol daqui a pouquinho também. Claro, né, pra você também ficar informado aqui. E claro que eu tô esperando você também mandar um WhatsApp. Onde quer que você esteja. Você tá, eu quero saber, você tá onde? O que, que você tá fazendo? Como é que tá aí? Como é que tá aí sua tarde de quarta-feira, hein? Você tá trabalhando? William, eu tô indo buscar a molecada na escola. É isso aí. Abraço aí pros motoristas. Fala aí, motorista também. Um abraço pra galera do Uber, né, que tá ligado com a gente. Todos os motoristas aí de Uber, obrigado pelo carinho de vocês, viu? É, hoje o Tarde Total com relação pode ficar sintonizado na novela do Uber. Então me conta aí no WhatsApp o que você tá fazendo aí. Você tá indo buscar a criançada? Talvez o senhor aí é com a galera da van, né? Vai buscar um monte de gente. Aí vem aqui a criançada na cantoria, né? Alegria. Me conta lá no WhatsApp 3251580 e claro, né? Manda também o seu áudio, manda o seu recado, pede a sua música. Hoje o Tarde Total é comigo e com você, é claro, na sintonia 90.1. Vou pro break rapidinho, hein? E na volta tem mais música pra você. Não desliga, hein? Valeu!

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8: 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Vamos de volta aí. É o Tarde Total hoje na comunicação, meu William Silva. Você que tá ligando o rádio agora, obrigado, viu, pela sua sintonia aqui na 90.1. E olha, vamos pro WhatsApp 3251-1580, porque você também, é claro, vai mandar o seu recado, vai pedir o seu áudio, vai mandar aí o seu... Pedido musical, você que manda, viu? Você que manda, manda abraço, manda o áudio, manda a música. E eu quero saber onde é que você tá ouvindo aí a nossa programação. Opa! Fala com a gente! Ai, ai.
9: A música do Leãozinho do Forró, Vestidinho Preto.
8: Opa!
9: Faz todas as mulheres solteiras que são as mãos, mas só as bonitas.
8: Ah, só para as bonitas. Entendi, as feias, né? Aham. Tá bom.
9: E eu tenho Instagram e WhatsApp,
8: hein? Ó, oh, que é isso?
9: Baluíra, que é o Xandinho do Mercado TH.
8: Que é isso, Xandinho?
9: As mulheres solteiras aqui de São Simão.
8: É.
9: A música do Leãozinho do Forró.
8: É.
9: A música chama Vestidinho Preto.
8: Tá.
9: Pra todas as mulheres bonitas aqui de São Simão, solteiras.
8: Que é isso, hein?
9: Que... Essa é pra se tiver disponível.
8: É. E só as bonitas, né? Ei, Xandinho, um abraço pra você, viu?

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1: 5 e 1.
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5: Vamos de volta, hein?
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5: Estamos de volta aqui no Tarde Total, hoje aqui na minha comunicação, William Silva, nessa tarde de quarta-feira, 17 de junho. Obrigado aí pelo seu carinho da sintonia. Daqui a pouquinho vamos falar de futebol, o pessoal tá aqui interessa. Calma, ó, tá jogando agora Inglaterra e Croácia. A gente tá acompanhando aqui a partida, sair gol, sair qualquer notícia que a gente vai falar pra você que tá acompanhando o Tarde Total, beleza? Fechado? Beleza? Mas antes, vamos aqui pro WhatsApp, porque a galera tá mandando um recado, né? Isso aí. Quero saber aí como é que você tá. Você tá trabalhando, você tá em casa, você tá aí de Uber, tá rodando o Santos Dumont. O que você tá arrumando nessa quarta-feira? 3251-1580, manda um papo, quero saber.
7: Opa!
5: Olá, Jurandir!
7: Tô completando mais uma primavera hoje!
5: Opa!
7: Fazendo favor, eu quero a do Eduardo Costa, Sapequinha, fazendo favor, eu ofereço para todos vocês aí, uma boa tarde, boa quarta-feira a todos vocês aí, meu amigo.
8: Fala aí, senhor, boa tarde. Beleza pura, é como se você mistura. É, tudo misturado.
5: Como é que tá, beleza?
8: Oi, Nacil.
5: Oi.
8: Eu tava aqui com o José Rodrigo lá do Santana.
5: Fala, meu irmão, como é que você tá?
8: Oi, Nacil. Oi. Você tá com a companhia aí, uma música?
5: Manda bala, vai.
8: Eu vi a música aí do Latino. Pensa no AP.
5: Opa, hoje tem festa aí, né?
8: Tá no AP. Feliz pra você, pra sua família, pra Tata Meneghel, Alessandro Batista, pro João Batista, o Edson Palma, o Sérgio Rodrigues. Aí, feliz pra todos, ouvintes, uma boa tarde, tudo de bom aí, boa quarta-feira pra todo mundo aí. Oi, da Silva.
5: Oi?
8: Foi muita coisa de aniversário
5: hoje. Ah, eu tô sabendo.
8: Primavera.
5: Tô sabendo.
8: Jurandir.
5: É, Jurandir.
8: Pagando velhinha, pagando esperança. Uma boa tarde, tudo de bom aí. Boa quarta-feira pra todo mundo aí. Beijo pra todos os ouvintes. Boa tarde, tudo de bom.
5: É, Jurandir, parabéns, viu? Parabéns. Felicidades, tudo de bom pra você. Muitos anos de vida, com certeza. Ó, toda a equipe aqui da 90.1 tá mandando um abraço super especial pra você. Parabéns!
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0: São Latino! Fez a mapeira, cara! Quanto tempo que eu não ouço essa música do Latino, né? É, também chegamos na sequência do Eduardo Costa. Esse é o Tarde Total. Hoje na comunicação, Zorão William Silva, pra você que tá ligando o rádio agora 90.1. Obrigado pelo seu carinho da sintonia, viu? Deixa eu mandar um abraço aqui pra galera. Eu sei que tem muita gente já ligadinha aí nessa quarta-feira, 17. Mandar um abraço também pra toda a galera aí do sítio, das fazendas, das zonas rurais, né? Aquele abraço também, galera. Minha amiga Thelma. Ô, Thelma! Tá ligado na despraiada, né, menina? Aquele abraço pra você. A Sirene também, lá do bairro Agora, também ligada com a gente. Também um grande abraço. Abraço também pra minha amiga, ela não perde uma, né? Alô, Silvia! Boa quarta-feira pra você, Silvia. Aquele abraço, viu? E também lá na Capitão Nestor, falei que eu ia vir aqui hoje pra rádio fazer o Tarde Total. Aí falou assim, não, vou estar ligado. Alô, Sérgio Oreia! Grande Sérgio Oreia, ligadinho na Capitão Nestor. Bairro São Sebastião, né? Um abraço pra vocês aí. Mas é o seguinte, ó, vou pro break. Na volta, ó, tô acompanhando o jogo aqui. Inglaterra abriu o placar, hein? Inglaterra 1, Croácia 0, 17 minutos do primeiro tempo. Inglaterra já abriu aí o placar. E daqui a pouquinho a gente fala que também teve mais, né? Ainda teve mais partidas aqui. Portugal, rapaz, empatou. Olha, a bruxa solta aí, hein? Daqui a pouquinho eu vou falar com você sobre os resultados aí da Copa do Mundo que tá rolando. E claro que você também vai ficar ligado aqui no Tarde Total com o William Silva. Desliga o rádio não.
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0: aqui no Tarde Total Pop. Hoje na minha programação, William Silva, obrigado pela sintonia. Dessa quarta-feira, 17 de junho de 2026. E aí, tá tudo bem com você? Você que tá em casa, você tá trabalhando, você tá saindo do trabalho, você tá lá no trânsito aqui de Santos do Mundo buscar a criançada. Eu quero saber o que você tá fazendo, o que você tá arrumando nessa quarta-feira. Eu mando um áudio aí. 3251-1580. Antes da gente ir pro WhatsApp, deixa eu falar aqui rapidinho, mandar um recado pra você também ficar muito informado. Porque hoje é dia 17, certo? Isso. Amanhã, a partir de amanhã, então 18 e 19 e 20 de junho, vai acontecer aí o Trido e Festa de São João Batista na comunidade Calixto. Então vai ser o Trido 18, 19 e 20 de junho. Então, ó, dia 18, quinta-feira, Santa Missa, 7 da noite. O dia 19, que vai ser na sexta, haverá 6h30 da tarde a celebração da palavra. E no dia 20 de junho, sábado, 7 horas, Santa Missa e bênção na fogueira. E logo após, o Terço dos Homens. Aí o dia de São João Batista, o dia festivo da festa, né? Vai ser dia 21, domingo, 2h30 da tarde, a procissão vai sair da casa do Sônia de Maramaral. Às 4 da tarde haverá o leilão de bezerros e prendas. E 6 da tarde, quadrilha de São Domingos. E no dia 24, na quarta-feira, haverá a recitação do terço às 3 horas da tarde. Também vai ter funcionamento de barraquinhas com comidas típicas. Então, ó, você e sua família convidadíssimos, viu? Atenção você aí também que mora em Calixto, você que é perto aí da comunidade de Calixto, toda a região, convidadíssimos a participar. 18, 19 e 20 de junho é o Trido e Festa de São João Batista. E no dia 21, domingo, que vai ser aí o dia festivo de São João Batista, beleza? Vamos lá, vamos batizar. 3251-1580. Tá escutando com o William Silva hoje nessa quarta-feira, bora.
1: Silva, boa tarde. Quem é as vidas
0: é
1: do
0: Mário
1: do Carmo?
0: Não é o Edson, não.
1: Ofereço uma música para o meu esposo, Alexandre, da Mantiqueira. A minha mãe, Isabel. Para o meu padrasto, Geraldo. Para todos os ouvintes, principalmente para você. A música que eu queria escutar.
0: É.
1: Qualquer uma da Ana Castela, Sua Boca Mente, por favor.
0: Ah, beleza, beleza então.
2: Oi, Ami!
0: Só que não é o Edson Palma, não. Aqui quem tá falando sou eu, William Silva. Hoje é o William Silva na programação, tá bom? Mas tá valendo. Um abraço também pra minha amiga Cristina. Ô, Cristina! Um abraço a galera aí da Vila Esperança, Massa, Doca. A Cristina já mandou um áudio pra mim, daqui a pouco eu vou rodar seu áudio, tá, Cristina? Um abraço pra galera aí da Vila Esperança. Ótima quarta-feira aí pra galera ligadinha na programação.

Elton John, Dua Lipa. Sonzeira, né? Isso é sucesso. Vamos também nessa coisa, Zé Felipe e Ana Castela, sua boca mente. Ó, vamos falar rapidinho aqui. É, aqui na Copa do Mundo agora, jogando Inglaterra e Croácia. Tá bom? Inglaterra e Croácia. Por enquanto, Inglaterra 1, Croácia 0. Jogos aí de hoje na Copa do Mundo FIFA. Jogo de hoje. Portugal empatou com República do Congo, hein? Que coisa. Portugal 1, República do Congo 1. Hoje também tivemos Áustria 3, Jordânia 1. Então tá jogando agora Inglaterra e Croácia. Logo mais 8 da noite, Gana e Panamá. E também 11 horas da noite, Uzbequistão e Colômbia. O Brasil vai voltar no dia 19, ou seja, sexta-feira, 9h30 da noite, Brasil e Haiti. E claro que a gente também vai ficar por dentro, né? Vai ficar aqui ligadinho, trazer as informações pra você. Bom, para de rapidinho, vamos pro break. Vamos pro break, mas olha, até as 7 da noite, viu? Eu tô aqui juntinho na programação. Com o Tarde Total hoje na programação do William Silva, nessa quarta-feira, dia 17, você que tá ouvindo aí, ó. Obrigado, viu? Obrigado pela sintonia, manda. Manda o WhatsApp, quero saber de onde você tá me ouvindo. Você tá aqui em Santos Dumont, você tá em Juiz de Fora, tá em Eubank, tá indo aí pra faculdade. O que, que você vai fazer, né? Você é motorista, é táxi, é Uber. Quero saber como é que você tá, como é que saber como é que tá aí a sua quarta-feira, beleza? 3251580, WhatsApp Cultura. Eu vou esperar aí a sua participação.

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2: 5:34.
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2: 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Tamo junto, 90.1. É, estamos de volta aqui na tarde do Copa do Mundo. E olha, estamos de olho aqui na Copa do Mundo e a Croácia acaba de empatar, hein? É, a Croácia acaba de empatar aos 35 minutos aqui do primeiro tempo. Agora Inglaterra 1, Croácia 1. Copa do Mundo FIFA tá pegando fogo e você, claro, também fica sabendo de tudo aqui com a gente, hein? Vamos lá, Patizão. Os dois segundos, 1580, ótima quarta pra você. Obrigado pela sua sintonia, agora 5h38. Pra você que tá ligadinho no som hoje. Hoje o Tarde Total aqui na comunicação do Ilan Silva. Tamo junto até as 7 da noite. Eu tô esperando você participar aqui com a gente.
3: Oi, Ilan.
2: Boa
3: tarde.
2: Opa!
3: Se eu estou aí.
2: Tô aqui.
3: Eu quis ir. A música Oi. Não é amor com Léo Magalhães.
2: Boa.
3: A Márcia, a Doca. A Graça Fernandes lá no bairro de Fátima, Jurema. O Jorge. Mando pra... Pra Fofinha, pra Luzineia, pra Neuza Recelvinda, pra Edna Maria, Helena Maria das Graças, Campo Alegre. Manda pra Glória Carmen, na Fospena, Meire Lúcia Vera. Manda pro Jumal Pisca, a Elzinha, a Isa, o Gésia, a Fatinha, você. E manda também pro São Geraldo. Manda pra Tânia, a Cida, o Ronaldo, a Cida, o Jaci, o Isaac, a Thelminha na margem da linha. E manda pros aniversariantes, o Alex Amorim na margem da linha também, meu primo. E manda pro Jurandir, lá no bairro Santo Antônio, os três irmãos. E pra você.
2: Beleza.
3: Alô?
2: Obrigado. Um abraço. Um abraço, valeu. Tem outro áudio aqui dela, vai.
3: Oi, ele foi até o Célio, Serginho Coelho, ah, Europeia, o Rúlio e o Walter no Boa Vista. Ah, deixa eu passar. É
2: muito. Ah, pode falar, pode falar, pode falar.
3: Oi, ele manda pra Lúcia e a Lúcia Almezinho no bairro da Glória.
2: É, ele não pode esquecer da Luz, do Mesinho, todos os nossos amigos e também os aniversariantes de hoje, né, filho? Aquele abraço aí pra todos os aniversariantes aí dessa quarta-feira, dia 17 de junho.
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4: Vamos de volta aqui na frequência 90.1 hoje. Aqui o tarde total por 64 do William Silva, 3251.580. Olha, 5,54 rapidinho pra quem não tá atualizado aqui da Copa do Mundo, eu vou te falar, viu? A gente tá acompanhando aqui Inglaterra e Croácia. E aí eu falei que tava. Como é que foi? 1-0? Não, tava. Como é que é? Até me perdi. Tava 1-0. Eu sei que, ó, em menos de o que? Em 10 minutos, a Inglaterra fez 2 e a Croácia empatou também. É, pra você ver, o jogo tá disputadíssimo, viu? 41 do primeiro tempo aqui, ó. O Rhys cobrando escanteio e o Henkel cabeceando ali, fez aí o gol da Inglaterra. Aí, só pra você ter uma ideia, nos acréscimos, cobrança de falta contra a Inglaterra, gol da Croácia. Então tá, agora intervalo, né, primeiro tempo, Inglaterra 2, Croácia 2, olha, jogão, viu, jogão de bola aqui pela Copa do Mundo FIFA. E claro que se você tá ligadinho aqui com a gente, também vai ficar sabendo de tudo. Agora tem Zé Neto Cristiano, aqui na frequência 90.1. E o Tarde Total hoje, nessa quarta-feira, dia 17, com o Bruno Silva. Tamo junto até logo mais às 7 da noite.

0: 5h57. Rádio Total hoje na minha comunicação. Lúcio Silva, uma ótima quarta pra você. Caio Sandro, Zé Neto, Cristiano Nunes, Santana.
1: Todo mundo vai.
0: Aqui na programação da novela do Bando. Vamos fazer a paradinha rapidinho no bar, a volta do break. A oração aqui da Ave Maria. E depois, chegando Cultura News e as últimas atualizações das notícias de tudo que acontece nessa quarta-feira. E depois, é claro, a gente continua, né? A gente continua com o Tarde Total aqui na comunicação. Lúcio Silva, até logo mais às 7 da noite. Então não sai da sintonia, fica aí ligadinho aqui na 90.1. Que até logo mais às 7 da noite, muita música e, claro, muita informação pra você. A gente acompanhando aqui tudo que acontece aqui na Copa do Mundo. Então não sai da sintonia, né? Fica ligadinho aí com o seu radinho, onde quer que você esteja. E daqui a pouquinho a gente tá de volta.

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1: 5:59.
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2: O anjo do Senhor anunciou a Maria, e ela concebeu do Espírito Santo. Ave Maria, cheia de graça, o Senhor é convosco. Bendita sois vós entre as mulheres, e bendito é o fruto do vosso ventre, Jesus. Santa Maria, Mãe de Deus, rogai por nós, pecadores, agora e na hora de nossa morte. Amém. Eis aqui a serva do Senhor, faça-se em mim segundo a vossa palavra. Ave Maria, cheia de graça, o Senhor é convosco. Bendita sois vós entre as mulheres, e bendito é o fruto do vosso ventre, Jesus. Santa Maria, Mãe de Deus, rogai por nós, pecadores, agora e na hora de nossa morte. Amém. E o Verbo Divino se fez carne e habitou entre nós. Ave Maria, cheia de graça, o Senhor é convosco. Bendita sois vós entre as mulheres, e bendito é o fruto do vosso ventre, Jesus. Santa Maria, Mãe de Deus, rogai por nós, pecadores, agora e na hora de nossa morte. Amém. Rogai por nós, Santa Mãe de Deus, para que sejamos dignos das promessas de Cristo. Oremos. Infundi, Senhor, como vos pedimos, a vossa graça em nossas almas, para que nós, que pela anunciação do anjo, vimos ao conhecimento da encarnação de Jesus Cristo, vosso Filho, por sua paixão e morte, sejamos conduzidos à glória da ressurreição, pelo mesmo Cristo, Senhor nosso. Amém.

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0: 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Boa noite, está no ar o Cultura News, produção do Departamento de Jornalismo da FM 90.1. Confira agora as cotações de mercado do agronegócio.
1: O preço do café arábica inicia esta quarta-feira, dia 17, com avanço de 3,26%. A saca de 60 quilos é negociada a R$ 1.474,18 na capital paulista. Já o café robusta registra valorização de 1,48%, com a saca cotada a R$ 988,50. O açúcar cristal apresenta recuo no mercado de São Paulo. A saca de 50 quilos está cotada a R$ 92,10 após queda de 1,63%. Em Santos, houve alta de 1,12%, com a mercadoria negociada a R$ 101,20, considerando a média de preços sem impostos. O milho também registra leve valorização. A saca de 60 quilos é comercializada a R$ 63,05 após avanço de 0,13%. A saca de 60 quilos da soja inicia esta quarta-feira, dia 17, em alta, tanto no interior do Paraná quanto na região litorânea de Paranaguá. No mercado paranaense, o grão apresenta valorização de 0,99%, com a saca negociada a R$ 123,90. Especificamente em Paranaguá, a elevação é de 2,34%, levando a cotação para R$ 132,26. Já o trigo registra queda de preços nos estados do Paraná e do Rio Grande do Sul. No Paraná, a tonelada do cereal é comercializada a R$ 1.369,37. No Rio Grande do Sul, o produto é vendido a R$ 1.320,44. O preço do boi gordo registra recuo nesta quarta-feira, dia 17. Em São Paulo, a arroba é negociada a R$ 349,45 após queda de 0,99%. No mercado de frango, os valores também apresentam redução na Grande São Paulo, em São José do Rio Preto e em Descalvado. O quilo do frango congelado é vendido a R$ 7,29, enquanto o frango resfriado está cotado a R$ 7,31. Já a carcaça suína especial teve desvalorização de 0,12% nos atacados da Grande São Paulo, onde o quilo passou a custar R$ 8,46. Entre os estados analisados, o suíno vivo registra avanço em algumas praças. No Rio Grande do Sul, por exemplo, o animal é comercializado a R$ 4,93. Os dados são do CEPEA. Reportagem Marquesan Araújo.
0: Volume de vendas para o exterior ajuda as cotações do boi gordo e as exportações do agro brasileiro sobem e chegam a US$ 16 bilhões.
2: As exportações do agronegócio brasileiro dispararam em maio. Foram US$ 16 bilhões, alta de 8% na comparação com o mesmo mês do ano passado, indicam dados do governo. Com isso, o setor respondeu por pouco mais da metade das vendas externas do país. Destaque para a soja, cujo volume embarcado avançou 5% para 15 milhões de toneladas, enquanto o faturamento disparou 14% para mais de US$ 6 bilhões. O preço do boi gordo segue em alta. No fim de maio, a arroba foi cotada pouco acima dos R$ 340,00, no indicador CPEA Esalq. Agora o preço passa de R$ 350,00. No geral, o consumo de carne bovina no país não é dos maiores. Porém, as vendas para o exterior sustentam as cotações. Entre janeiro e maio, o Brasil exportou quase 1 milhão e 400 mil toneladas, o maior volume já registrado no período. Na comparação com a mesma época do ano passado, o número cresceu 14%. Da Rádio 2, Humberto Ferretti.
0: Brasileiro trabalha 5 meses para pagar imposto, mas o Brasil é o país que oferece o pior retorno dos tributos à população.
3: O Brasil é o país com uma das mais altas cargas tributárias do mundo. De acordo com um estudo recém-divulgado pelo IBPT, o Instituto Brasileiro de Planejamento e Tributação, nesse ano de 2026, o brasileiro trabalhou até o dia 30 de maio somente para pagar os tributos, ou seja, impostos, taxas e contribuições exigidos pelos governos federal, estadual e municipal. Significa que a tributação em relação à renda, patrimônio e consumo, levando-se em conta o rendimento médio do brasileiro, está atualmente em 41,10%. E, além de ter uma das cargas mais altas, o Brasil é uma das nações que menos transforma a arrecadação de impostos em qualidade de vida. Aliás, também de acordo com o IBPT, entre os países com as maiores cargas tributárias, é o que oferece o pior retorno à população, em forma de boa infraestrutura, transporte público, segurança pública, educação e diversos outros serviços que garantem o bem-estar. Nesse sentido, o estudo mais recente, que considera dados da carga tributária e do IDH, o Índice de Desenvolvimento Humano, leva em conta dados de 2024. Naquele ano, a carga tributária bruta do governo geral, que inclui União, Estados e Municípios, correspondeu a 32,3% do PIB brasileiro. E com um IDH de 0,760, o indicador que mede o retorno dos impostos para a população ficou em 142,46 pontos, o menor entre os 30 países analisados, o que não é novidade. É o 15º ano seguido que o Brasil amarga a última colocação nesse ranking. Para comparação, a Irlanda, que lidera a lista pelo 7º ano seguido, marcou 170,37 pontos. Depois, aparecem Suíça, Coreia do Sul, Estados Unidos e Austrália. Da Rádio 2, Milena Abreu.
0: Preço médio do aluguel residencial desacelera, mas supera a inflação de maio.
3: O preço médio do aluguel residencial desacelerou no quinto mês do ano. É o que aponta o indicador que acompanha a variação dos preços de locação de apartamentos prontos em 36 cidades brasileiras, sendo 22 capitais, com base em informações de anúncios na internet. O chamado índice Fipzap registrou uma alta de 0,85% no mês passado, percentual menor que a variação de 1,04% registrada em abril. Por outro lado, o resultado mensal superou a variação média dos principais índices inflacionários do país. O IPCA, medido pelo IBGE e considerado a inflação oficial do país, ficou em 0,58%, e o IGPM, medido pela FGV, subiu 0,84% no mesmo período. No acumulado do ano até maio, o índice Fipzap de locação residencial apresentou alta de 4,40%, percentual que também supera os dois indicadores inflacionários citados. Na média, considerando as 36 cidades monitoradas, fechar um novo contrato de aluguel residencial chegou a custar R$ 53,35 por metro quadrado em maio. Analisando as 22 capitais monitoradas, a que fechou o mês apresentando o metro quadrado mais caro do aluguel para moradia foi São Paulo, R$ 64,67 na média. Logo atrás aparecem Recife, Belém e Florianópolis.

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0: 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Estamos de volta aqui na FM 90.1, Rádio Cultura Santos Dumont, Cultura News. FPM, União repassa mais de 5 bilhões de reais aos municípios no segundo decêndio de junho.
1: Os municípios brasileiros recebem nesta sexta-feira, dia 19, o segundo repasse de junho do Fundo de Participação dos Municípios, o FPM. Ao todo, serão distribuídos mais de 5 bilhões e 200 milhões de reais. O valor é cerca de 11% maior que o transferido no mesmo período do ano passado, quando os repasses somaram 4 bilhões e 700 milhões de reais. Na avaliação do especialista em orçamento público, César Lima, o crescimento dos valores pode estar ligado ao comportamento da arrecadação federal e aos efeitos da inflação observados nos últimos meses.
2: Entendemos ser aí um impacto direto desse processo inflacionário que temos vivido por conta da alta aí do preço dos petróleos. Estamos aí com a inflação bem acima do teto da meta e acreditamos que boa parte desse aumento em relação ao ano passado pode ser inflacionário, o que levaria aí a um aumento real ainda não calculado, apesar de que durante o ano, até mesmo antes dos conflitos eclodirem no Oriente Médio, nós tínhamos aí um resultado positivo em relação ao ano passado.
1: Entre os estados, São Paulo lidera o volume de recursos recebidos neste decêndio, com cerca de 651 milhões de reais divididos entre os municípios da Unidade da Federação. Minas Gerais aparece logo em seguida, com aproximadamente 647 milhões de reais transferidos às prefeituras mineiras. Dados do Tesouro Nacional mostram que até o dia 16 de junho, 21 municípios estavam impedidos de receber recursos do fundo. Entre os motivos para o bloqueio estão pendências relacionadas ao PASEP, débitos previdenciários e a falta de envio de informações obrigatórias ao governo federal. O FPM é formado por recursos arrecadados por meio do Imposto de Renda e do Imposto sobre Produtos Industrializados. A distribuição leva em conta critérios definidos pelo Tribunal de Contas da União, principalmente o número de habitantes de cada município. Reportagem Marquesan Araújo.
0: Novo marco do transporte público amplia fontes de custeio para aliviar pressão sobre tarifas.
3: O presidente Lula sancionou com vetos a lei que institui o marco legal do transporte público coletivo urbano no país. A nova legislação representa uma mudança estrutural no modelo de financiamento do setor, ao reduzir a dependência quase exclusiva da tarifa paga pelos usuários. A partir de agora, a norma autoriza a adoção de novas fontes de custeio para subsidiar o sistema, como receitas de publicidade, exploração comercial de espaços e recursos da contribuição de intervenção do domínio econômico, a cidade combustíveis. Esse tributo incide sobre a importação e a comercialização de petróleo e derivados, gás natural e etanol. A lei também prevê a concessão de gratuidades no transporte coletivo para grupos específicos, como idosos e estudantes. O marco estabelece que a prestação dos serviços de transporte público coletivo deverá ocorrer obrigatoriamente por meio de licitação. Ainda assim, os entes federativos poderão contratar serviços complementares, como transporte sob demanda, conforme regulamentação local. Outro ponto da lei é o fim da relação direta entre a tarifa paga pelo usuário e a remuneração das empresas operadas. Caso as receitas alternativas previstas em contrato superem o valor necessário para remunerar o operador, o excedente deverá ser revertido em melhorias no serviço. Entre os vetos foram excluídos dispositivos que obrigavam estados e municípios a custear integralmente gratuidades e descontos tarifários com recursos próprios, além de regras que vinculavam subsídios públicos à remuneração das operadoras. Segundo a justificativa, essas exigências poderiam gerar despesas sem previsão orçamentária e comprometer benefícios já concedidos à população. Também foram vetados dispositivos que tratavam das competências dos entes federativos, como a obrigatoriedade de isenção de pedágio para ônibus em rodovias estaduais e municipais e a previsão de subsídios federais para tarifas locais. Outros vetos se aplicam à criação de novas estruturas administrativas, às regras de indenização a concessionárias e a veiculação obrigatória de 60% dos recursos da cidade combustíveis para áreas urbanas. Reportagem Paloma Custódio, locução Sofia Stein.
0: Copa do Mundo 2026, Ancelotti ganha reforços, trio titular retorna aos trabalhos.
4: A seleção brasileira teve boas notícias nesta terça-feira no centro de treinamento do New York Red Bulls. O zagueiro Gabriel Magalhães, o volante Bruno Guimarães e o atacante Rafinha participaram normalmente das atividades comandadas pelo técnico Carlo Ancelotti e assim afastaram qualquer preocupação para o jogo contra o Haiti na próxima sexta-feira na Filadélfia. Lembrando que o trio foi preservado na atividade de segunda-feira por controle de carga, um procedimento que cada vez vem sendo mais comum em grandes competições de curta duração e com pouco tempo de recuperação entre uma partida e outra. Na ocasião, o Gabriel Magalhães e também o Bruno Guimarães apareceram no gramado usando tênis e apenas caminharam. A situação do Rafinha também chamou atenção depois da estreia contra Marrocos, porque ele foi um dos jogadores mais exigidos fisicamente em campo. Inclusive, ele deixou o campo de jogo com bolhas nos pés e precisou até retirar as chuteiras logo após o apito final, já que estava esgotado fisicamente e o pé realmente já doendo. Portanto, nesta terça-feira, os três apresentaram boas condições, se recuperaram fisicamente e puderam participar normalmente das atividades. Uma outra presença que chamou a atenção foi a de Neymar. Ele que se recupera de uma lesão de grau 2 na panturrilha direita, ele deu mais um passo importante no processo do retorno. O atacante voltou a realizar atividades no campo, estava acompanhado de perto pela preparação física da seleção e em determinado momento do treinamento, Neymar chegou até a calçar a chuteira para realizar algum exercício com bola. Uma evolução importante dentro do cronograma estabelecido pelo departamento médico. Mas o camisa 10 da seleção deve ficar mesmo de fora do jogo contra o Haiti na sexta-feira. Ele está sendo preparado para conseguir entrar em campo contra a Escócia na semana que vem, na última rodada da fase de grupos. Agência Rádio Web com informações da seleção brasileira, Daniela Esperon.
0: Nova taxação proposta pelos Estados Unidos coloca exportações em risco.
5: Uma projeção da Confederação Nacional da Indústria acende um alerta para os impactos das novas tarifas propostas pelo governo dos Estados Unidos sobre produtos brasileiros. Segundo o levantamento, mais de um terço das exportações do Brasil para o mercado norte-americano teria uma tarifa de 37,5%, o que representa um aumento de 27,5 pontos percentuais em comparação à tarifa atual de 10%. A gerente de comércio e integração internacional da CNI, Constanza Negri, avalia que a economia brasileira pode sofrer consequências severas.
6: Quedas nas exportações brasileiras para os Estados Unidos, como já aconteceram diante desse cenário de aumentos de tarifas, preocupam. Preocupam não só a indústria, mas a economia e ao Brasil como um todo. Os efeitos multiplicadores das exportações de alto valor agregado são importantíssimos para o país. Mais empregos, empregos de mais qualidade e retornos econômicos importantes para o país, que serão perdidos diante de um cenário de um aumento de tarifas.
5: Considerando também as medidas setoriais da seção 232, já em vigor, a parcela das exportações brasileiras submetidas a alguma taxação adicional poderia chegar a 54,1%. A CNI destaca que alguns produtos podem ser diretamente afetados pelas novas tarifas. Entre eles está o ferro Gusa, um dos principais itens exportados pelo Brasil para os Estados Unidos. Constanza Negri afirma que o momento é de ampliar os esforços de negociação.
6: Não só para continuar trazendo evidência de quão injustificadas essas medidas restritivas são, mas também para demonstrar os efeitos negativos e nocivos para ambos países em duas economias tão integradas e complementares como o Brasil e os Estados Unidos.
5: Os norte-americanos questionam práticas comerciais brasileiras que seriam negativas ao comércio dos Estados Unidos. O Brasil também é acusado de não aplicar de forma efetiva restrições à importação de bens produzidos com trabalho forçado. A imposição de novas tarifas ainda está em discussão. A expectativa do setor produtivo é que o diálogo entre Brasil e Estados Unidos avance e evite novos obstáculos comerciais. Agência Rádio Web. Produção e reportagem, Valquíria Rios.
0: O Cultura News fica por aqui. Eu sou o Sérgio Rodrigues. Agradeço a sua atenção. Uma boa noite e até amanhã.
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9: 6:31. 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

Estamos de volta aqui no Tarde Total. Hoje aqui na frequência William Silva, 3.580, ótima tarde pra você, né? Agora é início de noite, 6h35. E nessa quarta-feira, dia 17 de junho. Obrigado pela sua sintonia, viu? Manda abraço aqui, tem muita gente ligadinha com a gente, né? Muita gente ligada lá no Corno do Ouro, meu amigo Edson, que tá sempre ligadinho com a gente, né? Aquele abraço, hein? Tamo junto, meu amigo, aquele abraço pra você. Um abraço também, eu falei aqui da galera do Uber, do Táxi. Grande abraço aqui pra toda a galera dos táxis ali. Alô, meu amigo Felipe! Grande abraço, a galera dos táxis, dos Ubers. Toda a galera ligadinha. Também não posso esquecer da minha amiga Cíntia, meu amigo Ronê. Alô, Ronê, aquele abraço pra vocês. Os agentes de endemia, né? Pessoal aí que trabalha na prefeitura municipal. Grande abraço pra vocês. Obrigado pelo carinho, obrigado pela sintonia aqui com o 90.1. Tem muita gente ligadinha aqui na nossa programação. Lá na Ruta está bom com meu amigo, meu Isaac. Valeu, Isaac. Tamo junto, irmão. Um abraço pro Isaac, dona Geralda também ligadinha. A Renata, né? Pessoal do ateliê de costura, né? Pessoal que tá aí nos ateliês de costura. Tem muitos aqui na cidade, viu? É, o pessoal que ainda tá trabalhando agora, 6h35, tá trabalhando com o radinho ligadinho com a gente, né? Ô, Renata, um abraço pra você, Lenice. Obrigado pelo carinho de vocês, viu? Minha amiga Lúcia também, ligada na 15 de fevereiro. Obrigado, viu, Lúcia? Um abraço pra você. A Thelma, ô, Thelma! Vendo pra você também, menina, água esperada, ligadinho com a gente aqui no Tati Total com o Silva, valeu!

0: 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E o Tarde Total hoje aqui na programação do William Silva. Obrigado, viu, pela sua sintonia, pela sua audiência. Nessa quarta-feira, 17 de junho, né? Você que tá aí voltando pra casa, tá aí de foninho, obrigado, viu, pelo seu carinho, é isso aí. Você que tá trabalhando ainda, né? Tamo junto, até as 7 da noite a gente faz companhia pra você. Você vai ficar sozinho não, tá bom? É. Ó, então vamos acompanhando a Copa, viu? Olha que jogaço aqui da Inglaterra e Croácia, viu? Pra você que não tá acompanhando, olha, um jogaço, viu? Jogaço. Inglaterra agora tá vencendo, Inglaterra 3, Croácia 2, mas olha que jogão de bola, hein? Que jogão de bola, Inglaterra e Croácia, pra quem tá assistindo aí, ó, bacana demais. Lembrando que hoje ainda tem mais jogos, né, da Copa do Mundo FIFA. É, hoje ainda tem mais jogos aqui da Copa do Mundo. Cadê, hein? Até me perdi aqui, rapaz. Ó, hoje ainda, deixa eu ver, hoje 8 da noite tem Gana e Panamá. Hoje 11 da noite terá o Uzbequistão enfrentando a Colômbia. Pra você que tá ligando o rádio agora aí, ó, tá ouvindo Tarde Total aqui com o William Silva, só pra lembrar você que hoje já tivemos aí Áustria 3, Jordânia 1, e também hoje já tivemos Portugal 1, República do Congo 1, que é o jogo aqui que tá todo mundo comentando aqui na internet, né? 6h45, vamos pro break, daqui a pouquinho a gente volta com a última sequência do Tarde Total com o William Silva, mas dá tempo de você mandar o seu recado, de você mandar o seu toque, de onde que você tá ouvindo aí a 90.1, saber como é que tá a sua quarta-feira, 3251580, dá tempo de você mandar o seu áudio.
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De volta aqui no Tarde Total, hoje na minha apresentação, William Silva, e claro, hoje a gente tá junto até logo mais até as 7 da noite. Dava tempo, hein? Você manda um recado aqui no WhatsApp. Enquanto isso, ó, vou mandar um abraço pra galera que tá conectada aqui com a gente no grupo WhatsApp Cultura. Vou ver quem tá mandando mensagem aqui, ó. Vera Lúcia tá mandando aqui boa noite, legal, isso aí. Valeu, Vera. A Raquel tá aqui também conectada com a gente. O Éder e Valéria Figueiredo, o Miguel Arcanjo, o Isaías também tá aqui, a Cristiane Vasconcelos. A Débora Silva também tá aqui interagindo aqui com a galera no grupo WhatsApp Cultura. Quem mais, hein? Deixa eu ver. Adriana Moreira acabou de mandar boa noite aqui pra gente. Boa noite, valeu. Quem mais tá aqui? O Cristiano, ó. Cristiano Antena tá lá, né? Ele tá sempre antenado. A Neuza também tá ligadinha lá. Ela tá lá no bairro da Glória, né? Beleza. A Marli também. Minha amiga Marli Ferreira também tá aqui. A Tatiane Amaral. Também o Éder tá aqui. Escobar, Rodrigo Araújo, Eliane. Maria Isabel também tá aqui. Natani. Ou é Natani? É Natani mesmo. Janaína Costa também tá aqui ligada com a gente. Deixa eu ver quem mais. Adriana Moreira. A Rosana também tá aqui ligada. O Alex também ligadinho com a gente. Rafaela Nascimento, a Eliana. A Lucineia também tá aqui. A Margarida Gomes também tá aqui no grupo WhatsApp Cultura. Quem mais tá aqui interagindo com a galera, hein? A Luciana. Deixa eu ver. O João. A Maria Helena. Maria Helena tá sempre ligada, Maria Helena. Um abraço pra você aí. A Fabi. A Eliane. A Maria. A Paty, Elisane também tá aqui, Juliana também tá aqui, tá ligada, falou que tá lá perto da rodoviária, beleza, um abraço pra galera aí, pertinho aqui, tá no centro da cidade, perto da rodoviária. A Castorina também tá aqui ligada com a gente, a Luciane, a Janaína, tem muita gente, né, no grupo WhatsApp Cultura. E quem mandou, deixa eu ver, a Silvana também mandou mensagem aqui pra gente, boa noite, William, a galera tá ligada, beleza. Quem valoriza o pouco, recebe o muito sem pedir. Aê! Mandou bem, Silvana! Bacana, é isso aí!

0: 6h56, terminando muito bem, hein? Com ele, Reginaldo Rossi, Sérgio Reis. Terminando aí o nosso Tarde Total de hoje. Hoje na minha comunicação, William Silva, né? Nosso querido amigo Edson Palma volta na programação, tá bom? É, hoje ele teve que dar uma saidinha aí. O William Silva tá aqui na área. Uma ótima quarta pra você, um ótimo finzinho aí. Comecinho de noite, né? Comecinho de noite pra você que tá voltando, tá no trânsito aí, né? Ele que tá no carro aí, ó. Ótima noite pra você e bom retorno aí pra sua casa. Pra galera que tá indo trabalhar também, bom trabalho, tudo de bom pra vocês. Galera do comércio, tá fechando os comércios agora, né? É isso aí, uma ótima noite de descanso pra vocês. Vem aí a voz do Brasil e depois da sequência, 8 horas, ela, Tota Meneghel. E o Cultura Sertaneja, esse programa que tá bombando e tá bom demais, a galera tá curtindo demais, né? E eu tô de volta no fim de semana Cultura. Sabadão e domingão, você sabe, né? Sabadão e domingão, tô aqui na frequência 90.1, na balada. Sempre no sabadão e domingão, meio-dia. Abraço do DJ William. Tô indo. Valeu!
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0: Está no ar a Voz do Brasil. As notícias do governo federal que movimentaram o país no dia de hoje.
1: Olá, boa noite.
2: Boa noite para você que nos acompanha em todo o país.
1: Quarta-feira, 17 de junho de 2026.
2: Vamos ao destaque do dia. Proteção de crianças nas redes, combate ao crime e crescimento econômico.
1: Temas tratados pelo presidente Lula no encerramento da reunião do G7 na França.
2: O grupo reúne as maiores economias do Ocidente e Brasil participou pela 10ª vez como convidado.
1: O presidente discutiu com países desenvolvidos formas de o mundo voltar a crescer com a inclusão dos mais pobres.
3: O mundo precisa crescer para que a economia volte a crescer. Não adianta crescer só para a Alemanha, crescer só para os Estados Unidos, crescer só para a França. Não. É preciso, sem diminuir o padrão de vida deles, crescer para outros países.
2: E ainda, acesso à água.
1: O Ministério da Saúde anuncia a instalação de quase 21 mil cisternas em 8 estados do semiárido.
2: E tarifa social de água e esgoto para famílias de baixa renda já chegou a quase 2 mil municípios. Pablo Mundinho.
4: A meta é que a tarifa social esteja implementada em todo o país até dezembro.
1: Você vai ouvir também arte e música.
2: O uso de materiais pedagógicos relacionados a essas disciplinas chegou a 45% das escolas públicas em 2024. Natália Koslick.
5: Essa ampliação está associada a melhores notas em língua portuguesa e matemática, além de menores índices de distorção e idade séria.
1: Hoje, na apresentação da Voz do Brasil, eu, Mariana Jungmann e Luciano Seixas.
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1: Regulamentação dos meios digitais, combate ao crime organizado e crescimento econômico equilibrado foram alguns dos temas discutidos pelo presidente Lula hoje em Evian, na França.
2: Lula participou como convidado do encontro do G7, grupo formado pelas principais economias desenvolvidas do Ocidente.
1: A repórter Luana Karen esteve lá acompanhando esse último dia de encontro.
6: No último dia de debates em Evian, na França, o presidente Lula defendeu a ampliação de investimentos em desenvolvimento, infraestrutura e qualificação profissional durante a sessão do G7, que reuniu representantes das principais economias desenvolvidas do mundo. Em coletiva à imprensa, o presidente brasileiro informou que foram discutidas formas de alcançar um crescimento econômico equilibrado que beneficie todos os países.
3: Cada reunião do G7 é a oportunidade da gente discutir com os países desenvolvidos tanto o equilíbrio quanto o desequilíbrio na ordem política, econômica e social, levando em conta a necessidade de cada país. O mundo precisa crescer para que a economia volte a crescer. Não adianta crescer só para a Alemanha, crescer só para os Estados Unidos, crescer só para a França. Não. É preciso, sem diminuir o padrão de vida deles, crescer para outros países.
6: Outro assunto em pauta foi a inteligência artificial. Junto a chefes de governo e de Estado e CEOs das principais empresas de tecnologia do mundo, o presidente Lula defendeu a regulamentação dos meios digitais para proteger direitos fundamentais de crianças, adolescentes e mulheres. E apresentou como um exemplo o Estatuto Digital para Crianças e Adolescentes, aprovado recentemente no Brasil, com obrigações para as empresas de tecnologia.
3: Fiz questão de dizer para eles duas coisas importantes que o Brasil fez. A proibição de telefone nas escolas e, segundo, o ECA Digital, que é a regulação digital mais importante feita no mundo para jovens e adolescentes. E eu queria que eles conhecessem.
6: No intervalo das reuniões ampliadas, Lula teve encontros bilaterais com o presidente do Egito, Abdel Fattah el-Sisi, e com o presidente da Ucrânia, Volodymyr Zelensky. De volta a Genebra, Lula se encontrou com o secretário-geral da Interpol, Valdeci Urquiza. A reunião tratou de ações concretas voltadas à América do Sul para fazer frente ao crime organizado transnacional. O diretor-geral da Polícia Federal, Andrei Rodrigues, destacou a colaboração do Brasil nesse trabalho.
7: Vamos reunir os 12 países sul-americanos num grande esforço para o enfrentamento ao tráfico de drogas, tráfico de armas, crimes ambientais, enfim, todos aqueles delitos que nós pudermos fazer a investigação. Ano passado, retiramos mais de 10 bilhões de reais do crime organizado e agora, com essa nova iniciativa e essa parceria, não só do Brasil, mas de todos os países com a Interpol, vai ser possível ampliar essa capacidade operacional e alcançar patrimônios ocultos.
6: Ainda na entrevista que deu aos jornalistas, o presidente Lula destacou a relação do país com a China e voltou a reafirmar a soberania brasileira, inclusive em relação às eleições. Ao final da coletiva, o presidente Lula embarcou de volta ao Brasil. De Genebra, na Suíça, Luana Karen.
2: Mais água para 498 municípios que sofrem com o período de clima seco.
1: O governo do Brasil anunciou a instalação de quase 21 mil cisternas para garantir o abastecimento nos estados do semiárido.
2: A repórter Gabriela Noronha acompanhou esse anúncio e traz para a gente os detalhes. Boa noite, Gabriela.
8: Boa noite, Luciano, Mariana, boa noite a todos que nos ouvem na Voz do Brasil. Olha, foram assinados hoje as ordens de serviço que autorizam a instalação de cerca de 21 mil cisternas. Essas unidades vão beneficiar 498 municípios em 8 estados. Que são Bahia, Ceará, Minas Gerais, Paraíba, Pernambuco, Piauí, Rio Grande do Norte e Sergipe. Para esta ação estão sendo investidos mais de 250 milhões de reais. Segundo o governo, o objetivo é garantir a captação e armazenamento de água em períodos de estiagem, além de reduzir a dependência de soluções emergenciais no semiárido brasileiro, como o abastecimento por carros-pipa. As famílias beneficiadas foram selecionadas de acordo com critérios técnicos e sociais, priorizando populações em situação de maior vulnerabilidade, inscritas no Cadastro Único, famílias chefiadas por mulheres, comunidades quilombolas e pessoas com deficiência. De acordo com o ministro da Saúde, Alexandre Padilha, a iniciativa marca um avanço importante na política de segurança hídrica no país.
9: Com acesso à água de qualidade, de forma permanente, com estruturas resilientes, com tecnologias adaptadas à realidade local, mecanismos que garantam formas resilientes para enfrentar de forma transitória situações das tragédias climáticas ou da seca ou das enchentes, são fundamentais.
8: E olha, desde 2023, o governo do Brasil já entregou mais de 121 mil unidades de cisternas por meio do programa Cisternas. A maioria das distribuições se concentra nos estados do semiárido do Brasil. Mas o programa também beneficia comunidades na região amazônica, assim como em localidades de Mato Grosso do Sul, Goiás e Rio Grande do Sul, e utilizando aí tecnologias que se adequam às particularidades dessas regiões. As cisternas implementadas pelo programa têm uma capacidade que varia de 16 mil a 52 mil litros de água, o que possibilita o armazenamento seguro durante as secas. Mariana, Luciano.
1: Obrigada, Gabriela Noronha, pelas informações ao vivo na Voz do Brasil.
2: E outra forma de garantir segurança hídrica para a população mais vulnerável é por meio da tarifa social de água e esgoto.
1: O benefício já chegou a 1.905 municípios, onde vivem mais de 156 milhões de brasileiros.
2: E a Agência Nacional de Águas e Saneamento Básico, ANA, alerta que o prazo para a implantação ou implementação da tarifa se encerra em dezembro deste ano.
1: A tarifa social foi criada por lei em 2024.
4: A tarifa social de água e esgoto chegou em municípios onde vivem mais de 156 milhões de brasileiros. O benefício garante desconto de pelo menos 50% na conta de água e esgoto para famílias de baixa renda inscritas no Cadastro Único ou que tenham integrantes que recebem o benefício de prestação continuada, o BPC. A implementação ocorre em diferentes etapas, como a coleta de dados do Cadastro Único e do BPC, ajustes de equilíbrio econômico-financeiro dos contratos e a conclusão do benefício pelos prestadores de serviço. A meta é que a tarifa social esteja implementada em todo o país até dezembro, explica Silvano Silvério e superintendente de regulação de saneamento básico da ANA.
10: A partir de dezembro de 2026, já não estará cumprindo a lei aqueles municípios que não tiverem a tarifa social instituída, né? Isso é muito importante, então é preciso correr com esse processo de obter as informações do Cade Único, do BPC, fazer os estudos em reequilíbrio econômico-financeiro, implementar a tarifa até dezembro de 2026, que é o limite dado pela lei.
4: A tarifa social de água e esgoto foi criada por lei em 2024 e busca ampliar o acesso à população de baixa renda a um serviço essencial, com a concessão automática do desconto a partir das informações do CadÚnico e do BPC. Reportagem Pablo Mundim.
2: Facilitar o acesso aos serviços de saúde e humanizar os atendimentos, o governo do Brasil já entregou mais de 3.300 veículos para transportar a população que mora a mais de 50 quilômetros de distância dos grandes centros urbanos.
1: São vans, micro-ônibus e ambulâncias adquiridos com um investimento de R$1,4 bilhão.
2: A medida faz parte do programa Agora Tem Especialistas.
11: Foram entregues 3.300 veículos, entre vans, micro-ônibus e ambulâncias. Muitos desses veículos vão atender pacientes que moram longe e precisam percorrer mais de 50 quilômetros de distância para passar por uma consulta, fazer exames, cirurgias ou tratamentos especializados pelo SUS. Dos 3.300 veículos adquiridos, 1.824 serão entregues diretamente às prefeituras para uso em várias finalidades. Os outros 1.476 vão ser direcionados ao transporte de pacientes de radioterapia e hemodiálise. É o que explica o secretário de Atenção Especializada à Saúde, Mozart Salles.
12: Todo brasileira e brasileiro acima de 50 quilômetros de um serviço de hemodiálise e de radioterapia terá direito a usar o transporte sanitário e numa situação delicada, no caso da radioterapia, até utilizando aí as ambulâncias tipo A.
11: A ação faz parte do programa Agora Tem Especialistas, Caminhos da Saúde. O investimento é de R$1,4 bilhão na compra dos veículos. Mozart Salles, do Ministério da Saúde, destaca que a ideia é reduzir problemas de transporte e democratizar o acesso à rede pública de saúde.
12: O programa ele é uma iniciativa extremamente importante para a democratização, humanização do acesso e qualificação desse acesso. Alguns equipamentos e estruturas, elas são agrupadas em determinadas regiões e cidades. E ao agrupar, você acaba gerando um problema e uma necessidade, que é o deslocamento dos pacientes das cidades menores para os centros maiores.
11: Além do aumento do atendimento especializado e a oferta de transporte, o programa Agora Tem Especialistas prevê mais atendimentos em exames e cirurgias. Reportagem Márcia Fernandes.
1: Em 2027, tem Copa do Mundo Feminina da FIFA na América do Sul e o Brasil se prepara para sediar a competição pela primeira vez.
2: Durante participação no programa Bom Dia Ministro, transmitido pela empresa Brasil de Comunicação, o ministro do Esporte, Paulo Henrique Cordeiro, ressaltou que o maior impacto do evento será a inclusão.
1: O ministro destacou que a prioridade do governo é trazer o futebol feminino para um patamar de igualdade em relação ao masculino e garantir a permanência de meninas e mulheres no esporte.
13: Pode ter certeza que o maior legado que nós vamos ter dessa Copa não é um legado de infraestrutura física, é uma mudança de como encara o futebol masculino e feminino, de incluir mais meninas e jovens com essa concepção de gênero, fazendo com que o futebol mude e traga as mulheres e traga as meninas para essa prática desportiva. E essa é a nossa principal ideia, fazer com que as mulheres possam efetivamente estar no futebol.
2: O ministro Paulo Henrique Cordeiro falou também dos esforços do governo na ampliação da lei de incentivo ao esporte.
1: A medida, criada em 2006, se tornou permanente no final do ano passado.
2: Na entrevista, o ministro do Esporte ressaltou os avanços a partir da mudança e fez um balanço dos investimentos.
13: Na nossa lei de incentivo ao esporte, nós ultrapassamos, no ano passado, mais de R$1 bilhão investidos. Nós somos um país de dimensão continental, obviamente com carências mil. A lei de incentivo ao esporte precisa efetivamente ampliar o seu alcance para que nós possamos levar políticas públicas de esporte, tanto em infraestrutura, na construção de novos equipamentos, quanto na recuperação de equipamentos já existentes e também de projetos de esporte com qualidade para a nossa população.
1: E o governo do Brasil está apertando o cerco contra ações maliciosas de sites de apostas online, as chamadas bets.
2: Um acordo assinado pelos Ministérios da Fazenda e da Justiça e Segurança Pública vai combater os chamados padrões manipulativos.
1: São recursos visuais usados para induzir usuários a gastarem sem consciência dos riscos.
2: A ação prevê fiscalização de propagandas abusivas e estudos sobre os perigos do vício em jogos digitais.
14: A Secretaria de Prêmios e Apostas do Ministério da Fazenda e a Secretaria Nacional de Direitos Digitais do Ministério da Justiça e Segurança Pública assinaram um acordo de cooperação técnica para aumentar a proteção dos consumidores em relação aos jogos de aposta online. Segundo o governo, o objetivo do acordo é desenvolver ações para identificar e combater os chamados

0: normas, mecanismos de proteção aos consumidores e classificação de riscos associados ao uso de jogos e apostas. Priscila Machado, para a Voz do Brasil.
1: O novo Desenrola Brasil chega à marca de 10 milhões e 300 mil reais em operações de crédito com o uso do FGTS.
2: A utilização dos recursos do Fundo de Garantia por Tempo de Serviço foi registrada pelo Ministério do Trabalho e Emprego em mais de 17 mil renegociações de dívidas no âmbito do programa.
3: O uso do FGTS como garantia para a renegociação de dívidas no programa Desenrola Brasil movimentou 10 milhões e 300 mil reais em operações até junho. Ao todo, foram registradas 17.085 operações de crédito, com valor médio de R$ 604,73 por trabalhador. Os dados foram apresentados pelo Ministério do Trabalho e Emprego nesta terça-feira, durante reunião do Conselho Curador do FGTS. O levantamento também aponta maior participação das mulheres na utilização da modalidade. 55% dos contratos foram firmados por trabalhadoras, enquanto os homens representam 45% das operações realizadas. Em relação à distribuição regional, o Sudeste concentra a maior parcela das operações, com 50% do total. Em seguida, aparecem o Nordeste, Sul, Centro-Oeste e Norte. Thaisa Vitória, para a Voz do Brasil.
1: Propriedades rurais na Amazônia estão recebendo orientações do IBAMA para tentar evitar incêndios florestais.
2: A medida faz parte da Operação Apoena, que começou este mês.
4: Donos de grandes propriedades rurais na Amazônia Legal estão recebendo um aviso do IBAMA. Ou adotam medidas contra o fogo agora, ou serão punidos. É a estratégia da Operação Apoena, que começou este mês para tentar se antecipar aos incêndios florestais. O Instituto notificou fazendas no Pará, Mato Grosso, Amazonas, Rondônia, Acre, Maranhão e Roraima, que têm maior risco de queimadas. Jair Schmidt, presidente substituto do IBAMA, explica as principais orientações.
5: A primeira delas é que, hipótese alguma, utilize e faça qualquer uso do fogo na vegetação sem a devida autorização de queima controlada do órgão ambiental competente. O segundo alerta, em caso de qualquer ocorrência de incêndio, que ele imediatamente comunique aos órgãos de controle, aos órgãos de combate, né, para estabelecer as medidas de resposta.
4: Os donos de terras também são obrigados a limpar o material combustível e a vegetação seca, além de criar aceiros para segurar as chamas. As ações tentam diminuir os impactos do Super El Niño, que pode agravar a seca na região este ano. E o governo já destinou mais recursos para fortalecer o combate aos incêndios florestais. Na última segunda-feira, foi autorizado um crédito extraordinário de 337 milhões e 500 mil reais para o Ministério do Meio Ambiente e Mudança do Clima. Recurso que vai permitir medidas como compra de equipamentos, pagamento de diárias de equipes e aluguel de aeronaves. Jair Schmidt, do IBAMA, comenta outras ações para o período da seca.
5: Nós estamos também com um número recorde de contratação de brigadistas. O governo federal deve contratar esse ano aí mais de 4.400 brigadistas. O IBAMA ele tem uma previsão aí, de dispor aí de até 19 aeronaves. Nós estamos mobilizando mais de 400 veículos especializados voltados a combate de incêndios florestais.
4: Quem descumprir as notificações do IBAMA ou for flagrado quem queimando a vegetação sem autorização, será multado e poderá ter a propriedade embargada. Reportagem Luciana Colares de Holanda.
1: O Brasil passa a contar com a rede de proteção aos direitos da pessoa idosa.
2: A iniciativa vai assegurar direitos com base nos princípios da equidade, da não discriminação e do respeito à diversidade.
6: Foi instituída pelo governo federal a Rede Nacional de Proteção e Defesa dos Direitos Humanos das Pessoas Idosas. A iniciativa visa promover a articulação entre os estados e a cooperação entre os órgãos e entidades públicas na garantia, promoção e proteção dos direitos humanos das pessoas idosas. Órgãos e entidades da administração

0: pública podem aderir à Rede Nacional de Proteção e Defesa dos Direitos Humanos das Pessoas Idosas. A adesão será voluntária. A rede tem como atribuições recomendar a realização de diagnósticos sobre o envelhecimento populacional e os direitos humanos, propor estratégias para acompanhar o acesso das pessoas idosas às políticas setoriais e fortalecer os fóruns, movimentos e entidades com atuação na defesa dos direitos das pessoas idosas e na participação social. A coordenação geral será feita pelo Ministério dos Direitos Humanos e da Cidadania, junto com o Conselho Nacional dos Direitos da Pessoa Idosa. Daniele Popov para A Voz do Brasil.
1: Mais arte e música nas salas de aula de todo o país.
2: Um estudo divulgado essa semana mostrou que o uso de materiais dessas disciplinas em escolas públicas aumentou quase 10% desde 2019.
1: O que trouxe ganhos para o desempenho dos alunos dessas instituições e para sua trajetória escolar.
3: Uma pesquisa inédita realizada pelo Instituto Itaú, em parceria com os Ministérios da Cultura e da Educação, mostrou que o uso de materiais de arte e música nas escolas públicas aumentou, alcançando 45% das instituições em 2024. Em 2019, o índice era quase 10% menor, segundo dados do Censo Escolar. Essa ampliação está associada a melhores notas em língua portuguesa e matemática, entre outros benefícios. É o que explica Eduardo Saron, presidente da Fundação Itaú.
4: Quando a educação se junta com cultura, a gente vai mais longe. A gente cria pertencimento, a gente impacta a trajetória escolar desse jovem. Então a ideia é que esses estudos possam oferecer ainda mais elementos para fortalecer a escola de tempo integral. Com mais matemática, mais língua portuguesa, mais ciência, mas com mais arte, mais cultura, mais esporte.
3: O estudo aponta ainda outros reflexos na trajetória escolar. O uso dos materiais pedagógicos está associado a taxas de reprovação e de abandono ligeiramente mais baixas, além de menores índices de distorção idade-série. O estado de São Paulo lidera em volume absoluto, passando de 7.140 escolas com materiais de artes e música em uso em 2019 para 8.681 em 2024. Para a ministra da Cultura, Margarete Menezes, aumentar a presença da arte e da música em sala de aula é investir na formação do ser humano como um todo.
5: Então isso é um ativo importantíssimo que a gente tem que mudar a nossa maneira de perceber, qualificar esses talentos. Porque quando a gente qualifica o talento através da cultura e da arte, não é só pela cultura e arte ela é aproveitada. Ela se expande para qualquer outra direção das suas profissões. Então, é a qualificação do ser humano.
3: Para garantir a sustentabilidade das ações, o estudo apresenta algumas recomendações, como planejamentos conjuntos entre as pastas da cultura e da educação, destinação de recursos públicos para investimentos em salas multiuso e na contratação de profissionais, e integração de práticas artísticas e culturais no currículo de tempo integral. Reportagem Natália Koslick.
2: E essas foram as notícias do governo do Brasil.
1: E agora com o minuto do TCU e em seguida as notícias do Poder Judiciário e do Congresso Nacional. Boa noite.
2: Boa noite para você, até amanhã.
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7: 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Na avaliação do TCU, o transporte hidroviário pode reduzir custos, aumentar a eficiência logística e diminuir impactos ambientais. 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O tribunal fez recomendações para melhorar a gestão. 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
9: STF decide manter até 30 de junho de 2027 a aplicação dos critérios de repartição dos recursos do Fundo de Participação dos Estados e do Distrito Federal.
10: STJ mantém ações penais contra engenheiros da Vale e de empresa alemã por rompimento da barragem Brumadinho.
9: TSE e partidos políticos firmam acordo pela integridade das eleições 2026.
10: Boa noite, eu sou Marcela Luiz.
9: Eu sou Walter Lima.
10: Supremo Tribunal Federal decide manter até 30 de junho de 2027 a aplicação dos critérios de repartição dos recursos do Fundo de Participação dos Estados e do DF.
9: O prazo foi fixado como improrrogável. Marcelo Della Libera.
11: O Fundo de Participação dos Estados e do Distrito Federal é uma transferência de dinheiro do governo federal para os entes da federação. A Constituição determina que os recursos sejam distribuídos com o objetivo de reduzir desigualdades regionais. Por isso, a regra de rateio considera fatores como população e renda. Uma ação do Estado de Alagoas questionava a lei que define os critérios de repartição dos recursos do fundo. Em 2023, o Supremo declarou inconstitucionais trechos dessa norma, mas manteve as regras em vigor até 31 de dezembro de 2025, para dar tempo ao Congresso de aprovar uma nova lei. Como o Legislativo não editou a nova regra, o presidente do STF, ministro Edson Fachin, prorrogou a validade dos critérios até 1º de março. A decisão foi referendada pelo plenário. Depois, em março, Carmen Lúcia prorrogou novamente a aplicação das regras por 90 dias. O prazo terminou sem que houvesse nova legislação. Por isso, a ministra decidiu conceder mais 30 dias e enviar o tema ao plenário. O colegiado, então, decidiu prorrogar até 30 de junho de 2027 a aplicação dos atuais critérios de repartição dos recursos do Fundo de Participação dos Estados e do Distrito Federal. O prazo foi fixado como improrrogável.
10: STJ mantém ações penais contra engenheiros da Vale e de empresa alemã por rompimento da barragem da mina do Córrego do Feijão, em Brumadinho, Minas Gerais.
9: No desastre, 272 pessoas morreram. Fátima Uchoa.
12: Pela acusação, três profissionais da TUVSUD teriam participado da emissão de declarações de estabilidade da barragem, mesmo com indícios de comprometimento da segurança. Já um engenheiro da Vale é acusado em relação à gestão dos riscos da estrutura, como a obtenção de declarações de estabilidade supostamente irregulares e a não adoção de medidas de emergência. O relator na sexta turma do STJ, ministro Sebastião Reis Júnior, observou que o habeas corpus para o trancamento de ação penal só é concedido quando não há justa causa ou quando fica evidente que o acusado não participou do delito, mas não se justifica se exige exame técnico aprofundado dos fatos, como nesse caso.
10: TSE e partidos políticos firmam acordo pela integridade das eleições 2026.
9: Dos 30 partidos registrados no Brasil, 26 aderiram à iniciativa. Fábio Ruas.
13: O acordo foi firmado entre o presidente do TSE, ministro Cássio Nunes Marques, e representantes dos partidos. O documento reforça compromissos para as eleições de outubro, entre eles o combate à desinformação. O acordo também destaca a importância dos partidos na fiscalização e nas auditorias do sistema eletrônico de votação, além da promoção da acessibilidade e do enfrentamento à violência política, especialmente contra as mulheres.
10: Indígenas de Oiapoque, no extremo norte do Amapá, começaram a ser atendidos hoje na itinerância Cidadania Aqui com Você.
9: Até 2.000 pessoas devem receber suporte jurídico gratuito nestes dois primeiros dias. Rafael Silva.
14: O mutirão está concentrado na aldeia Manga, cerca de 22 quilômetros de Oiapoque. Indígenas de diversas aldeias da região chegaram cedo para receber suporte jurídico nas áreas trabalhista, previdenciária, de saúde, social, entre outros. Mais de 150 profissionais de diversos órgãos se juntam ao mutirão organizado pela Justiça do Trabalho. A proposta é concentrar em um único local e de graça serviços que normalmente exigiriam viagens longas e custos elevados para os moradores da região. região. No sábado e domingo, a itinerância vai atender indígenas da aldeia Espírito Santo.
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10: Uma boa noite.
9: E até amanhã.
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16: Eu sou Paula Groba.
17: E eu sou Humberto Pinheiro.
16: E estes são os destaques de hoje do Jornal do Senado, que começa agora.
17: Aprovada a inclusão de educação política e cidadania nas escolas.
16: PEC da aposentadoria especial de agentes de saúde e de endemias pode ir ao plenário na próxima semana.
17: Segue para a sanção Banco Nacional de Boas Práticas contra a Violência à Mulher.
16: Boa noite.
17: Boa noite.
16: Como funcionam os três poderes? Qual é o papel do cidadão na democracia? E de que forma as decisões políticas impactam o dia a dia da população? Questões como essas poderão ganhar mais espaço nas salas de aula.
17: Seguiu para a sanção presidencial o projeto que torna obrigatório o ensino de educação política e direitos da cidadania nas escolas brasileiras. A proposta busca ampliar o conhecimento dos estudantes sobre as instituições do país e fortalecer a participação do cidadão. Repórter Douglas Castilho.
18: O conteúdo não será incluído como disciplina, mas estará inserido no contexto do ensino da realidade social e política, que já é obrigatório e será ministrado como tema multidisciplinar e transversal, perpassando diversas matérias. O senador Jordano, do Podemos de São Paulo, se manifestou a favor da iniciativa.
19: Das pessoas saberem o que é o vereador, o que é um deputado estadual, do que é um deputado federal, do que faz uma casa legislativa, o que é o Senado da República. Nesse momento de discute muito política, mas poucas pessoas da população sabem o que os poderes fazem.
18: O senador Hamilton Mourão, do Republicanos de São Paulo, foi em sentido contrário, preocupado com o que chamou de ideologização.
20: Quem é que vai ministrar essa aula? São aquelas docentes formados em escolas de nível superior, onde nós sabemos qual é a corrente ideológica que predomina.
18: Além de Mourão, outra senadora que fez questão de marcar sua posição e registrar voto em contrário foi Damaris Alves, do Republicanos do Distrito Federal. O texto vai à sanção presidencial.
16: E o Senado aprovou um projeto de lei complementar que proíbe o contingenciamento de recursos destinados às agências reguladoras federais. A proposta busca garantir autonomia financeira a esses órgãos responsáveis pela fiscalização de setores essenciais, como saúde, transporte, energia, telecomunicações e mineração.
17: O texto segue agora para análise da Câmara dos Deputados. Segundo o relator, senador Marcos Rogério, do PL de Rondônia, a medida evita prejuízos às atividades de controle e regulação.
21: A descontinuidade de fiscalizações, análises técnicas e processos tende a acumular passivos administrativos, atrasar decisões, ampliar litígios e exigir posteriormente esforços orçamentários mais elevados para recompor a capacidade operacional perdida.
16: O presidente do Senado, Davi Alcolumbre, sinalizou a possibilidade de colocar em votação na próxima semana a proposta de emenda à Constituição que concede aposentadoria especial aos agentes comunitários de saúde e aos agentes de combate às endemias. Ele lembrou que o texto já foi aprovado pela Câmara dos Deputados e recebeu apoio unânime na Comissão de Constituição e Justiça do Senado.
17: Pela proposta, os agentes terão direito à aposentadoria com idade mínima de 57 anos para mulheres e 60 anos para homens, desde que comprovem 25 anos de contribuição e de efetivo exercício na atividade profissional. Alcolumbre afirmou que é necessário garantir ao Senado a oportunidade de analisar uma reivindicação considerada importante para, segundo ele, cerca de 400 mil trabalhadores em todo o país.
21: É impossível um presidente do Senado Federal ser o único responsável por prejudicar a vida de 400 mil agentes comunitários de saúde ou de agentes de endemia. E eu não percebi no ano passado, em nenhum momento, que alguém disse que isso aqui era uma bomba muito grande fiscal no Brasil. E eu estou cansado de ser cobrado todos os dias como um homem que está desestabilizando as contas públicas brasileiras, as finanças do nosso país.
16: Uma proposta que proíbe a obrigatoriedade da vacinação contra a Covid-19 avançou no Senado.
17: A Comissão de Direitos Humanos aprovou a transformação de uma sugestão legislativa apresentada por um cidadão do Ceará em projeto de lei. A proposta agora passa a ser analisada pelo Congresso Nacional. Os detalhes com o repórter Márcio Maturana.
0: Uma sugestão que proíbe a obrigação de vacina contra a Covid-19 virou projeto de lei. A ideia foi encaminhada por um cidadão do Ceará por meio do portal E-Cidadania, ainda durante a pandemia. O relatório favorável do senador Márcio Bittar, do PL do Acre, lido pelo senador Jaime Bagatoli, do PL de Rondônia, destacou o direito à liberdade individual.
4: Ainda que pareça ter perdido o objetivo, em razão de inexistir, no momento, imposição vigente de vacinação obrigatória, a sugestão mantém relevante mérito por buscar assegurar, de forma permanente, a inviolabilidade da liberdade individual, o direito à objeção da consciência e a proteção da integridade física do cidadão brasileiro.
0: Qualquer pessoa pode enviar uma ideia legislativa pelo portal senado.leg.br/e-cidadania.
16: E a Comissão de Relações Exteriores aprovou o acordo da Organização Mundial do Comércio que elimina tarifas de importação para aeronaves civis, motores, peças e outros componentes do setor aeronáutico.
17: A proposta busca ampliar a competitividade da indústria e fortalecer o comércio internacional na área de aviação. O texto segue agora para análise do plenário do Senado. Repórter Rodrigo Rezende.
22: Entre 2018 e 2022, o mercado de aviação civil movimentou 3,7 trilhões de dólares em todo o mundo. O acordo assinado pelo Brasil na Organização Mundial do Comércio sobre as negociações de aeronaves civis permite ao país participar ainda mais do setor, onde a Embraer já conta com destaque. O relator do acordo, senador Nelsinho Trade, do PSD de Mato Grosso do Sul, explica algumas vantagens do texto.
23: Porque o acordo sobre o comércio de aeronaves civis da OMC é um instrumento multilateral que objetiva a máxima liberalização do mercado mundial de aviação. Nesse sentido, ele assegura a eliminação de tarifas de importação para aeronaves, motores e peças, proíbe subsídios à exportação e reduz barreiras não tarifárias aos signatários.
22: O acordo, assinado em 1979 e atualizado em 2015, prevê a eliminação de tarifas para componentes de aviação como turbinas, partes de aeronaves, simuladores de voo, pontes de embarque de passageiros e produtos utilizados a bordo.
16: A Comissão de Constituição e Justiça aprovou um projeto que permite a continuidade de ações de divórcio e de dissolução de união estável mesmo após a morte de uma das partes. A proposta evita a extinção automática do processo e garante a análise de questões como partilha de bens e outros direitos discutidos em juízo.
17: Segundo a relatora, senadora Elisiane Gama, do PSD do Maranhão, a medida preserva a vontade manifestada em vida e evita prejuízos a familiares e herdeiros. O projeto está pronto para votação em plenário, com pedido de urgência.
24: O projeto de lei é importante porque acaba assegurando o direito dessa mulher ou desse homem em vida. Isso é muito importante. É o respeito, inclusive, à memória dessas pessoas.
16: E seguiu para a sanção presidencial um projeto que cria um Banco Nacional de Boas Práticas para reunir e divulgar ações, programas e políticas públicas que já apresentaram resultados positivos na prevenção e no enfrentamento da violência contra a mulher.
17: A ideia é identificar e replicar iniciativas que dão certo no combate a esse crime. Repórter Alexandre Campos.
1: O banco conterá dados como nome do programa, ação ou projeto, data de sua vigência e descrição sumária do local, perfil e número de pessoas atendidas, além de órgãos públicos envolvidos em sua implementação. Relatora do projeto na Comissão de Direitos Humanos, a senadora Roberta Accioli, do Republicanos de Roraima, lembrou que o banco, além de valorizar as iniciativas exitosas implementadas no país, vai permitir que essas experiências sejam multiplicadas.
3: Isso facilitará não apenas a consulta e o intercâmbio de informações entre os entes federados, mas também o aproveitamento desses dados pela sociedade e soluções inovadoras possíveis de gerar benefícios concretos para a formulação e o aperfeiçoamento de políticas públicas de combate à violência de gênero.
1: Dados do Atlas da Violência de 2026 indicaram que entre 2014 e 2024, 46.336 mulheres foram assassinadas no Brasil.
17: Com edição de Paula Groba e trabalhos técnicos de Eliseu Caires, o Jornal do Senado fica por aqui. Acompanhe agora as notícias da Câmara dos Deputados. Boa noite.
16: Boa noite e até amanhã.
5: Jornal Câmara dos Deputados. Câmara garante atestado para funcionários acompanharem filhos doentes.
6: O plenário estabelece mudanças na estrutura da Advocacia Geral da União.
5: Avança projeto de lei que aumenta a punição para ameaças feitas por Pix.
6: Boa noite. Ranieri Paulino, do Republicanos, destaca iniciativas desenvolvidas na Paraíba para coibir a violência contra a mulher e combater o feminicídio. O deputado acredita que programas de conscientização e acolhimento têm fortalecido a rede de apoio às vítimas.
5: Ranieri Paulino também ressalta a atuação de órgãos públicos na defesa dos direitos das mulheres, além de medidas legislativas voltadas à responsabilização de agressores. Para ele, o enfrentamento à violência exige ações permanentes de prevenção, proteção e mudança cultural.
6: Flávio Nogueira, do PT do Piauí, é autor de projeto que aumenta as penalidades para quem utilizar o Pix para fazer ameaças, perseguições e intimidações. A ideia, segundo ele, é ampliar a proteção das vítimas, especialmente mulheres, alvo de violência psicológica.
5: Flávio Nogueira destaca a importância desse sistema de pagamentos como uma inovação tecnológica brasileira, mas alerta para o uso indevido da ferramenta por criminosos que utilizam o campo de descrição das transferências para praticar assédio e ameaças.
6: O projeto que aumenta a pena para ameaças feitas por Pix já foi aprovado na Comissão de Constituição e Justiça. Entenda como funciona com a repórter Paula Bittar.
7: A Comissão de Constituição e Justiça da Câmara aprovou um projeto que aumenta as penas para os crimes de ameaça, de perseguição e de violência psicológica contra a mulher quando cometidos no campo de mensagem do Pix. O Pix é o meio de pagamento eletrônico instantâneo criado pelo Banco Central que entrou em funcionamento em 2020. O texto estabelece que no crime de ameaça, que tem pena inicial de detenção de 1 a 6 meses ou multa, a penalidade é aumentada de 1/3 até a metade se o crime é cometido por mensagem do Pix. No caso da perseguição, com pena inicial de reclusão de 6 meses a 2 anos e multa, a pena é aumentada da metade se o crime for pela mensagem do Pix. E o aumento também é de metade para crime cometido pela mensagem do Pix no caso de violência psicológica contra a mulher, que tem pena inicial de reclusão de 6 meses a 2 anos e multa se a conduta não constituir crime mais grave. O autor, deputado Flávio Nogueira, do PT do Piauí, disse que apresentou o projeto para coibir uma prática que tem sido cada vez mais comum nos crimes de violência contra mulheres. Segundo ele, em muitos casos, o valor enviado é mínimo, irrisório e serve apenas como um veículo para que a mensagem abusiva alcance a vítima, mesmo diante de medidas protetivas, bloqueios em redes sociais ou tentativas de afastamento. A deputada Érica Cocai, do PT do Distrito Federal, também defendeu o projeto.
25: Esse instrumento Pix, que reafirma a nossa soberania, que reafirma sem dúvida nenhuma a democracia, que reafirma a inclusão, não pode ser um instrumento para propagar, para incentivar ou para efetivar violências contra as mulheres. Violência contra as mulheres é uma luta que é absolutamente estruturante para a construção de uma sociedade mais justa e mais igualitária.
7: O projeto que aumenta as penas nos crimes de ameaça, de perseguição e de violência psicológica contra a mulher quando cometidos no campo de mensagem do Pix ainda depende de análise pelo plenário. Da Rádio Câmara de Brasília, Paula Bittar.
8: Direitos Humanos.
5: Benedita da Silva, do PT do Rio de Janeiro, destaca a aprovação na Comissão de Direitos Humanos de projeto que reconhece a responsabilidade do Estado pela chacina de Acari. Ela lembra que 11 jovens foram sequestrados em julho de 1990, sem que os corpos tenham sido encontrados.
6: Benedita da Silva afirma que a proposta prevê pensão vitalícia aos familiares das vítimas, como reparação moral e simbólica pelo desaparecimento forçado. A legisladora acrescenta que o texto também define a data de 26 de julho como Dia Nacional das Vítimas de Desaparecimentos Forçados.
8: Justiça.
5: A Câmara aprovou o projeto que altera a estrutura da Advocacia Geral da União. O repórter Marcelo Lascher explica as mudanças.
2: O plenário da Câmara aprovou o projeto que inclui a Procuradoria-Geral Federal e a Procuradoria-Geral do Banco Central entre os órgãos da Advocacia-Geral da União, a AGU. A Procuradoria-Geral Federal é responsável por representar na Justiça as autarquias e fundações públicas federais, com o INSS, o IBAMA e as universidades. Hoje, a direção da AGU é composta pelo Advogado-Geral da União, pelas Procuradorias-Gerais da União e da Fazenda Nacional, pelo Conselho Superior da AGU e pela Corregedoria-Geral da Advocacia da União. O projeto aprovado e enviado pelo governo ao Congresso altera a lei orgânica da AGU para permitir que as carreiras jurídicas de procurador federal e de procurador do Banco Central também passem a integrar o órgão. O projeto foi criticado em plenário e o deputado Kim Kataguiri, do Missão de São Paulo, diz que a alteração aumenta os poderes do advogado-geral da União e pode comprometer a autonomia de outros órgãos como o Banco Central.
10: O principal argumento sendo utilizado aqui é o seguinte: todos os órgãos que já estão subordinados à Advocacia-Geral da União vão continuar subordinados. Eu duvido muito que haveria essa mobilização política em torno dessa matéria se fosse para não mudar nada. E me causa preocupação a possibilidade de diminuir a autonomia das autarquias, a autonomia das agências reguladoras, a autonomia do Banco Central e, ao mesmo tempo, dar superpoderes para que o advogado-geral da União avoque para si causas que não deveriam ser da sua competência.
2: O relator da proposta, o deputado Lafayette de Andrada, do PL Mineiro, negou que a proposta ameace a autonomia de outros órgãos, mas admitiu um erro que na redação original permitia que o advogado-geral da União indicasse o procurador da Fazenda Nacional e o procurador-geral do Banco Central sem ouvir o ministro da Fazenda e o presidente do Banco Central, o que foi corrigido no texto final. A proposta aprovada determina que esses cargos são de indicação conjunta do advogado-geral da União com o ministro da Fazenda e o presidente do Banco Central. Para Lafayette de Andrada, o texto apenas incorpora à AGU carreiras que, na prática, já são subordinadas ao advogado-geral da União.
11: Alguns jornalistas, sem ler o projeto, publicaram algumas matérias alarmistas dizendo que esse projeto confere poderes agigantados ao advogado-geral da União, o que não é verdade. O que esse projeto traz, na verdade, é incorporando ao escopo da AGU as carreiras que hoje, na prática, já são comandadas pelo AGU, que são a Procuradoria da Fazenda Nacional e a Procuradoria do Banco Central.
2: O projeto que inclui a Procuradoria-Geral Federal e a Procuradoria-Geral do Banco Central entre os órgãos da Advocacia-Geral da União seguiu para análise do Senado. Da Rádio Câmara de Brasília, com informações de Antônio Vital, Marcelo Larcher.
8: Trabalho.
6: Melon Solano, do PT do Piauí, cobra do Senado o andamento da proposta de emenda à Constituição que reduz a jornada de trabalho e acaba com a escala 6x1. Ele lembra que a PEC recém-aprovada na Câmara prevê 2 dias de descanso semanal sem redução salarial.
5: Melon Solano aponta a melhoria na qualidade de vida dos brasileiros como um dos fatores de destaque. Em sua opinião, a aprovação da matéria no Senado vai contribuir para a atualização da CLT, reduzindo o adoecimento e o número de acidentes de trabalho.
6: Já Luiz Lima, do Novo do Rio de Janeiro, celebra a retirada de urgência do projeto do governo que coloca fim à escala 6x1. Segundo ele, executivo e lideranças do legislativo perceberam os impactos negativos da medida, como o encarecimento de serviços básicos, como as tarifas de ônibus.
5: Na avaliação de Luiz Lima, diante de um cenário de inflação, juros altos, endividamento público e alta informalidade, a matéria é irresponsável e, caso prospere, vai prejudicar profissionais que dependem de comissões e gorjetas e diminuir a competitividade internacional do Brasil.
6: Pedro Ayrara, do PP de Minas Gerais, defende a derrubada de veto a projeto que estabelece regras nacionais para a idade máxima de ingresso nas polícias militares e nos corpos de bombeiros. Ele esclarece que a proposta amplia de 30 para 35 anos o limite de entrada em concursos.
5: Pedro Ayrara defende que a mudança atualiza a legislação diante do aumento da expectativa de vida e das novas exigências de formação para o ingresso nas carreiras militares. O parlamentar pede apoio à análise do veto a ser apreciado em sessão do Congresso Nacional.
6: Aloysio Mendes, do Republicanos, homenageia os 190 anos da Polícia Militar do Maranhão. O deputado exalta a atuação da corporação na proteção da sociedade e na preservação da ordem pública.
5: Aloysio Mendes reconhece o trabalho de homens e mulheres que integram a instituição e cumprem papel fundamental no sistema de segurança do Maranhão. Ele diz que a corporação tem uma trajetória marcada pela dedicação ao serviço público.
8: Economia.
6: Bom Gás, do PT do Rio Grande do Sul, registra a participação de membros do Ministério da Fazenda em audiência na Câmara para debater o cenário econômico do país. Segundo o deputado, foram apresentadas na reunião medidas para estimular o crescimento, ampliar o emprego e conter a inflação.
5: Bom Gás também defende ações do governo para enfrentar os efeitos de crises internacionais sobre a economia brasileira. O parlamentar cita avanços na reforma tributária e a ampliação da faixa de isenção do imposto de renda como medida voltada à redução da carga tributária.
6: José Nelto, do União de Goiás, cobra a abertura de uma CPMI para apurar possíveis irregularidades envolvendo o Banco Master. O deputado afirma que a comissão é necessária para identificar responsabilidades e dar resposta à população sobre os prejuízos causados.
5: José Nelto reclama de demora na instalação da CPMI e afirma que a apuração deve alcançar eventuais agentes públicos e privados implicados nas operações financeiras. Ele sustenta que a falta de investigação aumenta a desconfiança da sociedade sobre o caso.
6: Sargento Faur, do PL do Paraná, defende a atuação de integrantes da Operação Lava Jato em processos conduzidos no Estado. O deputado contesta críticas feitas por setores da esquerda, afirmando que a Força-Tarefa teve papel relevante no enfrentamento à corrupção no país.
5: Sargento Faur diz que decisões judiciais posteriores contrárias à Lava Jato não apagam a relevância da operação. Na avaliação dele, a oposição deve rebater tentativas de desqualificar as investigações e seus desdobramentos políticos.
8: Agricultura.
6: Sérgio Turra, do PP, defende a aprovação do projeto que prevê mecanismos de securitização e renegociação das dívidas aos produtores rurais. Segundo ele, a medida é necessária para auxiliar agricultores afetados por estiagens e enchentes no Rio Grande do Sul.
5: O parlamentar rebate críticas de que a proposta representaria um desfalque nas contas públicas. De acordo com Sérgio Turra, o projeto cria condições para que os produtores reorganizem suas finanças e mantenham a atividade agropecuária sem prever o perdão das dívidas.
6: Delegado Caveira, do PL, denuncia que o ICMBio tem entrado em fazendas e confiscado gado de produtores no Pará. Ele acusa os governos federal e estadual de apoiarem abusos contra agricultores e alega que os produtores afetados já estão há mais de 50 anos na região.
5: Delegado Caveira cobra ação imediata do Ministério Público contra apreensões em Altamira e pede que o governo do Pará seja investigado por corrupção. Segundo sua análise, a administração estadual tem sido palco de clientelismo para garantir a perpetuação de determinadas famílias no poder.
8: Meio ambiente.
6: Inácio Arruda, do PCdoB, festeja a realização, na data em que se celebra o Dia Internacional do Combate à Desertificação, de um seminário internacional para combater a degradação das terras. Ele sublinha a busca por soluções científicas para o solo do semiárido, especialmente no Ceará.
5: O evento ocorrido na Câmara, segundo Inácio Arruda, reuniu cientistas e a ONU para propor tecnologias que ajudem o pequeno produtor. O deputado esclarece que a meta é usar a pesquisa de órgãos como a Embrapa para salvar a agricultura familiar no Nordeste brasileiro.
8: Turismo.
6: Eduardo Bismarck, do PV do Ceará, comemora a realização em Fortaleza de encontro que está reunindo agentes de turismo de todo o país até o dia 20 de junho. Ele destaca que a programação inclui visita à técnica à Canoa Quebrada, no município de Aracati, para ampliar a divulgação da Rota das Falésias.
5: Eduardo Bismarck também destaca o novo voo da Azul entre Belo Horizonte e Aracati, previsto para operar a partir de outubro. O parlamentar avalia que a ligação aérea deve fortalecer o turismo no litoral leste do Ceará, contribuindo para a geração de negócios na região.
6: Hildo Rocha, do MDB do Maranhão, pede apoio para projeto de sua autoria que visa incluir a temporada de praias do Rio Tocantins no calendário oficial de eventos nacionais, para fomentar o turismo e a economia local durante os meses de junho a setembro.
5: De acordo com Hildo Rocha, a oficialização da temporada vai atrair turistas e facilitar o financiamento de atividades culturais e de lazer. O deputado lista as cidades de Imperatriz, Ribeirãozinho, Ribamar, Fiquene, Estreito e Porto Franco como principais polos turísticos maranhenses.
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5: Saúde.
6: A Câmara aprovou proposta que garante atestado para o funcionário acompanhar filhos doentes sem desconto no salário. O repórter Antônio Vital acompanhou a votação.
12: A Câmara dos Deputados aprovou o projeto que permite que pais ou responsáveis por crianças de até 12 anos se afastem do trabalho por até 14 dias por ano, sem desconto no salário, para acompanhar os filhos em caso de doença. O afastamento, porém, deverá ser justificado com atestado médico, que contém informações como o diagnóstico, o registro do médico no Conselho Regional de Medicina e uma declaração expressa da necessidade de acompanhamento pelos responsáveis. O atestado servirá como justificativa para ausência no trabalho somente se for demonstrada a incompatibilidade entre o acompanhamento do filho e o exercício da atividade, e se a assistência dos pais for indispensável e não puder ser compensada no emprego. Durante o período de licença, será assegurada a manutenção do emprego e os direitos trabalhistas. O projeto foi apresentado pelo deputado Alencar Santana, do PT de São Paulo, e o texto final foi alterado pela relatora, deputada Denise Pessoa, do PT do Rio Grande do Sul. Ela retirou, por exemplo, a previsão de o INSS arcar com o pagamento dos empregados durante o afastamento e limitou em 14 dias por ano o período máximo de afastamento dos pais. O projeto foi criticado pela deputada Adriana Ventura, do Novo de São Paulo, que apontou prejuízo para as pequenas empresas.
13: Isso estimula absenteísmo, é uma agressão, novamente, à negociação direta entre empregadores e empregados. Mas 14 dias, a gente está falando de meio mês, onde libera, pode faltar, leva o filho e não precisa voltar para o trabalho, não é obrigado a compensar, não é obrigado a fazer nada. Então isso é uma vergonha, é um intervencionismo, não dá para ficar jogando tudo nas costas de quem produz.
12: O autor da proposta, deputado Alencar Santana, disse que o texto final prevê medidas para evitar abusos e fraudes.
14: A deputada Denise aperfeiçoou o texto, garantindo medidas de proteção para evitar que, se porventura uma pessoa queira abusar dessa lei, não possa estar usando desse recurso sem necessidade. A lei visa garantir a proteção e o cuidado à criança e permitir que a responsabilidade que o pai e a mãe têm do cuidado possa ser exercida de maneira plena.
12: O projeto que permite que pais ou responsáveis por crianças de até 12 anos se afastem do trabalho por até 14 dias por ano, sem desconto no salário, para acompanhar os filhos em caso de doença, seguiu para análise do Senado. Da Rádio Câmara de Brasília, Antônio Vital.
5: Desenvolvimento Regional. Marcelo Nilo, do Republicanos da Bahia, classifica como ineficiente a gestão estadual em áreas essenciais como educação, saúde e segurança pública. O congressista alega que o estado apresenta índices alarmantes de violência, além de infraestrutura precária nas rodovias.
6: Marcelo Nilo acusa o executivo local de descumprir obrigações financeiras com prestadores de serviços e artistas contratados. Ele qualifica a administração do estado como a pior da história, apontando problemas também nas políticas de geração de emprego e de proteção às mulheres.
5: Rodrigo Hollenberg, do PSB, critica o governo do Distrito Federal, mencionando uma operação policial contra autoridades do primeiro e segundo escalão da gestão atual. Para ele, os episódios reforçam a suspeita de irregularidades na administração.
6: Rodrigo Hollenberg também defende a instalação de uma CPI para investigar o Banco Master e operações envolvendo o Banco BRB. Ele afirma que a apuração dos fatos é necessária para garantir transparência e esclarecer possíveis responsabilidades.
5: Vavá, do Avante de Minas Gerais, relata preocupações de moradores do Vale do Jequitinhonha sobre a prestação de serviços públicos. O deputado informa que recebeu denúncias relacionadas às condições de estradas vicinais, transporte escolar e limpeza urbana.
6: Vavá cobra a atenção dos gestores públicos da região para a aplicação dos recursos municipais e para a qualidade dos serviços oferecidos. Segundo ele, o atendimento às comunidades mais vulneráveis deve ser tratado com responsabilidade e compromisso com o interesse público.
5: Dr. Flávio, do PL do Rio de Janeiro, defende a derrubada do veto presidencial ao projeto que amplia a área reconhecida como semiárido no estado. O deputado argumenta que a proposta beneficiaria produtores rurais fluminenses que enfrentam períodos frequentes de estiagem.
6: De acordo com o Dr. Flávio, o reconhecimento dessa área permite ampliar o acesso a políticas públicas voltadas ao desenvolvimento rural. Para ele, o projeto fortalece a produção agropecuária, gera renda e impulsiona a economia de mais de 20 municípios no interior do Rio de Janeiro.
5: Dr. Frederico, do PL, comemora a aprovação na Comissão de Legislação Participativa de moção de louvor à tratorada de Santa Rita de Caldas, realizada no município do Sul de Minas Gerais. Ele assinala que o evento reúne agricultura familiar, tradição religiosa e valorização das comunidades rurais.
6: Dr. Frederico também registra a presença de representantes da cidade de Coronel Xavier Chaves na Câmara. Ele destaca a produção rural, a cachaça mineira e o queijo artesanal, como expressões da cultura e da economia dos municípios da chamada região do Campo das Vertentes de Minas Gerais.
5: Termina agora o Jornal Câmara dos Deputados, produzido pela Rádio Câmara, com trabalhos técnicos de Everson Urani e apresentação de Márcio Aquilissardi e José Carlos Andrade. Uma ótima noite para você.
6: Boa noite, a Voz do Brasil volta amanhã.
5: Você ouviu a Voz do Brasil. Boa noite.
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9: Boa noite, amigos da Rádio Cultura. Está começando agora o Cultura Sertaneja Classe A, o seu encontro diário com a tradição e o coração do sertão. Eu sou Tota Meneghel e vamos ficar juntos até as 10 da noite.
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Diretamente de Goiânia, com vocês aqui no acordeão e na sanfona. Cabra bom demais da conta. Aplausos e energia de vocês. Está Lucas Zé no acordeão e na sanfona. Demais.

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1: 8 e 18.
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2: Hora certa!
3: 8h36.
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